0: aqui no Ritmo do Amor, Terry Swims, Bad Dreams. Antes, Ana Vitória com Vitor Clay Pupila. Aqui no WhatsApp, um beijo para o Moisés Santos e um beijo também para a Camila Reis. Obrigada pela participação de vocês.
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0: Two People para encerrar a sequência com Tina Turner. Depois do intervalo, eu volto no seu ritmo, no ritmo do amor.
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5: Aqui no programa você é muito bem-vindo. A gente prepara tudo com muito carinho para você aproveitar esse momento só nosso, lembrar dos bons momentos da vida. Aliás, a próxima música me traz muitas recordações. A Horse With No Name com America. Aproveite no ritmo do amor.

você eu toquei Bibir Sinaire com Maná. Antes, Flávio Venturini, Noites com Sol, música que o Damião nos pediu. Obrigada pela sua participação, Damião. Uma ótima noite para você.

0: Hoje, quem encerrou No Ritmo do Amor foi a Cássia Eller, por enquanto. Muito obrigada pela sua companhia. Obrigada também pela sua participação no WhatsApp, no 3499-136-2203. Lá no meu Insta, no Sou Ana Paula Barros, você também pode deixar o seu alô. Foi uma delícia passar 2 horas com você. Beijo da Ruiva. Fica bem.
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7: Estados Unidos e China estão negociando a possibilidade de realizar visitas mútuas às instalações nucleares. Segundo a CNN Internacional, as conversas ainda são preliminares e incluem laboratórios americanos e instalações equivalentes em território chinês. A medida seria uma forma de aumentar a confiança entre as duas potências em meio às preocupações com uma nova corrida armamentista nuclear. O governo americano também busca incluir a China em futuros acordos para limitar armas nucleares. As negociações ganham importância após o fim do Tratado de New START entre Estados Unidos e Rússia em fevereiro.
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Agora eu quero todo mundo cantando comigo. Vamos falar de amor. Aí, minha gente. Muito obrigado, hein?

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4: 11 horas e 3 minutos.

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4: Mikel Arteta agora é o técnico mais bem pago do campeonato inglês. Segundo a imprensa britânica, o treinador do Arsenal terá um salário de 20 milhões de libras por ano, o equivalente a 132 milhões de reais em um novo contrato, válido por 4 temporadas. O valor é quase o dobro do que recebem os vice-líderes do ranking, Oliver Glasner do Nottingham Forest e Xabi Alonso do Chelsea, com 11,5 milhões de libras anuais. Arteta comanda o Arsenal desde 2019 e já conquistou o campeonato inglês, a Copa da Inglaterra e 2 Supercopas. Em 361 partidas frente à equipe, o espanhol acumula 220 vitórias e tem o maior percentual de triunfos entre os treinadores da história do clube, com mais de 50 jogos.
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1: Meia-noite e 2 minutos.

delícia, hein? Vocês cantam comigo? Então vambora. Meu mundo, você é quem faz. Os verdadeiros cantores, vocês.

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1: Uma hora em ponto.

0: Obrigado.
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1: Duas horas e 3 minutos.

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Às vezes a gente sente, fica pensando que está sendo amado, que está amando e que encontrou tudo que a vida podia oferecer. E em cima disso a gente constrói os nossos sonhos, os nossos castelos.

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1: Três horas e 3 minutos.

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1: Quatro horas e cinco minutos.

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2: 5 horas em ponto.
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7: Dispositivos médicos baseados em inteligência artificial terão monitoramento contínuo no Reino Unido, mesmo depois de serem aprovados para uso. A medida faz parte de um novo conjunto de regras para a tecnologia na área da saúde. Segundo o órgão regulador britânico, a mudança é necessária porque alguns sistemas de inteligência artificial podem evoluir e se adaptar duramente à utilização pelos médicos. O governo aceitou 44 recomendações para aprimorar a regulamentação e deve apresentar um plano completo de implementação até 2027. O Reino Unido afirma ser o primeiro país a desenvolver regras abrangentes para esse tipo de tecnologia.
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Obrigado, Senhor, por mais um dia de vida. Obrigado, Senhor, pela saúde. Obrigado, Senhor, por mais um programa na 107. Hoje é terça-feira, 13 de outubro de 2026. Bom dia, meus amigos, minhas amigas. Uma ótima e abençoada manhã para você. Que Deus leve a paz, o amor, a saúde e a alegria. Louvemos ao Senhor porque Ele é bom. Louvemos ao Senhor porque é bom estar com vida. Se dirigir, não beba. Se beber, não dirija. Preserve a vida, porque a vida é um dom de Deus. E lembre-se, amigo, sempre atrair uma bola a uma criança. No pique, no carinho, na alegria do programa do Zé da Boia, até às 8 iremos com vocês com muita moda bacana nesta manhã de terça-feira. 5:03 em Pindamonhangaba, 5:03, hoje na churrascaria Restaurante Minuano. 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Um abraço para vocês aí e pro nosso amigo seu Antônio, tá ligadinho com a gente também, viu, prima? 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Bom dia, seu Bento, dona Fátima e Leandro. Tá, prima, o Marcão já mandou aqui lá. Bom dia, Zé da Boia, tô nas modas que não sai da moda. Ei, Marcão da Padaria do Bosque. O Ricardo no Santa Cecília, nossos amigos. Bom dia, Zé. Cristina
e o Maurício Nararetama, que seu dia seja abençoado por Deus. Vamos trabalhar, amigo, vamos trabalhar, vamos trabalhar. O Mário mandando para a esposa Roberta, para a Jaqueline, seu Antônio, Gasparinho, Jorei da Guarda, a dona Rosário, João Batista, a irmã Maria, o seu Joaquim, a dona Maria. É o Mário da Vila Rica, tá ligadinho com a gente. O Paulo Veraldo, bom dia, Zé da Boia. Bom programa, amigão. Louvemos ao Senhor porque ele é bom. Louvemos ao Senhor porque é bom estar com vida. Um abraço aí pro Paulo Beraldo, a esposa Ana Lúcia, a Gisele, a Camila, tão ligadinho com a gente, viu, prima? Um abraço aí também para Laura, o Lucas, Sofia, a Paulana e Traganete na Pensilvânia. Que Deus lhe proteja com saúde, paz, muito amor nesta manhã gostosa de terça-feira. Também lá da Pensilvânia, prima, está a Jamile e o Steve. O Steve e a Jamile, que são amigos aí da Paulana também, viu? É, quem falou pra nós aqui é a tia Nil, que é a mãe da Jamile, né, prima? Isso. É, ela é a mãe da Jamile, que está lá na Pensilvânia também, viu? Um abraço aí, então, pra toda a família que estão lá na Pensilvânia, a Jamile e o Steve, que são amigos aí da Paulana e do Tagranete. Que Deus proteja, saúde, paz, amor a toda a família. O Prima 5 e 8, também quem está com a gente aqui é o Joel, lá no Goiabal. Bom dia, Zé, uma semana abençoada para nós, graças a Deus. Amém. Grande Joel no Goiabal, 5 e 8. Vamos começar essa bagaça aí, prima. O Juarez da Guarda Civil Metropolitana já está com a gente. Bom dia. Terça-feira, que hoje não falte fé, amor e um cuidado especial de Deus sobre sua vida. Amém. Nosso amigo Juarez, da Guarda Civil Metropolitana. Paulo, eu não quero saber quem morreu, quero é chorar e já vou parpando.

0: no Pique no Carinho, na alegria do programa Zé da Boia, conto do Vigário. Moda bacana com o trio Parada Dura, começando aí a nossa programação hoje, né, prima? A vida é feita com amor, conto do Vigário. Vocês ouviram aí na voz bonita do trio Parada Dura e eu tô parpando. Ô, prima, já são 5h18. Um abraço aí, o Paulo tá agradecendo aqui, também tá mandando nosso amigo Marião no Campo Alegre. Grande Marião, uma terça-feira abençoada para todos nós. Um abraço para toda a família, que Deus leve paz, amor, saúde aí a toda a família. Bom dia, Zé da Boia, aqui é o Dirceu do Presídio, estamos ligados no programa. Zé, toca aí para nós uma música com dupla Belmonte Maraí e quero oferecer para minha esposa Arlete, que você tenha uma terça-feira abençoada e fique com Deus. Amém! É o Darcy do... Darcy não, é o Dirceu do Presídio, prima. Do Dirceu do Presídio do Vila Rica. E isso, ele mora ali no Jardim Resende, Vila Rica, naquela baixada ali. Um abraço aí pro Dirceu do Presídio. E ele tá com dificuldade agora, viu, prima? Para levar o Marinha lá para Moreira César. O Marinha tá escangaiado demais da conta. Ah, tem que puxar ele com a corda para pôr na motinha. Ele não consegue erguer mais a perninha para subir na moto. Mas que coisa, né? É, o Marinha tá numa escangaiação total. Nossa, que coisa. Ô, Dirceu, tá tudo certo aí? Bom dia, viu? Domingo é dia de levar o Marinha para Moreira César. Ele gosta de ir lá em Moreira César. Não sei o que tem lá, mas ele gosta de ir lá. 5h19. Ô, Jaqueline, bom dia. Terça-feira abençoada para você. Amém. Para você também, Jaqueline. Bom dia, seu Toninho, seu Cesarino, lá, irmã Terezinha. Também a Ana e o Sérgio, cunhado e irmã, lá em Guaratinguetá. O Oliveira, o Daniel, o Vicente. Ah, tá lá também o Bicentenário, o Jaguaribe. O nosso amigo Chiquinho Esponzino, todos irmãozinhos aí do lar, que Deus proteja com saúde, paz, muito amor a vocês aí. O prima também, quem tá ligadinho com a gente aqui é o Barbosa, Carlos Alberto Barbosa, do Bem Viver, está na escuta. 5h20, daqui a pouco vai entrar a propaganda da emissora, mas antes vamos falar aqui, prima. 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No pique, no carinho, na alegria do programa do Zé da Boia. Bom dia, meus amigos, minhas amigas. Obrigado pelo carinho, pela audiência.
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0: 5:26.
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0: 5:29.
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4: A Advocacia Geral da União pediu ao Supremo Tribunal Federal que mantenha a proibição das apostas online no país. Entidades que representam o setor recorreram ao STF para tentar suspender a medida e manter em funcionamento as empresas que já tinham autorização. A AGU defendeu a rejeição desses pedidos e solicitou que a Procuradoria-Geral da República seja ouvida antes de uma decisão do ministro Luiz Fux. Desde esta terça-feira, sites e aplicativos de apostas devem deixar de operar no Brasil. A medida provisória ainda precisa ser aprovada pelo Congresso para se tornar definitiva.
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0: 5:39.
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0: 5:44.
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de pegar no batente, né, Joaquim? É o gerentão lá do supermercado Excelso. Bom dia, tenha um dia maravilhoso, que Deus te abençoe com alegria. Amém. A você também, nosso amigo Joaquim, gerentão do supermercado Excelso. Também está o Beto Cotu, que está ligadinho com a gente. O nosso amigo, uma excelente semana a todos nós. Ótima terça-feira aos ouvintes. É o Carlos do Plenivitflex. Prima, está no pique, no carinho, na alegria do programa do Zé da Boia. Agora, nós dá uma pausa com a moda para que possamos receber as bênçãos de Deus Todo-Poderoso nesta manhã gostosa de terça-feira. Louvemos ao Senhor porque Ele é bom. Louvemos ao Senhor porque é bom estar com vida. Se dirigir, não beba. Se beber, não dirija. Preserve a vida, porque a vida é um dom de Deus. E lembre-se, amigo, sempre atrair uma bola a uma criança. Coloca aí o copinho de água ao lado do rádio para receber as bênçãos de Deus Todo-Poderoso nesta manhã de terça-feira, hoje, 13 de outubro de 2026. Meus amigos, minhas amigas, bom dia! Que Deus abençoe toda a família, levando paz, amor, saúde e alegria. Bernarda Moraes da Silva, José Carlos no Bom Sucesso. Jorgelino e Heloína no bairro das Campinas. Abenil e família no Nova Esperança. Ana e Sérgio em Guaratinguetá. Huck e família Moreira César. Dona Matilde e Jadel no São Benedito. Jesus e família na Mombaça. Também o Benedito Rodrigues recuperando a saúde, o pai do Jesus. O Carlos e família no Parque das Nações. Morel Júnior e família no Parque São Domingo. O Cabeça e família em Taubaté. Dona Marina, Marisa e família na Quadra Coberta. Eliane e família no Cidade Jardim. A Dona Edna Palmeirense em Tremembé. Cobertor e família no Mariáurea, no Vila Rica. Prima, Maurinho e família na Fazenda Canegais em Tremembé. Bruno, Cirine e Alice Monteiro no Maricá. Tadeu e Margarete no Mariáurea. Tobias e família no Xangri-Lá. Seu Ditinho Congueiro e família. Ana e o Carlão em Tremembé. Patrícia Custódio no Vista Alegre e família. João Pedro e família. O Sidney, o pai da Raíssa, também da Yasmin, e a Luciana, a mãe, lá no Maricá. Paulo Beraldo e família. Também nossos amigos ligadinhos, o Zé Luiz Palmeirense no Santa Cecília. Alexandra Daniela e família no Vila São Paulo. Ângela Maria no Parque das Nações. Também está com a gente Ezequiel Gomes no Xangri-Lá. O Adrianinho, a mãe Maria no Xangri-Lá. A Lúcia de Fátima e família também está ligadinho com a gente lá no Santana e Maria Wanda. A dona Lúcia e o Nai na Água Preta. Benedito Gomes e família no Vila Rica. Nelson Felipe e família no Vila Rica. Ana Cláudia e família. Márcia Cardoso, filho Cristiano no Goiabal. Seu Moacir e toda a família no Goiabal. Luciano Mateus e família no Crispim. É o nosso amigo Jonas Perninha, né? Primeiro neném Perninha na Vila Cuia. Também Jaqueline e família. A Lucimara Rodrigues e o Floriano no Piracoma. A Patrícia Carol, Priscila Manu, Pedro Tiririca, a Vera Índia do Santana e o Pelé. João Ribeiro e família no Santana. O Igor, a Júlia, também está com a gente. O Julinho, a Dona Virgínia, a Sônia, a Ana Paula, a Juliana, o TT, o José, o Marcelo, o Seu Gonçalo e o Itoshi na Fazenda Floresta. Carlão e família no Parque São Domingo. Joaquim Serralheiro e família no Andrade. Dalva Cruz e família. A Delcidora no Jardim Resende, Krebe e Daniela, a Dona Cida e família na Cidade Nova, o Carlos e família na Fazenda dos Búfalos, na Sapucaia, Arlete Lousada e família, Dona Geralda e família, Maria Aparecida Ferreira no Cidade Jardim e família, Mané Ponte, a Dona Zuleika, Nadine no Azeredo, Ivan Araújo e família, Tandão e família, Davi do João do Pulo e família, Casumbá e família. A mãe Leila, Paula, Iris, Diego, Braio, Paulo no Feital. O Mário e a esposa Roberta no Vila Rica e toda a família. Seu Joaquim e Dona Maria no Vila Rica. Dona Rosário e João Batista no Vila Rica. Maria Aparecida Arante em Caçapava. Heraldo na Cruz, grande família. E Dalina Alisson, Ali Camille. João Ferraz e família. Família Maradona. Major Batateiro e a Soraya. Paulo Simões e família. Paulo da Sabesp e família, João Arruda e a Maria Heloína também está com a gente.

0: ao Sávio, a Milene, o Gabriel, a Manu, no São Benedito, o Gilson, a Mara, professora, o Gilcinho, o Gugu, no São Benedito, Fernando de Meire Lúcio, no São Benedito, Vicente Romão e família, Jaira Santa e família, o Cosme e a Roseli, no Bosque da Princesa, Zé Carlos Cabeleireiro, recuperando AVC, no Bosque, e também Humberto Cabeleireiro, o Zé Maria Purguento e família, lá no Mombaça. O Lúcio Flávio e família, Diogo, Lucas e Cristina no Bosque, Elisângela Ângelo e família, recuperando a saúde, a Elisângela, prima, Baiano no Feital, seu Luiz, o pai do Paulinho, Francisco Espolzino, seu Vicente, Jaguaribe, Daniel, Oliveira, todos no lar, irmã São Vicente de Paula, também o Trigo e a dona Ivone, Cabo Oliveira e Rosângela, Coronel Gilberto de Carvalho e a professora Isis, Eugênia no Ouro Verde, Irineu, a Nilceia, a Ana Cecília, o Pedro, Zé da Varge, a Carolina, a Cristiane e o Vítia, lá no Pesque Truta, Ribeirão Grande, Maria Aparecida e família no Andrade, Dr. Rafael Banolas, Arleta e a filhinha, Joel e família no Goiabal, João Barbosa, Siqueira e família, lá no Jardim Princesa, João de Souza e a neta Gabriele, tá ligadinha com a gente, viu, prima? Lá na padaria, no Araritama, uma padaria Semear. O André, o Guizão, a Vaninha, o Davi, na Vila São Benedito. Henrique Sebastião e P2. Henrique Sebastião no IP2. Também quem mais tá aqui, prima? A dona Elaide, no Paraguai, não. Ela agora tá em, no Mato Grosso, viu? Em Ponta Porã. O Paulo, a Lúcia, a Dani, a Simone, o Júlio, o Xangri-Lá. Polaco, Polaquinho, Farroupilha. Écio Porfírio e família lá em Palmital. O Blas e Votuporanga, Anitta e Nova Herde. O Rubival e família estão em Porto Alegre, lá na capital gaúcha. Sônia Guiari e família, Joaquim Sandra na Boa Vista. Irma, o Tonho, a irmã Vanessa, o André da Caeira, em Taubaté, viu, prima? E a Laura também, que é a mãe. Janaína e família. Luiz Carlos e Dona Esmerinda no Vila Rica. Bento e família no Maricá. Dito Correria e família no Bar do Dedé, na Boa Vista. Também está aqui o Marco Antônio Torquato. Marcelo, a Karina e a Tia Inês no Alto do Cardoso. Sidão e Célia na Alcoa. O Dair Alvarenga em Tremembé. A Cristiane Eugênio e a Darilson no Araritama, Regina e família, Berto e família, Arthur, a Bruna na Alcoa, Rita Solange e família no Feital, Carmen Lúcia e o Ariel no Mombaça, Benedito e família na Vila São Benedito, o Sérgio Garcia e a Dona Angela Garcia no Lessa, Tadeu e a Dona Elza no Andrade, Cícero Santos no Xangri-Lá, também a Dona Celi e família, a Rosângela Miré e família no Santana, a Mauri Godoy e família, André Beraldo e família, Filipinho César, Vanessa, Filipinho Neto, bisneto, Miriam César e família, Miriam e família no Parque das Nações, Chicão César, o pai da Maria Grande Santista, Maria Eduarda César, Zé Maria e família no Jardim Loína, Joaquim Rosa e família, Genetão no Supermercado Excelso, Toninho Bode e esposa Carla, Flávio e esposa Cristina, Luiz Carlos Café e família na Boa Vista, Hernani Martins em Pouso Alegre, o Zizo aqui tá vivo, o Daniel, o José Nanelivo, o Luca, o João Tranin, estão com a gente lá na Ponte Alta, os nossos amigos também, o Jaime Pink Floyd, o Nê e família, Matias Cunha e família, a Fátima, o Jona Carol no Bosque da Princesa, Flavinha, Mãe Maria em Santo Antônio do Pinhal, Áurea Mãe e Filha do Silvinho, Mané Gregório, Luiz Gregório, Dezão Gregório e Dona Isabel, Neuza Gregório e família, Dirceu do Presídio e família, Felipe Atleta e família, Samuel Pintor e família, Renato Grinha e Estela, João Grandão e família, João Barbudo e Núbia, na João Mari Piscina, Benedita Godoy e família, Rosana Monteiro e família, Jairzão Rodrigues, lá no assentamento em Tremembé, Jairzão e família, no Alto do Cardoso, família Tórquio, a Sueli, o Lio, Zé Fernando, a avó Rosa e família, no Alto do Cardoso, José Maria e família Nazaredo, Paulinho Quim e família lá na Colmeia. também está com a gente aqui, prima, os nossos amigos, viu? O Fortunato Dona Neuza no Maricá, Wagner Conceição e família na Mombaça, Gustavo Mosquito, Rogerinha e Dona Marina, Maria Elza Carludo, Felipe e família, Luiz Demete e família, Marli, Dona Diva, Casal Carel, Matheus Santiago e família, Seu Cido, Alex Januário, João Miguel no Bom Sucesso, Isabela e família no Crispi, Bubirajara e família, Fátima e o Luciano no Mariola, Beto Cutuque e família, Dona Maria Tereza de Freitas e família, Gina Gonçalves e família, Percival, Alice, o Braino Feital, a Lúcia Zé Luiz, Jardim Rezende, Márcia e Carlinho, Laura, Dona Augusta no centro, Dona Isabel e família, Rosângela e família, Roseli e família, Seu Antônio, a Dona Idalina, Renato Boy e família, Carlos Couto e família, Roselaine e família, Didi Pezão no alto do Piracuma e família, Dito Gordo e Terezinha no centro, Genelício e Rosângela no Vista Alegre, Eunice no Goiabal, também a Dona Cidinha, a Natasha e o Luiz Carlos no Araritama. Maria Helena, Chinac e família, a Valéria Geraldo Bocaiúva, Ribeirão Preto, Luiz Antônio e família no Parque São Domingo, Irineu Alves, Paloma, Dona Conceição na Boa Vista, o Pedro no Armazém do Pedro, o Seu Zequinha, Dona Isabel, o Creito, a Cláudia, a Maria Eduarda, o Benjamin, o Davi, o Manuel, a Fran, Zezinha e a Maria na Fábrica de Bloco Socorro, também Cabral e família na Fazenda Alto do Piracoma, Maria Garcia e família, Luiz Adriano, Rogério e Maria Fernanda no Xangri-Lá, Dona Dolores, no assentamento de Tremembé, Luiz Gouró, Dona Catarina, Janaína, Salum e família, a Dona Madalena, a Dona Tereza, a Dona Zezé, no Jardim Imperial, Luiz Maciel, o Rei da Sucata, na Cidade Nova, Lúcia Vieira e família, no Bem Viver, Dona Conceição, a Dama de Vermelho, do Castorira, Marcelinho Chupadeiro, esposa Ana Ruth, Zé Galinha, esposa Maria, Capixaba e família, Dona Alzira, mãe da Gatona, Bonitona, Valdos, Correio e família, Baru e família, Carlão na Vila São Paulo, Almir Sambim e família, Demir Sambim e família, Val Gatonas do Correio e família, o Neguinho dos Petinhos, a mãe Tereza, o Tonho, também a Dona Maria Custódio, o Santo, a Valéria Beraldo e família, Lucimara Bento Norato e família, Moreira César, Luiz Carlos Godói, Dona Cidinha, Natasha, Biafora, né, prima? A Lúcia Vieira e família no Santana. Ô, prima, a todos também que está com a gente aqui, viu? Ó, o seu Joaquim lá e a Dona Terezinha no Araritama, a Maria Eduarda e a Maria Vitória. Elias e Dona Iodete no assentamento em Tremembé. Também está o Cabinho e toda a família. Isabel e Maria e família. O Fred da Prefeitura, a filha Júlia, lá no Goiabal. A todos, amigo, amiga, uma abençoada manhã de terça-feira. Logo após a propaganda da emissora, a nossa oração da manhã. Bom dia, Pinda. Bom dia, Vale.
1: 6 horas em ponto. 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

0: Vamos formar agora a grande corrente de fé, elevando o pensamento ao Supremo Criador, para que interceda com sua divina bondade em favor de todos que necessitam de alívio para os seus problemas através da oração. E agora, com o pensamento em Deus Todo-Poderoso, para que Ele receba nossas orações, oremos. Em nome dos anjos, dos santos e das almas, saudemos a Sagrada Família. Em nome do Pai, do Filho e do Espírito Santo.
1: Amém.
0: E neste momento, em que todos se ajoelham e saúdam Maria Santíssima. Ave Maria, cheia de graça, o Senhor é convosco. Bendita sois vós entre as mulheres, e bendito é o fruto do vosso ventre, Jesus.
2: Santa Maria, Mãe de Deus, rogai por nós, pecadores, agora e na hora da nossa morte. Amém.
0: Fazemos todos os dias, louvamos a Maria.

0: agora a todos aqueles que necessitam de uma graça. Rezamos neste momento a oração de São Francisco. Senhor, faça de mim um instrumento de sua paz. Onde existe o ódio,
1: que eu leve o amor.
0: Onde existe a discórdia,
1: que eu leve a união.
0: Onde existe o erro,
1: que eu leve a verdade.
0: Onde existe a dúvida,
1: que eu leve a fé.
0: Onde existe o desespero,
1: que eu leve a esperança.
0: Onde existe trevas,
1: que eu leve a luz.
0: E onde existe tristeza,
1: que eu leve a alegria.
0: Virgem Maria,
1: guarda-nos puro do pecado.
0: Ó Mãe de Deus,
1: abre os nossos corações quando nossos irmãos precisarem de nós.
0: Ó Mãe da Igreja,
1: faça que vivamos unidos e assim sejamos um dos exemplos para que os outros também amem a seu Filho Jesus.
0: Ó Esposa de José,
1: conserve a paz e a união em nossas famílias.
0: Glória ao Pai, ao Filho e ao Espírito Santo.

Ó Senhora Aparecida, eu renovo neste momento a minha consagração. Eu vos consagro os meus trabalhos, sofrimentos e alegrias, o meu corpo, a minha alma e toda a minha vida. Eu vos consagro a minha família. Ó Senhora Aparecida, livrai-nos de todo o mal, das doenças e do pecado. Abençoai as nossas famílias, nossos doentes, nossos velhinhos e as crianças. Abençoai a Santa Igreja. Abençoai a nossa paróquia e o nosso vigário. Ó Senhora Aparecida, lembrai-vos que sois a padroeira poderosa de nossa pátria. Ó Senhora Aparecida, bendito e sagrado coração, abençoai a nossa nação e pedimos de novo, olhai o nosso povo.

bênção da água. Deus eterno e todo-poderoso, que tendo escolhido a água, fonte de vida e pureza, para nos dar a graça batismal, fizestes também aparecer no rio Paraíba a imagem da Virgem Imaculada. Abençoai esta água e fazei que ela nos recorde nosso batismo, para que, purificados de nossas faltas, vivamos como cristãos, membros da vossa Igreja, e cheguemos um dia à vida eterna. Por Cristo nosso Senhor.

Maria Santíssima, que em vossa imagem milagrosa de Aparecida espalhais inúmeros benefícios sobre o Brasil. Eu, embora indigno de pertencer ao número dos vossos servos, mas desejando participar dos benefícios da vossa misericórdia, prostrado a vossos pés, consagro-vos o entendimento, para que sempre pense no amor que mereceis. Consagro-vos a língua, para que sempre vos louve e propague a vossa devoção. Consagro-vos o coração, para que depois de Deus vos ame sobre todas as coisas. Recebei-nos, ó Rainha incomparável, no ditoso número dos vossos servos. Acolhei-nos debaixo da vossa proteção. Socorrei-nos em nossas necessidades espirituais e temporais, e sobretudo na hora da nossa morte. Abençoai-nos, ó Mãe Celestial, e com vossa poderosa intercessão, fortalecei-nos em nossa fraqueza, a fim de que, servindo-vos fielmente nesta vida, possamos louvar-vos, amar-vos e render-vos graças no céu. Por toda a eternidade, assim seja.

0: pela intercessão de Nossa Senhora Aparecida, Rainha e Padroeira do Brasil, a bênção de Deus Onipotente, Pai, Filho e Espírito Santo, desça sobre vós e permaneça sempre. Amém.
1: Ô Zé, toca mais uma aí.
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3: No pique, no carinho, na alegria do programa do Zé da Boa, estamos abençoados para mais uma manhã de terça-feira. Que Deus leve a paz, o amor, a saúde e a alegria a toda a família. No pique, no carinho, na alegria do programa Zé da Boia. Bom dia, meus amigos, minhas amigas. Obrigado pelo carinho, pela audiência na nossa programação. 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Também está o Ademir Guilherme Espindola, ligadinho com a gente. Bom dia, na nossa programação no Araritama. O Darcy quer ouvir aí a moda, prima. É, Tchon Carreiro e Pardim, Paixão Recolhida, não tem, viu, Darcy? Quem gravou essa moda aí está aqui com o Solevante Solini, Paixão Recolhida. Daqui a pouco nós toca para você aí. Também aqui, quem está aqui, prima, ligadinho, Djailson. Bom dia, Djailson, obrigado pelo carinho, pela audiência. Um abraço para toda a família. Zé Roberto, bom dia. Bom dia, Zé Roberto. Tá tudo certo aí, meu irmão? Um abraço, viu? Um abraço aí, o Zé Roberto, começando mais uma semana aí de trabalho no seu estacionamento. Tá lá o Coxinha, o Renan, Jaqueline, o Fábio, que faz aí manobra no sábado e no domingo, e a Juliana, que tá com Deus. Um beijo grande. Também tá com a gente o nosso amigo Dene Furtado, tá no pique, no carinho, na alegria do programa Zé da Boia. O Adrianinha, a mãe Maria, no Xangri-Lá, também tá ligadinho com a gente. O Zizo aqui tá vindo, o Daniel, o Josana, a Ana Lívia, o Luca, o João Traninha, Márcio, o Dino, também o povo lá da Ponte Alta, né, Plano? Tá ligadinho. Um abraço pra vocês aí. E no Mandu tá o Pink Floyd e o nosso amigo Jaime e também o Nê e o Matias Cunha. Um abraço pra toda a família. Terça-feira, bom dia. Que o seu dia tenha paz, sorriso e muitas bênçãos de Deus. Nossos amigos Iso, Kita, Vilma, um abraço pra vocês aí, viu? Bom dia, Zé. Bom programa pra nós. É Denil do Nova Esperança. O Luiz Medela, no bairro das Campinas, tá com a gente. Também, bom dia, meu amigo Zé da Baia. Tenha um ótimo abençoado dia de terça-feira pra você. Bom trabalho, Deus abençoe. Tadeu e Elza no Andrade. Bom dia, 6h19. 6h19, prima. No pique, no carinho, na alegria, Darcy do Maria Aura. Solevante, Soleni. Paixão recolhida.

0: Tá aí, prima. Solevante, Soleni, paixão recolhida. Nesta manhã gostosa de terça-feira, agora nós vai a Piracicaba. 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
0: 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Prima, 626, um abraço lá pro nosso amigo Aranha. O Aranha sempre ligadinho aí. O Aranha é o braço direito lá do Filipinho César, viu? É, fazendo um trabalho 10 aí na cidade. Nosso amigo Aranha, o vereador Felipe César, um bom dia pra Vanessa, pro Filipinho. Também tá ligadinha a dona Celi, o Chicão César, grande secretário da habitação, o pai da Maria, grande santista, Chicão César, bom dia. 6h26, no pique, no carinho, na alegria do programa do Zé da Boia, vamos com moda bacana, prima? Então vamos, pra mãe Tereza, a mãe Tereza, prima, a mãe do Paulão da Droga Lar, ela tá ligadinha, ela adora essa moda, pedido de um pai, oh, marvada moda bonita no seu rádio. 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Ô, prima, os nossos sentimentos aí à família do nosso amigo Everaldo, né, prima? Da fábrica de bloco São Caetano, que faleceu aí no domingo à noite, né, prima? Então, a toda a família aí da fábrica de bloco Socorro, do nosso amigo Everaldo, que foi morar com Deus, os nossos sentimentos. Por aqui, a vida continua. Bom dia, Pinda, bom dia, Vale.

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7: Seis horas e 36 minutos.
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8: Prima, calma aí, mulher. Vai devagar, é 6h37. Vamos mandar umas modas bacanas lá pra Dona Conceição, a Dama de Vermelho do Castolira, tá ligado com a gente. O Marcelinho Chupa Dedo e a esposa Ana Ruth, também o Gonçalo José e toda a família no Castolira. Newton Vinagre tá ligado com a gente. O Zé Paraguai, o Laerte Paraguai, prima. O Manjubinha. Você quer trocar o nome do homem? É Laerte, não é Zé, prima. O Manjubinha. Tá lá o Zé Roberto, o nosso amigo Adair, o Márcio. Um abraço pra vocês aí. Obrigado pelo carinho, pela audiência. Abençoada amanhã de terça-feira. Nosso amigo Newton Vinagre aí, do DSM lá, né, prima? Serviço de obra lá, DOV. O homem tá aí trabalhando aí pela cidade. Nosso amigo Newton Vinagre, bom dia. Bom dia, Valdir Santista, Valdir Salgado, tá com a gente. Bom dia, Zé da Boia, uma ótima abençoada terça-feira para você, o João Ribeiro do Santana. Também aqui colocou M, tá ligado aqui, põe um nome, senão eu não sei quem que é, viu, compadinho, põe um nome, tá bom? Vamos lá com a sequência de moda, então. Dona Alzira, mãe da gatona, lindona, bonitona, Valdos Correio. Pra Valdos Correio, um beijo grande. Pra Lenizete, o Donizete, o Matheus, a Milena, a Maria Cecília, a Maria Alice, bom dia, Jesus! E o seu Benedito Rodrigues, recuperando de saúde aí. Solevante Soleni. O que que vem aí, prima? O jeitinho dela.

Ô, prima, abre o zap aí que o João tá ligado. O João Pedro, ouvinte, prima. Ô, João, tá tudo certo aí? Bom dia, chora, chora sanfona. A Vera, a Índia do Santana. Bom dia, amigo Zé da Boia. Sou a Vera Barbosa Cristina, Cristina Barbosa do Carangora. Quero ouvir

Tá aí, João Pedro. Vergonha na cara, a moda bonita aí, com Solevante e Solenite. Tome vergonha. Ô, prima, daqui a pouco procura aí, ver se chegou gasolina aí. Bom dia, Zaba, ótima terça-feira, professor. Toca caixa 7. O Denis Gabriel tá ligado com a gente. Rosângela Santos também gostaria de estar pedindo aí pra mandar um bom dia lá pro nosso amigo Paulo Garcia. Rosângela Santos, Paulo Garcia, bom dia. Que Deus proteja aí, família, paz, amor. O Davi também está com a gente. Bom dia, Zé da Boia. No pique, no carinho, na alegria, vai passar para outra máquina. Daqui a pouco vem aí o horário eleitoral gratuito para vocês aí. Prima, procura o Fuscão Preto para a Índia, senão ela não vai. A pé, ela falou que não vai. Ela quer ir de Fuscão Preto à Índia. Um abraço para a Índia, para o Pelé no Santana, está com a gente, né, prima? A dona Rita também está com a gente, né? Lá no Santana. A dona Bete, o Ricardo, o Carlinho, a Rita, lá no alto do Piracoma, estão com a gente, viu, prima? Um abraço para vocês aí. No pique, no carinho, na alegria do programa do Zé da Boia. Ô, prima, que horas são agora? Dá tempo de tocar uma moda para a Índia do Santana? Dá, né? Ah, 6h51, calma aí, vai devagar, gorda. Vai devagar, gorda. Quem mais também tá ligadinho com a gente, prima? É os nossos amigos, sempre tá no pique, no carinho, na alegria, da Mercearia Bombonera Nogueira. 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

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Bloco de concreto, bloco de qualidade, bloco para toda obra, é bloco da fábrica de Bloco Socorro. 6h53, eu volto daqui a pouco, logo após aí, a propaganda eleitoral gratuita.

Paulo e o querido estado do Paraná. Vai o abração do trio Paranadura, Creone, Barreirinha.

0: 6:56.
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2: Aí.
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1: No pique, no carinho, na alegria do programa do Zé da Boia, já tocou o Fuscão Preto, né, prima? Eu acho que sim. Um abraço aí. Ô, Índia, já tocou o Fuscão Preto antes da eleição aí? Eu acho que já tocou, né, prima? A Márcia Carlinho tá com a gente? Obrigado, Márcia Carlinho, aí na Mombaça. Uma ótima manhã. A nossa amiga Eliane, bom dia, oi, tudo bom? Bom dia, Zé da Boia. Tá tudo bem e você? Tá tudo na paz aí? Então tá bom, nossa amiga Eliane na Cidade Jardim. 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Tá indo, meu bem. Mas como? Tem que estar muito bem, amor. Um beijo grande pra você. Obrigado pelo carinho, pela audiência. Uma ótima e abençoada manhã de terça-feira. 7:13. 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Quem que está aqui com a gente, prima? O Vicente lá, da oficina de panelas no Parque das Nações, o Delícia, o BR da 116, prima. Você conhece o Delícia? É o Delícia da BR-116, o Edson Cassiano, em Guaratinguetá. Também está a Angélica ligadinha. Um beijo grande para vocês aí em Guaratinguetá. Bom dia, Zé da Boia, que Deus abençoe o nosso dia. Sou Sandra Cedro, Cidade Jardim. Estou ligando no seu programa. Não perco por nada. Obrigado, um beijo grande para vocês aí, meus amigos aí da Sandra Cedro, toda a família. Bom dia! 7h16. 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

0: 7:22.
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0: 7:28.
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3: Guarda a calma aí, vamos tocar uma moda bacana já já aí pra vocês que estão ligadinhos aí no programa do Zé da Boia, nesta manhã gostosa, gostosa, de terça-feira, semana curta, né? Devido ao feriado de Nossa Senhora Aparecida ontem, então teremos aí uma semana curta neste dia 13 de outubro. 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
3: Pode deixar, meu garoto, aqui é comigo mesmo, no pique, no carinho, na alegria do programa Zé da Boia. Falamos de saúde, falamos do Plenivit Flex. Um abraço lá pra Eunice no Goiabal, tá ligadinha com a gente. Bom dia, uma ótima manhã de terça-feira. Bom dia, Deus abençoe seu dia, amém. É o Claudemir Palmeirense, prima. No pique, no carinho, na alegria do programa do Zé da Boia. Nós vamos com moda bacana daqui a pouquinho no seu rádio. Agora já são 7:34 em Pindamonhangaba, 7:34. O Adair. É, o Adair é o corintiano lá no Zé Vinagre, lá, prima. Agora o Newton Vinagre, o Zé Roberto, o pessoal. O Adair, essa moda é pra você. Eu vou meter uma pedrada na sua testa, negão.

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1: 7:39. 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
1: 7:43.
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torneira da... Ô, prima Carma, essa moda agora, prima, não pode, prima, periquita da véia, você quer pôr, mas que coisa, é só eu sair, você já vai baderna, mas que coisa, vai colocar periquita da véia esse horário, não, é antes das 6, prima, tem muita criança ouvindo, e criança é lambeta, aí vai perguntar pra mãe da periquita da véia, mas que coisa, prima, toma jeito, gordona, nem tudo que pode deve, olha a hora, 7h47, tira essa porcaria da periquita da véia aí, no pique, no carinho, na alegria do programa da Boia, tá ligadinho, o Chinaque. Bom dia, Zé da Boia, toca uma trio Parada Dura, manda pro Zé Vermelho, já tocamos uma pancada hoje do trio Parada Dura, viu? Tá até com dor na garganta, pediu pra parar pra cantar, sua volta de tarde. Um abraço aí pro nosso amigo Zé Vermelho, o Chicão, tá tudo ligado aí, prima? O Chinaque, um abraço pra vocês aí. Bom dia, Zé. Uma ótima semana para todos nós. Marcelo Luiz da Vila São Benedito, 7h44. O nosso amigo Berto tá ligadinho com a gente lá na Alcoa. O Arthur também tá ligadinho, viu, prima? A Regina, o Marco Antônio Santiago, a Bruna. Quem mais que tá ligadinho lá com a gente? Ah, o Matheus Santiago. Bom dia para os nossos amigos aí da Alcoa. Também tá ligado com a gente o Paulo. Paulo Cassim, lá na Água Preta, isso mesmo, prima? É o Paulo Cassim, que é sobrinho aí do Narciso Cassim, viu? A todos uma ótima abençoada manhã pra vocês. Também tá com a gente os nossos amigos ligadinhos, viu, prima? O Baru, lá no Mari Áurea, o Cobertor também, e a esposa tá ligado com a gente, viu, prima? Lá no Vila Rica. Ah, o Cabinho da Estrada de Ferro, Campo do Jordão. Tá aposentado o homem, mas tá ligado com a gente, viu? Um abraço também pro seu Oswaldo, a dona Lúcia, lá no Bom Sucesso. O Zé Boi, a Silvia, a Regina estão ligadinho com a gente na Vila. Na Vila não, prima, mas lá no Bom Sucesso, no Mandu, no Piracoma, o Zé Boi, a Silvia, a Regina. Um abraço. Zé Marcelo Luiz da Vila São Paulo. Zé, não, da Vila São Benedito. Não. Da onde que você é? Da Vila São Paulo, Vila São Benedito? Ah, Vila Curruçá. Da onde que você é, homem? Mas não é possível um negócio desse. O Heraldo da Cruz Grande tá ligado com a gente. O Heraldo, meu Deus do céu, esse caboclo aí não põe a mão no bolso, mas nem a pau, Juvenal. Faz 3 anos e meio que ele tá querendo fazer uma propaganda com o Zé da Boia, mas não abre a mão, ele só quer fazer, mas não abre a mão, prima. Mas deixa ele, tá pintando uma carroça de churros. Tem um caboclo de São Paulo, tá vindo pra Pinda, ele vai vir com uma carreta, é o Churros do Amor. Aí eu vou ferrar o Heraldo, deixa ele. É o prima, 7h46, no pique, no carinho, na alegria do programa Zé da Boia, na Vila São Paulo, prima o Marcelo Luiz. Também a Maria Balsac está no Vila Rica. A Maria Balsac está no Vila Rica. Bom dia. Tá ligado aqui, prima. A turma manda figurinha, mas não adianta que eu não sei destravar essa figurinha aí, gente. Aí eu tenho que dar um bom dia para você, passar pro outro, do outro passar para você para abrir a figurinha. Mas não é possível um negócio desse. 7h47. Quem que tá com a gente aqui, prima? Ligadinho, a Vanderleia. Vanderleia, um beijo para você. Tá no pique, no carinho, na alegria do programa do Zé da Boia. Nossa amiga Catinha e o Paquera sumiu, prima. O Paquera e a Catinha não mandaram mais zapa. Será que cortaram o zapa deles? Mas que coisa. Bom dia, Zé da Boia. A rádio não está com ronqueira. O aplicativo está bom. Vai, peixe. A rádio está com ronqueira. No aplicativo está bom. Vai, peixe. Nosso amigo aí ligado, Benedito Carlos, aonde?

0: 7:51.
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2: 7:54.
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4: No pique, no carinho, na alegria do programa do Zé da Boia. A rádio tá com um probleminha aí, mas é normal, viu, Carlos? Nosso amigo Carlos, motorista da van, da PAI, né? O Benedito Carlos. É que devido a muita chuvarada aí, tempestade, raio e tudo mais, a rádio fica com um probleminha, mas vai entrar certinho aí daqui a pouco. Um abraço pra vocês que estão ligados com a gente, Henrique Sebastião. Vai Corinthians, não fala isso, vai Corinthians. Ah, meu compadre Henrique, mas que coisa, vocês foram pegar um técnico que perdeu 26 jogos e ganhou 21. Faz 7 anos que o homem não trabalha. Vocês pegaram o homem. Será que é pra subir o ano que vem? Pode ser, né, prima? No pique, no carinho, na alegria do programa da Boia, o Bertini. Bom dia, Zé da Boia. Estão ligadinho no programa aqui no Vila Rica. Um abraço. Nosso amigo Bertini, prima. A dona Arlete, a dona Grace, a dona Glaucia. As meninas de Aquidauana. Um beijo pra vocês. A mãe da Daisy. A mulher da bocona moiada. Daisy, um beijo pra você. Tá ligadinho com a gente. Um beijo pra toda a família. Que Deus proteja. O Adriano Rodrigues de Almeida também tá no... Não tem sorteio? Tataro baiano, mas não trabalha muito não, lindona. Lindona, não trabalha muito não, viu? Um beijo grande pra você. Uma ótima e abençoada manhã de terça-feira. O Guilherme também tá com a gente. Bom dia, Zé da Boia. Semana abençoada pra nós. E vai Flávio Bolsonaro pra limpar esse... Não pode ler, prima. Não pode ler, prima. O Guilherme mandou aí, prima. No pique, no carinho, na alegria do programa da Boia. 7:56. Que todos vocês, meus amigos, minhas amigas, tenham uma ótima abençoada manhã de terça-feira. Que Deus leve a paz, o amor, a saúde e a alegria. Louvemos ao Senhor porque Ele é bom. Louvemos ao Senhor porque é bom estar com vida. Se dirigir, não beba. Se beber, não dirija. Preserve a vida porque a vida é um dom de Deus. E lembre-se, amigo, sempre atrás de uma bola há uma criança. Eu volto, se Deus permitir, às 17 horas, com mais um programa Zé da Boia. No pique, no carinho, na alegria do programa Zé da Boia, 7:57. Marcelo Santos chegando com o programa Perfil, para você ficar bem informado. Bom dia, Pinda, bom dia, valeu!

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1: Olá, muito bom dia, agora são 8 horas e 6 minutos, olha, 8 e 6, começando mais um programa Perfil na manhã desta terça-feira, dia 13 de outubro de 2026. Daqui a pouquinho, sua participação através do nosso WhatsApp 992245660. Participe, mande a sua mensagem. Agora são 8 horas e 5 minutos, vamos ao nosso momento de fé.
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4: Bom dia a todos. Aqui quem vos fala é o pastor Ailton. Gostaria de trazer uma palavra para a nossa meditação. Está registrada no Salmo de número 23, com o tema O Cântico do Pastor. Deus, o pastor. Davi passou os anos da sua mocidade levando rebanhos a pastos mais verdes e protegendo-os do perigo. Para Davi, usar a ilustração do pastor de ovelhas era algo perfeitamente natural. O Senhor é meu pastor, versículo 1. Foi a forma que Davi encontrou para dizer que o Senhor me dá o que preciso e me livra de todos os perigos. Ao escrever o Senhor é meu pastor, Davi se refere ao Deus que era, que é e sempre será. Ao nos depararmos com as dificuldades da vida, precisamos saber que Deus é. Quando vem o câncer, a doença, Ele é Jeová Rafá, aquele que cura. Quando a preocupação nos consome, Ele é Jeová Shalom, o pacificador. Quando Satanás nos ataca com falsas acusações, Ele é Jeová Nissi, o guerreiro espiritual. O pastor anda com as ovelhas. É ao contrário de deuses filisteus, de madeira, de pedra e de ferro. Davi descreve Deus como um salvador pessoal ao chamá-lo de meu pastor. Ao contrário de objetos frios, sem vida, o pastor anda pelo campo com suas ovelhas, cuidando de todas as suas necessidades. Davi aprendeu que, independente das circunstâncias, nada lhe faltará. Quando o leão rugiu contra Davi, Deus o protegeu. Quando o urso veio devorar Davi, Deus foi seu escudo. Quando Golias riu do rapaz e suas pedras, Deus deu poder ao jovem em todas as dificuldades. Deus nos ajuda a encontrar descanso e refrigério, levando-nos aos pastos verdejantes e às águas de descanso. Quando nos desviamos, Deus nos puxa de volta para o rebanho, dando-nos outra chance de nos relacionarmos com Ele. Não há nada que façamos que seja difícil demais para Deus. Portanto, confio no Senhor. Deus é nosso pastor e nada nos faltará.

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6: Olha, agora são 8 horas e 20 minutos. Falar aqui do tempo e temperatura para esta terça-feira, máxima de 28 graus em Pindamonhangaba e toda a região, viu? Sol com muitas nuvens, pancadas de chuva à tarde e à noite. E o tempo hoje preocupa com o volume de chuva, né? O Instituto de Meteorologia alerta para tempestades no Vale do Paraíba nesta terça e quarta-feira, com ventos que podem chegar até 100 km por hora. O Instituto Nacional de Meteorologia emitiu alertas para tempestades que abrangem o Vale do Paraíba nesta terça-feira, dia 13, quarta-feira, dia 14. A previsão inclui chuva, ventos intensos e possibilidades de queda de granizo, com risco de alagamentos, queda de árvores, interrupção no fornecimento de energia elétrica. Na terça-feira, o alerta é de perigo potencial, nível amarelo. Na quarta-feira, o alerta sobe para o nível laranja, que indica perigo. O aviso é válido até a meia-noite e prevê chuva de 20 a 30 milímetros por hora, viu? Então, segundo o Instituto de Meteorologia, o IMET, há baixo risco de corte de energia elétrica e estragos em plantações, queda de árvores e alagamentos hoje. Já na quarta-feira, dia 14, o alerta passa a nível laranja, que indica perigo. O aviso também é válido até a meia-noite, viu? A previsão é de chuva com mais de 60 milímetros por hora. Nesse cenário, aumenta o risco de corte de energia elétrica, estragos em plantações, quedas de árvores e alagamentos. Então, o Instituto, o IMET, recomenda que Durante as rajadas de vento, a pessoa não se abriguem debaixo de árvores, devido ao risco de quedas e descargas elétricas. Também é indicado evitar estacionar veículos perto de torres de transmissão e de placa de propaganda. Na terça-feira, o órgão orienta ainda a evitar o uso de aparelhos eletrônicos ligados à tomada. Caso de emergência, a população pode acionar a Defesa Civil pelo telefone 199 ou pelo Corpo de Bombeiros 193.
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0: velório.
1: Oito horas e 41 minutos, noticiamos o falecimento de Flávio William Alves, 62 anos, era morador do Parque São Domingos. O corpo sendo velado na Capela 1 do Velório Santo Expedito, sepultamento marcado para as 9 horas da manhã no cemitério municipal de Pindamonhangaba. Noticiamos o falecimento de José Isaías Faria, 89 anos. O corpo sendo velado na Capela 2 do Velório Santo Expedito, horário ainda a ser definido. Noticiamos o falecimento de Amauri Leite, 69 anos, sendo velado. O sepultamento ocorreu às 8 horas da manhã no cemitério municipal de Pindamonhangaba. Noticiamos o falecimento de Everaldo Martino Romã, 57 anos, era morador do Ribeirão Grande. O corpo sendo velado, o sepultamento ocorreu às 8 horas da manhã no Memorial da Paz. A família, os nossos sentimentos.

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10: Olha, agora são 9:05, começando mais um programa Perfil. Não, começando, eu já comecei. Começar a entrevista agora com o vereador Norberto. O feriado, Norberto, faz isso com a gente, sabia? Bom dia.
11: Bom dia, Marcelo. Mais uma terça-feira, hoje pós-feriado. Começando mais um quadro aqui, participando com você. Que é um prazer, viu, Marcelo? Tá com você, tá com nossos ouvintes, para ouvir a população. É, eu entendo que vereador, prefeito, seja quem for da política, ouvindo a população, ouvindo quem vota na gente, a gente erra menos. Então, por isso que eu estou aqui toda terça-feira, para te ouvir e a gente fazer o trabalho correto por nossa cidade.
10: Norberto, agora a previsão é muita chuva nesta semana, viu? Terça-feira, hoje, a previsão de uma chuva com maior volume, amanhã, quarta-feira.
11: Amanhã, 20 milímetros.
10: 20, né?
11: A previsão. Depois, quinta também. E hoje uma previsão de 8 milímetros.
10: Então você, pensando nisso aí, vistoria da EDP, problemas no fornecimento de energia. Nossa. Você que atende muito aí também a zona rural, às vezes a pessoa tem um resfriador de leite lá, fica sem energia, perde tudo a produção, Norberto.
11: Pois é, Marcelo, esse é um dos grandes problemas que a gente enfrenta e eu sempre deixo disponível meu telefone aos finais de semana. Muitos produtores de leite me procuram, né, moradores da zona rural, por conta desse problema que é a EDP. Eu tive uma vistoria junto com a direção da EDP, na granja, lá no Jardim Regina, por conta desse problema, né? A granja totalmente depende da sua produção de ovos, até o manejo com os animais da energia, e lá tem um problema constante. E visto isso, nós vamos fazer essa mesma encontro com algumas regiões de Pindamonhangaba da zona rural, que ainda enfrentam problemas de energia, como até ontem ainda estava enfrentando problema lá na região do Pinhão do Borba, Pinhão do Una, com quedas de árvore, né? Nós vamos hoje notificar a prefeitura, que a prefeitura faça a notificação ali aos proprietários, faça a extração de alguns eucaliptos ali na estrada, porque pela segunda vez ali, em menos de 10 dias, o eucalipto caiu e estourou, arrebentou a redistribuição de energia, ficando lá os moradores mais de 48 horas sem energia. Então, a gente está à disposição, eu cobro, eu pego no pé, a gente tem acesso à EDP, então a gente está aqui para isso. E com relação à água também, a mesma situação, qualidade da água. Esse feriado nós tivemos uma situação que não foi falta d'água, mas é praticamente a mesma coisa. Uma munícipe postou, a gente olhou lá, a água turva, água da cor de barro. Então essa Sabesp está de brincadeira com a população, né? Não tem motivo, toda hora tem água suja no município. Então, tem alguma coisa de errado, a gente está juntando todas essas informações, repassando aos órgãos competentes, porque não é possível. Alguma coisa de errado tem e não é justo com a população um material, que é a água tão importante para a vida, vir daquela péssima qualidade.
10: Ô Norberto, e a participação do Miguel Duran dizendo o seguinte: Marcelo, será que o Norberto chegou a ver aí? Semana passada mandei alguns vídeos sobre o Ribeirão do Campos Maia. Pergunta aí se ele deu uma olhada para nós lá.
11: Com certeza, né? Nós foi o fruto até de um requerimento nosso. Se eu não mandei, eu vou enviar aí para o senhor que nós fizemos essa cobrança.
10: Entendi. Ô Fernando, Marcelo, viu? Minha filha está precisando passar aí, passar no psiquiatra. Meu filho já fez exame, passou no neuro e ninguém chama, ninguém resolve fazer o exame aí. Vai no postinho lá, mesma coisa, o Fernando pedindo aqui ajuda aí, Norberto.
11: Duas especialidades importantes, né, Marcelo? Neurologista e psiquiatria. Sempre que a gente está aqui, toda terça-feira, a gente nota a dificuldade que as pessoas estão tendo para marcar consulta, marcar cirurgia e exames aqui na nossa cidade. Volto a dizer, tem solução para esses problemas. Tudo é de canalizar, direcionar o esforço e recurso para onde mais está precisando. E, na minha opinião, saúde tem que ser prioridade. Deveria algumas outras situações que estão ocorrendo na cidade. Enxugar, não tem como fazer gestão, é saber priorizar. Tem que enxugar em alguns locais que tem aí um monte de cargo comissionado, um monte de festa. Enxuga em alguns aspectos e gasta o dinheiro na saúde. Mas não é isso. E, aliás, não só isso. Redimensionar alguns contratos, renegociar alguns contratos, que a gente percebe que os valores estão altos, deveriam aí estar fazendo uma redução para colocar esse dinheiro na saúde. Além de tudo isso, a gente encontra aí uma dificuldade financeira na prefeitura.
10: Norberto, semana passada eu dei uma sugestão, né? Ele deu uma sugestão, mas não ouviram de novo. Eu dizia o seguinte, ali no fórum antigo está tendo uma obra ali, né? Ali vai funcionar algo da saúde ali, é correto? Confirmo?
11: Correto, tá lá, tá fazendo manutenção, obra lá.
10: Isso. Aí eu disse o seguinte, o trânsito da cidade, do trânsito do centro de Pindas, já é um trânsito caótico. Aí eu dei a dica o seguinte, no final de semana, não tem ninguém trabalhando ali.
11: Na hora que você fez essa sugestão.
10: Libera a rua, tira a caçamba dali que tá atrapalhando a rua, libera a rua. E o final de semana o fluxo, né, flui.
11: Dá fluidez, dá celeridade para quem.
10: Mas não foi isso
11: que aconteceu. Até para quem mora ali próximo e também.
10: Tem comércio ali.
11: Exatamente, até para quem vem ao centro para poder fazer.
10: Não, e tem comércio na ruazinha ali que fechou ali. Então eu falei, no final de semana, que não vai ter trabalho, na sexta-feira já limpa tudo, tira ali e tal, tal. Aí tem um carrinho do Muvu que fica ali, o Silvião, meu amigo Silvião, que fica ali também, tem o carrinho em cima da areia lá, um transtorno, enfim.
11: Se pode complicar, né? Por que vamos facilitar?
10: Agora, uma questão é a seguinte, né? A gente já falou aqui várias vezes, você estava presente e não foi feito nada a respeito. Não faz porque não quer ouvir, não faz porque não tem interesse, não faz porque acha que a gente está falando besteira.
11: Eu prefiro acreditar, Marcelo, que não faz porque não ouviu.
10: Não ouviu, né?
11: Eu prefiro acreditar, porque se a pessoa que administra, ou qualquer pessoa que esteja ligada ao departamento, à secretaria competente, escuta, sabe dessa dificuldade e não transmite, não faz andar, ou por com outra questão, que seja política, questão, enfim, seja qual for, eu prefiro acreditar que a pessoa não tomou conhecimento desse problema.
10: Tá.
11: Porque agora, se tomou conhecimento, sabe do problema, sabe que tem solução e não faz, para mim isso não passa de uma irresponsabilidade muito grande. São pessoas que daí não têm comprometimento, não têm responsabilidade com a população. Então, vamos acreditar que seja falta de conhecimento, né? Que já mostra que não tem ligação com a nossa cidade. Agora, se sabe, é lastimável. Mostra o retrato da nossa administração de Pindamonhangaba.
10: Norberto,
11: um descaso com a população e falta de comprometimento.
10: O Birajara falando que está aguardando um médico para a esposa aqui já faz muito tempo e não consegue. Um médico da coluna, viu, Norberto? O Birajara.
11: O Birajara, vamos consultar e saber aí por que essa demora, né? Quanto tempo está esperando. Nota-se aí que as especialidades, Marcelo, 4 meses, 5 meses, 6 meses, 1 ano, né? Para poder as pessoas tentarem conseguir alguma coisa. Então, alguma coisa de errado está represado e a população precisa de uma medida para resolver esse problema.
10: Entendi. Norberto, a participação de ouvinte falando sobre aquele semáforo do Cidade Jardim e Araretama.
12: Bom dia, Marcelo Santos. Bom dia, Norbertinho. Tudo bem? Norbertinho, graças a Deus, saiu a minha cirurgia. Minha cirurgia da bexiga, né? Graças a Deus, muito obrigada, viu? Muito obrigada pela sua ajuda, né? Que Deus venha abençoar você grandemente. Quinta-feira, se Deus quiser, eu tô em Aparecida. Deus abençoe, viu? Olha que se não fosse você, se eu ficasse aí, indo no SUS, indo na fila, só Deus na causa. Deus abençoe, viu? Muito obrigada mesmo.
10: O Norberto, ela está agradecendo o Norberto pela saúde, mas é que a Regina tinha mandado a foto aqui de um semáforo ali no Cidade Jardim. Eu achei que o áudio seria sobre o semáforo, né? Mas ela falou sobre saúde.
11: Essa aí é uma situação, né, Marcelo? Olha, que a gente, através lá do nosso gabinete, a gente cobra a secretaria, a gente cobra as pessoas, porque todas as pessoas aí têm o direito, né, de fazer. Então, o que a gente faz é cobrar o que é já de direito das pessoas. Então, eu fico feliz que a secretaria aí conseguiu dar celeridade nesse processo, e resolveu. Mas a gente percebe aí tantas outras pessoas no aguardo, na espera. Com relação ao semáforo, por incrível que pareça, tem um amigo da gente aqui mandando mensagem falando o mesmo problema. Gente, o semáforo foi lá colocado, tem as justificativas lá dos vereadores que pediram aquele semáforo. É plausível lá, acidente, atropelamento, enfim. Mas tem que entender que aquele modelo, aquela forma que foi colocado aquele semáforo, não deu certo. Não está dando certo. Por quê? Não adianta jogar a culpa que quando tem um acidente, tem uma superlotação na rodovia Presidente Dutra, que aí enche a cidade. É fato, isso sempre aconteceu, Marcelo. Não foi porque colocou o semáforo que agora, quando as pessoas têm um problema na Dutra, descobriram o Pindamonhangaba. Não, isso sempre aconteceu. E sempre teve fluidez. Esse modelo não está dando certo. Quando tem problema, um volume maior de trânsito em Pindamonhangaba, congestiona. Então, ao secretário, que a gente percebe aqui, o secretário não sabe do problema do fórum, o secretário não sabe o problema do semáforo do Tenda, não sabe do problema ali do Araretama, do semáforo, não sabe, não sabe, não sabe. Então, que tome conhecimento e põe a mão na massa e resolva. Esse é o problema que está enfrentando e são muitas pessoas. Só entrar nas redes sociais. E não é o Norberto que está reclamando, porque eu nem passei por ali no final de semana. Depois pode falar, porque ele é do contra, é isso, aquilo. Não, eu nem passei lá. É a munícipe mandando aqui no programa de rádio, é o amigo mandando no meu WhatsApp, é as publicações nas redes sociais. Não adianta ficar bravo com o Norberto. Ao invés de gastar energia ficando bravo comigo, vai lá e resolva, porque esse modelo não está dando certo.
10: Norberto, fala um pouquinho também sobre... nós falamos que da queda de energia, abastecimento de água, né? Durante o feriado também, o vereador andou aí ouvindo a população, ouvindo o povo, principalmente a área rural, né? E também um trabalho do vereador, atendimento na Santa Casa,
11: é
10: isso?
11: É isso aí, Marcelo. O final de semana aí, eu estava aqui e algumas pessoas pedem para ir lá, olhar um atendimento, está demorando... uma espera para uma transferência e a gente vai até o local para ver o que está acontecendo. Aliás, é a função do vereador ir lá no pronto-socorro, ver se está tudo ok, se a equipe está trabalhando com a quantidade correta de funcionários, e a gente sempre está à disposição e tem que acompanhar de perto. Esse é o nosso diferencial. A gente vai, a gente atende a população. Se não vou eu, vai alguém da nossa equipe, mas eu priorizo sempre de ser eu estar lá. Porque quando a gente acompanha de perto, a gente sabe de verdade qual é o problema. Às vezes é isso que está acontecendo na cidade. O gestor, as pessoas estão distantes, as pessoas que administram a cidade estão distantes da população e não entendem a dor, a dificuldade que a população passa. Então, quem cuida, quem é eleito, tem que estar próximo da população, que aí sim, sabe da dor e sabe também do problema que está acontecendo.
10: Norberto, aqui a participação do ouvinte. Marcelo, bom dia, por favor, aí passa para o Norbertinho. O lixão continua aqui no terreno ao lado do Ouro Verde, da Praça do Ouro Verde. Cama box, sofás, outros entulhos, até no asfalto está espalhado, coisa horrível desse espaço. Pede para o vereador, a Maria Eugênia.
11: Nós vamos solicitar a secretaria competente, mas que é a serviços municipais, mas uma coisa tem que falar, a prefeitura faz a recolha desses lixos, porém a própria população vai lá e faz esse descarte regular. A cidade conta com os PEVs, o PEV recebe móveis, recebe a quantidade de entulho, ela tem os PEVs. Então, ao invés de ir, perder o tempo de ir ali, jogar no meio da praça, vai até o PEV mais próximo e entrega. Porque isso eu não posso cobrar da prefeitura, não posso xingar a prefeitura, não posso colocar o dedo na ferida, porque essa ferida aí é da própria população que faz o descarte irregular.
10: Ô, vereador, mais uma dúvida. Quem não tem condução e condição, leva o sofá que jeito? A geladeira que jeito?
11: Ô, Marcelo, sempre tem, porque se está descartando um móvel, é sinal que chegou um na sua casa.
10: Mas se for uma doação?
11: E se chegou, pede para a mesma doação que chegou, fazer o caminho reverso. Porque se tem uma coisa nova que chega na sua casa, com certeza tem o mesmo caminho de fazer o reverso. Hoje, Pinda conta com vários pontos de entrega voluntária, né? Então, anda um pouquinho mais... tem o peruzinho, anda um pouquinho mais e descarta de forma correta. Agora, descartar numa área pública, de utilidade pública, isso não é o correto.
10: Ô Marcelo, bom dia, aqui é o Moreira do Mombaça. Por favor, pergunta aí ao vereador Norberto, por que os semáforos aqui em Pinda não são sincronizados? O trânsito vira um caos devido à falta de fluidez. Outra coisa, algumas faixas de pedestre têm que ter semáforo, pois pedestre também tem que se respeitar o trânsito.
11: Com certeza. Aliás, a faixa de pedestre é para isso, né? Ter parar, o motorista parar e dar preferência para o pedestre. Com relação à sincronização, muitas pessoas também têm me reclamado sobre essa questão da falta de sincronização. E eu vou fazer esse requerimento hoje, questionando essa situação. Falando em trânsito também, Marcelo, quero deixar aqui um registro, né, sobre mais colocações de radares em Pindamonhangaba.
10: Mais
11: radares. Você anda no anel viário, lá perto da câmara, estão colocando mais radares. Eu não concordo.
10: Para o trânsito.
11: Não é só parar, virou uma indústria da multa. Agora pode falar de boca cheia, virou indústria da multa a nossa cidade. Os radares para fazer arrecadação. Lamentável essa situação. Tem que ter radares? Tem. Para que reduza a quantidade de acidentes. Mas em Pindamonhangaba já transbordou. A população está de saco cheio com essa quantidade absurda de radares.
10: Ô, vereador, aqui a participação... Ah, mandar um bom dia aqui a Patrícia do bairro Alvarengo, Alvarenga, mandando um abraço ao vereador aqui. A Ângela, Parques Nações, Marcelo, pede para o Norberto se ajudar com a reforma aqui do asfalto, do Antônio Vieira Marcondes.
11: Vamos olhar sim, vamos cobrar essa manutenção aí que a senhora está pedindo no asfalto. Muitos bairros solicitando manutenção no asfalto.
10: A gente, tá vendo, uma coisa a gente entende, por exemplo, ali no centro de Pindamonhangaba, está fazendo um asfalto novo ali. A gente entende que precisa quebrar o ovo para fazer omelete. A gente não acha ruim disso. A questão é quando, por exemplo, essa casa do fórum antigo ali, né? Que dá para liberar o final de semana ali, dá para ajudar o trânsito a fluir, né? E não acontece, não acontece.
11: Lógico, Marcelo. E tem, a gente não existe, jamais vai ver eu vir aqui cobrar, olha, o lugar estava lá interditado porque vai fazer um asfalto. A gente tem insensatez, né? Mas aos finais de semana, nesse ponto em específico, Tem solução, é só colocar a mão na massa e resolver.
10: Ô Marcelo, esse descarte aí eles não fazem, já aconteceu comigo, tive que pagar para levar até o Araretama, nem papelão eles levam, é complicado, viu Marcelo? Maria Helena, falando sobre o descarte aí do material de residência. Ô Norberto, muito bom, sempre faz bem, o seu trabalho, quem tá falando aqui é a Miriam falou, agradecendo o trabalho do vereador Norberto em Pindamonhangaba.
11: Obrigado, Miriam, conte com a gente, essa é a nossa obrigação.
10: Vereador, hoje tem sessão?
11: Hoje tem sessão, 17 horas, convido você a participar com a gente, deixo sempre o link nas minhas redes sociais, Norberto Moraes, hein? Você que tá me ouvindo, entra lá, clica lá, Norberto Moraes Pinda, clique, acompanhe o nosso trabalho diário, a gente sempre está postando o que a gente está fazendo, é uma forma da gente dar satisfação para a população, e toda terça eu coloco o link da sessão. Ou você entra no YouTube, coloca a Câmara Pinda a partir das 17 horas, ou está convidado para ir até lá.
10: Bacana. Vereador, obrigado pela participação, uma boa semana, bom trabalho.
11: E bora correr o trecho, Marcelo, mais uma vez, obrigado aí pelo espaço para a gente conversar com a população.
10: 9h23.
13: Vão começar as semifinais dos principais torneios continentais da América do Sul. Nesta terça-feira, tem duelo entre dois gigantes, Boca Juniors e Vasco. Eles medem forças no temido estádio La Bombonera, em Buenos Aires, no duelo de ida das semifinais da Copa Sul-Americana. A bola rola às 9h30 da noite, no horário de Brasília. Quem avançar fará a grande final contra Atlético Mineiro ou Montevideo City Torque. Eles se enfrentam na quarta-feira em Belo Horizonte. Também na quarta tem duelo brasileiro por uma vaga na semifinal da Libertadores. Às 9h30, o Fluminense recebe o Palmeiras, atual vice-campeão. Já o Flamengo, atual campeão, faz o jogo de ida da semifinal da Libertadores na quinta, fora de casa, contra o Estudiantes. Em todos os casos, os duelos de volta serão na semana que vem.
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7: Olha, agora são 9h36.

as populações de animais vertebrados silvestres tiveram uma redução média de 73% no mundo entre 1970 e 2022. O dado faz parte do relatório Planeta Vivo, divulgado pelo WWF Internacional e pela Sociedade Zoológica de Londres. O estudo avaliou mais de 35 mil populações de quase 5.800 espécies de mamíferos, aves, peixes, répteis e anfíbios ao longo de 52 anos. Segundo o relatório, a diminuição média foi de 2,5% ao ano nesse período. Os pesquisadores destacam que o ambiente mais afetado foi o de água doce. Rios e lagos de todo o mundo registraram uma queda de 85% nas populações de animais silvestres monitoradas desde 1970. Em seguida, aparecem os ecossistemas terrestres, com redução de 69%, e os marinhos, com queda de 59%. Na análise por regiões, América Latina e Caribe apresentaram o maior declínio, com queda de 95% nas populações de animais silvestres acompanhadas pelo estudo. O relatório afirma que a perda da biodiversidade representa uma ameaça crescente para a economia, para a segurança alimentar e para o bem-estar humano. Para se ter uma ideia, as atividades que dependem da natureza tiveram participação global de cerca de 58 trilhões de dólares do Produto Interno Bruto Global em 2023. Apesar do cenário de alerta, o estudo destaca resultados positivos de conservação. Metade das populações monitoradas apresentou estabilidade ou crescimento graças a ações de proteção ambiental. Um dos exemplos citados é o aumento da população de onças-pintadas na Mata Atlântica. O número de animais cresceu 280% entre 2019 e 2025, após iniciativas envolvendo governos, organizações da sociedade civil e produtores locais.

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0: A partir de 2027, o Pix vai poder ser utilizado em conta salário. É que o Banco Central aprovou novas atualizações no regulamento do sistema na regulação publicada em 18 de setembro, o que amplifica o Pix automático nas contas salário e o cancelamento do Pix cobrança após o pagamento. O que muda? A partir de 1º de julho do ano que vem, clientes vão poder habilitar o pagamento de débitos automáticos de contas fixas, por exemplo, contas de água, luz e outras mensalidades, mas ainda manter a restrição de outras transferências livres. Nesse novo formato, há a possibilidade de cobrança híbrida, que reúne em um mesmo documento o código de barras do boleto e o QR Code do Pix Cobrança. Esse tipo de cobrança já está disponível por algumas empresas, mas o Banco Central reforçou normas de segurança para evitar cobranças indevidas ou duplicidade de pagamento. Assim, haverá regras para cancelamento automático do Pix e cobrança após o pagamento do boleto.
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0: Olha, agora são 9h58. 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
1: 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Uma ótima semana, Marcelo.
0: Obrigado, Luciano.

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14: Ele é tremendo. Ele está exaltado. Terra, céu. Ele é o Criador.
15: Olha, agora são 10h12. Receba a presença dele aqui, do pastor Marcos, da manhã desta terça-feira. Pastor, paz do Senhor.
16: A paz do Senhor, Marcelo. Deus abençoe a todos. Bom dia. Para mim é motivo de alegria estar aqui novamente, né?
15: Pastor, tá chegando aí o momento da dia 31 de outubro, 18h30, né? Vai ter aí o primeiro congresso de varões, é isso?
16: Isso aí, Marcelo, nós estamos em contagem regressiva, né? Nós estamos aí em oração, em dedicação, para que este evento, né, venha a ser, né, direcionado por Deus. E hoje a nossa missão aqui é estar, mais uma vez, reforçando o convite a todos os munícipes, né, de Pindamonhangaba, do Vale do Paraíba, para estar conosco, Marcelo, neste grande evento. É o primeiro congresso dos varões lá da nossa igreja Assembleia de Deus Missão Taubaté, conhecida como a Igreja das Portas Amarela. Para nós é um motivo de alegria poder estar realizando, né, juntamente com o nosso irmão que é o líder, né, o Diácono Rodrigo. Ele não pôde estar presente hoje, mas eu trouxe um reforço.
15: Reforço, aqui, tá. Hoje tá aí com ele,
16: irmão,
15: segurança, né?
16: Cooperador Marcos.
15: Marcos tá aí, o Marcos. Dá um bom dia aí, Marcos. Dá um bom dia.
17: Bom dia.
15: Paz do Senhor.
17: Paz do Senhor.
15: Ô, pastor. Pastor Marco, vamos falar um pouquinho desse congresso. Acontece no dia 31 de outubro, 6h30 da tarde, né? E primeiro congresso de varões, Assembleia de Deus, Missão, Taubaté, Portas Amarelas, no Centro Comunitário do Araretama, é isso?
16: Correto, corretíssimo, é isso mesmo. Lá no Centro Comunitário, para a gente ter mais, né, para a gente ali receber os irmãos com mais conforto, né, um espaço bem amplo, né, o maior centro comunitário de Pindamonhangaba. E a nossa igreja está localizada, né, exatamente lá no bairro da Araretama, e vamos, né, priorizar ali, né, o bairro ali, o centro comunitário. Quero também mandar um forte abraço para o nosso amigo lá, o João Paulo, né, que é o responsável lá, o líder pelo bairro lá, né, que tem nos abençoado também todas as vezes que nós pedimos, né, o apoio dele. Ele tem nos apoiado lá, né, a respeito do centro comunitário, das demais coisas que nós necessitamos lá.
15: Bacana. Ô, pastor, então tem aí a presença confirmada já do preletor, pastor Ederaldo.
16: Isso, Ederaldo é o pastor, grande amigo nosso também, lá de São José dos Campos, pastor Ederaldo. Ele já está na contagem regressiva também. Eu creio que vai ser uma noite marcante. E também vai estar conosco, também, né, o pastor cantor Giovanni Brasa Viva. Se você ir no YouTube aí e colocar o nome do Giovanni, você vai ver lá os louvores que ele tem, são louvores abençoados. E também vai estar juntamente com o pastor Giovanni Brasa Viva, sua esposa, a cantora Roberta Toledo. Ambos têm página, né, no YouTube, é bênção do Senhor. E nós estamos aqui para fazer o convite. Ô Marcelo, Diago Marcelo, quero também já agradecer, né, pela vida do meu pastor presidente, pastor Sábio Sendretti, né? A nossa igreja, a sede está localizada lá em Taubaté, no bairro Gurilândia, né? Em outra oportunidade eu trago o endereço que eu tinha trazido, mas não está na minha Bíblia aqui. Mas outra oportunidade eu trago o endereço da igreja sede, uma igreja abençoada por Deus, onde nós estamos ali fazendo a obra. Eu não poderia de agradecer, né, o meu pastor presidente, pastor Sábio Sendretti, e a todos, né, os pastores do nosso ministério.
15: Bacana. Então, no próximo dia 31, às 18h30, no Centro Comunitário do Araretama, cito aí a Rua General Rui de Andrade Costa, 56, o primeiro congresso de varões, né, tema Homens que Fazem a Diferença, Ezequiel 44:23, né? Então vai estar a presença do preletor, o pastor Ederaldo de São José dos Campos, né? O pastor Marcos, evidentemente, vai estar presente, o pastor presidente lá, o pastor Sávio, vai ter o cantor aí, Giovanni Brasa Viva, a cantora Roberta Toledo, também do Rio de Janeiro, presente lá. Todos convidados, né, pastor?
16: Sim, o convite está, né, aberto para todos os munícipes, né, de Pindamonhangaba, Vale do Paraíba, todas as famílias. Vai ser uma noite memorável. Lembrando que este evento vai se iniciar às 18h30, né, devido a um horário propício para que todos, né, possam estar chegando tranquilamente e para que ali nós possamos ter a liberdade de glorificar e exaltar o nosso Deus.
15: Amém. Amém. Pastor, então, faça o convite aí, na sequência, ore por nossa amada Pindamonhangaba.
16: Amém. Como o Marcelo já nos antecedeu aqui, né, estamos aqui com o propósito, né, de objetivo nosso aqui nesta manhã, é reforçar o convite para que os irmãos, para que a população de Pindamonhangaba, Vale do Paraíba, venham, irão participar conosco, né, no dia 31 de outubro, o último sábado do mês, no primeiro congresso dos varões da Igreja Assembleia de Deus Missão Taubaté, conhecida como a Igreja das Portas Amarelas, lá do bairro Araretama. E este evento, ele vai acontecer lá no Centro Comunitário do Araretama, que fica situado na Rua General Rui de Andrade Costa, número 56. É um local bem amplo, um local bem localizado, amém? E eu quero contar com a presença de todos vocês. Se os irmãos aqui da rádio têm poder estar lá fazendo a cobertura, vai ser bênção pura, sem mistura, amém? Deus amém. Abençoe, Marcelo.
15: Deus abençoe e conto com a presença do pastor aqui na próxima semana.
16: Amém, Deus abençoe.
15: 10:18.

0: 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Deixa eu mandar um bom dia. 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

0: Olha, agora são 10h28, olha a igreja preparando vidas, departamento infantil, convida você para a festa das crianças. É, você é o nosso convidado especial, sabadão, dia 17/10, tá bom? Sábado, 14h, toda a família está convidada para esse dia de diversão. Vai ter brincadeira, pipoca, algodão doce, bazar solidário, viu? E contando histórias lá, o tio Anilton e a tia Joseli, e lá vai ter um evento lá no Araretama, tá bom, gente? Na rua Benedito Pires César, 70, Araretama, na igreja Preparando Vidas, tá bom? Então, a festa das crianças no próximo dia 17/10.
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Olha, agora são 10h39. 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

Olha, agora são 10h46. Alô, professor André. Alô, Arley, bom dia. Alô, André, muito som, André. DJ Serginho.

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0: Olha, agora são 10 horas e 58. 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Olha, 10h59, dá um bom dia, Sérgio Galvão.
1: Ah, bom dia, Marcelo Santos, bom dia, Pindamonhangaba. Bom dia, meus amigos de Airooca, sul de Minas. Um abraço pra vocês.
0: Airooca, bonito lá, meu
1: senhor. 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
0: Ô, acerta o recado, sério.
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0: Alô, Preá, bom dia, Preá. Ó, sério, 11 pontos, dá um recado, sério.
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0: 11, o Gilberto Xis falou assim: Marcelo, Airooca, conheço bem lá, hein? Aí o Gilberto, bom dia.
1: Airooca.
0: Dá um recado sério.
1: Olha, recado aqui. Gente, se eu falar aqui da Edna Presentes, Papelaria e Brinquedo, nós sorteamos no domingo, né? Sorteamos aí uma boneca gigante, uma linda boneca. Quem ganhou a boneca? Eu vou falar aqui pra vocês agora quem faturou essa linda boneca da Edna Presentes e Brinquedos. Quem ganhou foi a Vitória Araújo do Mombaça, tá? Quem ganhou o caminhão? Caminhão gigante mesmo, grandão. Foi o Davi Lucas Simões, da Cidade Nova, tá? É só ir lá e buscar esse presentaço da Edna Presentes e Brinquedos, Marcelo.
0: Olha, agora são 11:01, dá um recado, sério.
1: Olha, e também, né, eu falo aqui também da Ávila Porcelanas de Presente, que teve também dois brindes aí pro Dia das Crianças. No Dia das Crianças, quem ganhou lá da Ávila Porcelanas e Presentes é CrossFit, né? Como é que é o nome? Crocs, viu?
0: CrossFit é a academia lá da...
1: Da minha mãe a gente ganhava muito Crocs. Crocs na cabeça, é. Tá? Então quem ganhou, é um kit na verdade, é uma sandália, né? Por isso tem que levar a criança lá pra ver o número da criança. Então o Brian dos Santos, lá do Parque São Domingos, ganhou o kit. Que vem a sandália, vem outras coisas também. E a Heloísa Helena da Silva, a menina lá do Vila Verde, também ganhou essa sandália, ganhou esse kit aí da Ávila Porcelanas de Presente. Muito obrigado a minha amiga Lilian.
0: Olha, agora são 11 horas e 2 minutos, dá um recado, Sérgio Galvão.
1: Eu dou sim. 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
0: Olha, 11:03, rápido intervalo, volto já.
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4: 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Ela tem aumento real de salário, reajuste de 33% no Vale Alimentação. 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

0: Ô, Acero, o Palmeiras não tomou conhecimento do Corinthians, hein, ô Acero?
1: Olha, eu fico sensibilizado, Marcelo.
0: Por quê?
1: Isso acontece, podia ter acontecido com o Palmeiras, podia ter acontecido com o São Paulo. Eu não fico tripudiando, como muitos fazem, né, em cima. É, perdeu feio, né, perdeu feio. Tem que mudar, tem que ter mudança no Corinthians. Podia ser um saco de gol lá, tá entendendo? Então, alguma coisa tem que ser feita. A gente quer futebol bonito, quer um futebol bem jogado, viu, Marcelo?
0: Ô, Acero, mas eu vou dizer uma coisa pra você, viu? Eu não sei,
1: posso estar... Podia ser um 7-8.
0: Ô, Acero, eu posso estar enganado, cara, mas o Corinthians tá fazendo uma força danada, porque trazer um treinador que faz 7 anos que não trabalha em lugar nenhum...
1: Eu vi um comentarista falando o seguinte, gente...
0: De fora...
1: Se aquele é Melpes, o cambal, Memphis. Se não tá jogando, por que que não tira o cara e não coloca o outro
0: que
1: tá no banco?
0: Calma, o louco!
1: O cara não joga nada e continua no campo.
0: É verdade, você e trazer um treinador que não... Ele
1: não sabe nem o que comeu no almoço.
0: Não sabe nem quem fica hoje.
1: E onde que é esse técnico que eles estão querendo trazer?
0: Holandês, mas...
1: Holandês? Não conhece a realidade
0: do futebol. Não sabe nada aqui, ô Acero.
1: Sabe nada.
0: Pelo amor de Deus, mano. Não sei o que tá acontecendo com o Corinthians, viu, Acero? Acertar o recado, Acero Galvão.
1: Olha, eu vou dar um recado aqui, ó. 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

0: GI para fazer o segundo dele no jogo, quarto gol do Palmeiras. Um passeio, uma goleada. A qualidade de uma administração, a qualidade de um time de futebol.
1: Defesa que ninguém passa.
2: Você tem que
3: o Maurício Ribas,
2: que abre o olho aí, ó.
3: Não dormiu a noite inteira, disse que doía muito a cabeça dele, acordou umas 4-5 vezes na madrugada.
2: Meu Deus do céu. Olha, agora são 11 horas e 9 minutos. A partir de agora estamos ao vivo aqui na live, viu, gente? A partir de agora estamos ao vivo na live.
3: Perfeitamente.
2: E hoje é terça-feira, estamos ao vivo no YouTube, no Facebook. Lembrando que faça o Ctrl-C, compartilhe e curta a nossa página aí no YouTube e no Facebook.
4: Vilório.
2: 11 horas e 10 minutos, informações e falecimentos com Astério Galvão.
3: Nota de falecimentos, noticiamos os falecimentos aqui. Flávio William Alves, 62 anos, morava no Parque São Domingos, esteve na sala 1 do velório Santo Expedito, foi sepultado às 9 horas da manhã de hoje. José Isaías Farias, 89 anos, sala 2. Do Santo Expedito, mas ainda não temos aqui o horário definido para o sepultamento. Almir Leite. Almir Leite, 69 anos. Sala 3. E o sepultamento aconteceu às 8 horas da manhã, Santo Expedito. O nosso amigo, né? Infelizmente, o Everaldo Martinho Roman, 57 anos, morava no Ribeirão Grande, esteve na sala 1. Do Memorial da Paz, foi sepultado às 8 horas da manhã de hoje. Os nossos sentimentos a toda a família Romã aqui de Pindamonhangaba, né? Os nossos sentimentos.

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2: Olha, agora são 11h11, eu sou Marcelo, bom dia, hoje é aniversário do meu neto, o Matheus, a dona Valéria tá falando aqui, que é o neto dela.
3: Ô, Matheus.
2: Matheus aí, um feliz aniversário pro
3: Matheus. Parabéns,
2: parabéns, viu?

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2: Olha, agora são 11 horas e 12. O Marcelo, bom dia. Manda um tostão da voz para o meu sobrinho, o Pedro Carriço, para o meu filho Miguel Carriço, para minha mãe Rose Carriço e para mim, Manu Carriço. Miguelzinho, amigo nosso, está lá na audiência. Manu,
3: para todos vocês, Pedro. O Pedro, a Manu, né, para vocês aí, um tostão da minha voz.
2: Ó, Servão, dá início às informações.
3: Ô, Marcelo, é importante aqui, é um dia importante para o nosso querido amigo Mário Augusto, o conhecido Barba, né, que faz um trabalho social tão bacana na cidade de Pindamonhangaba, uma pessoa preocupada aí com os movimentos aqui da cidade de Pindamonhangaba e sempre ajudando as pessoas que estão precisando. Então, hoje, o Mário Augusto, o Barba, vai ser homenageado na Câmara dos Vereadores e está convidando amigos e familiares, tá? Do projeto dele.
2: Merecido. Né?
3: Merece mesmo.
2: Aí, na melhor qualidade.
3: Grande abraço, pessoa de coração muito grande, o projeto Tampinha em Movimentos, né? Mário Barba, Deus abençoe a sua vida.
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1: São 11h14, vamos dar início às informações policiais da manhã desta terça-feira. Quem estava lá, Sérgio Galvão?
2: Ah, logo cedo encontrei com o Júnior Ataliba, né? Encontrei lá o Samuel, grande Samuel, Zácaro, a Letícia Ume, o Jackson, o Carlos, né? O Giovanni, um abraço a todos os policiais aí, que colabora conosco aí todos os dias passando as informações.
1: Ô, Sérgio, esse caso aí de estelionato, Sérgio Galvão?
2: Mas antes eu quero mandar um recado pra você que não almoçou ainda.
1: Opa!
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1: Olha, agora 11h16, ô Marcelo, Astério Galvão, eu e minha cachorra estamos aqui na escuta, Daiane, tá com o pastor alemão lá do lado, Astério.
2: Daiane?
1: E o pastor alemão lá, tá ouvindo o rádio lá, Astério.
2: O pastor?
1: Pastor alemão, tá lá do lado dela, lá. Bonito cachorro, viu, Astério?
2: Bonitão?
1: Bonito cachorro, viu, e tá do lado lá. Agora 11h16.

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2: Olha, agora são 11h16, Stério. Vamos dar início às informações policiais com o caso de estelionato, hein, Stério?
3: Olha, ô Marcelo, a vítima é um rapaz de 22 anos, morador do Castro Lira. Ele disse na delegacia que ele tomou conhecimento da existência de um financiamento feito no nome dele para a aquisição de uma motocicleta zero bala. Uhum. Alô, Bala, um abraço pra você.
2: Abalo.
3: Zero bala. Uhum. Só que ele não entende o seguinte: alguém fez um financiamento usando o nome dele, documentação dele, um financiamento, na verdade, e ele jura de pé junto que não foi a instituição financeira, o Bradesco, não foi lá, porque nesse dia ele estava no trabalho e pode provar que estava trabalhando, tá? Aí ele foi lá no banco. Ah, por gentileza, eu não fiz financiamento, eu estava trabalhando. Ah, por que ele comprou o meu
2: E daí, Zé?
3: Aí o pessoal do banco pegou um monte de cópia de contrato, falou, tá aqui, ó, cópia. Mas eu não assinei!
2: Ele não assinou?
3: Ele fala
2: que não assinou?
3: Não assinei! Ô, Bolsonaro. Aí não assinou, entendendo? Aí ele foi lá na delegacia fazer um boletim de ocorrência, porque teve até... Mas como é que pode isso? Aqui, ó, teve por meio de biometria facial, fizeram também a biometria facial. Como é que conseguiram fazer isso?
2: É, como é que fizeram a biometria?
3: Aí ele diz aqui, eu não assinei nada. Tem nada assinado com a minha letra aí, não tem... Aí foi feito o boletim de ocorrência e a polícia está investigando esse caso aí. Como é que alguém conseguiu financiamento de uma motocicleta se ele não assinou e estava trabalhando, e prova que estava trabalhando?
2: Ô, Sérgio, mas como é que consegue fazer isso, Sérgio?
3: Pode isso, Arnaldo!
2: Ô, louco, Sérgio, mas como é que consegue, Sérgio, fazer empréstimo?
3: Por isso que o nome é estelionato, né? Porque eles enganam todo mundo.
2: Meu Deus do céu, viu?
3: Tá vergonha, viu, Marcelo?
2: Ô, Sérgio, 11 Sérgio, onde você estava quando essa música fez sucesso, Sérgio?
3: Eu quero ver a música.
2: Parceiro, onde você estava quando...
3: Tava descendo a serra de Ubatuba, eu e o Amaral do Ferro Velho. Ele tinha comprado um Fusca, apelidou o Fusca de pé de couve, porque era verdinho. Não tinha habilitação. Como é que pô? Naquela época a gente andava sem habilitação, rapaz.
2: Andava sem capacete.
3: Ele não sabia dirigir direito, é, sem capacete também. Não sabia dirigir, quase que mata o Astério Galvão, quase nós dois morre. Né? Uma outra vez ele virou o carro também, eu tava junto com ele dentro do carro, não sabia dirigir. E eu, louco, fui com ele lá pro Batuba, descendo aquela serra perigosa. Tá?

0: Do nada.
1: Ô, sério,
2: eu adoro essa música, cara.
1: E ele falou conosco 3 vezes, né?
2: 3 vezes ao vivo aqui no programa.
1: Ele gentilmente atendeu a gente.
2: Ah, eu gostava muito desse cabra.
1: Gentilmente, rapaz, nos atendeu.

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1: Ó, sério, e ele cantava bem, né, sério?
2: Eu gostava, eu gosto das músicas do Aguinaldo, Timate.

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2: Olha, agora são 11h21, sério.
3: Ô Marcelo, é o seguinte, o meu tio tá lá em Ribeirão das Neves, eu imito ele, ele fica brabo. Agora quem tá brabo é minha prima, a Célia, tá? Mandou um recado aqui pra mim, falar, e ela fala igual ao meu tio.
4: Ah, você pode pegar meu papai aqui, que eu não falo desse jeito nem ele.
2: Fala sim. Ô, tá? Sério, eles estão lá na audiência, lá, sério.
3: Pelo amor de Deus, vai fazer uma dicção aí, pelo amor de Deus. 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
2: Olha, agora são 11h22, sério, esse caso aí de furto, sério, Galvão.
3: Olha, eu vou falar aqui, ô Marcelo, eu sempre falo desse tipo de furto aqui, e as pessoas displicentes acabam levando um prejuízo muito grande. É, esse furto de veículo aconteceu no Campos Maia, dia 11 agora, domingo, 11 de outubro. Né? Uma mulher de 30 anos conduzia o veículo dela, Fox Filmes do Brasil, apresenta Fox 1.6, branco, 2013, placa São José dos Campos. Mora no Campos Maia e por volta das, que hora aqui? 23h40, olha bem, ó, às 23h40, estacionou em via pública esse veículo Fox 1.6, branco, 2013, placa de São José dos Campos. 3 horas depois, ela foi lá pegar o carro. Uhum. Cadê o carro?
2: Meu Deus.
3: Sumiu. Meu. Desapareceu. Escafedeu-se. Levaram o carro dela, ó, Marcelo. Então, pessoal, tome cuidado. Não deixe o carro muito tempo. O horário, 23h40. Ficou 3 horas estacionado em via pública. E a bandidagem não tem o que fazer? Fiscais da natureza? Vagabundos ordinários? Foi lá e levou o carro. Entendendo?
2: Tô louco. Olha, 11 horas e 24 minutos. Você dá um recado, Astério.
3: Eu vou dar um recado aqui, ô Marcelo. 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
2: Olha, agora são 11h25, olha, e a Mega Sena sorteia nesta quarta-feira, dia 14, viu, gente? Amanhã, excepcionalmente amanhã. Prêmio de 150 milhões de reais. Mega Sena amanhã, prêmio estimado em 150 milhões de reais, não é muito, mais ajuda,
3: cara,
2: né, Sérgio?
3: Muito bom, né?
2: Olha, 11h26. Programa.

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2: Sério, tivemos aí mais um caso de furto, hein, sério?
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0: está exaltado.
1: Olha, agora são 11 horas e 28 minutos. Falar aqui da gente, no próximo dia 31, vem aí o primeiro Congresso de Varões da Assembleia de Deus Missão Taubaté, Portas Amarelas, no bairro do Araretama, viu gente? Um congresso para homens que fazem diferença, tem a presença confirmada do cantor Giovanni Brazaviva, diretamente do Rio de Janeiro, no dia 31 de outubro. Você tem um encontro marcado no Centro Comunitário do Araretama, na Rua General Rui de Andrade Costa, número 56, 18 e 30. Dia 31 de outubro, no Centro Comunitário do Araretama.

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2: Olha, agora são 11h29, ô Astério, esse caso aí de furto também, né?
3: É, furto. Deixa eu dar um abraço pro pessoal que tá ouvindo a gente agora. O meu primo tá lá, o Roberto, o filho da Marisa, né? Tô bonita! Filho do Tião também, né? O Robson, o Rogério, o filho do tio Dito. Ô, meu tio Dito, né? Tá todo mundo na escuta aí, um abraço pra você, viu, Roberto? Um abração.
2: A Série 1130, esse caso aí de furto em Série O.
3: Olha, gente, isso aqui é o seguinte. A vítima é um rapaz de 25 anos. Presta atenção, por favor. Ele tem 25 anos. Só que ele é mototaxista. É, o pessoal pra baixo e pra cima aí de moto. Aí ele recebeu uma solicitação de um cliente pra fazer, pra sair, por exemplo, ali próximo do Meta, pra ser levado lá pro Araritama. Aí pegou a motinha dele, tem 25 anos, ele... Às 13 horas e 20 minutos, foi lá, pegou o passageiro que sentou na traseira da moto, colocou o capacetão e foram.
2: E foi indo.
3: Pô, não é trem, pô?
2: Trem, alô.
3: Aí foi seguindo. Destino! Araretão. Aliás, como é que tá a Jaira? Tá tudo bem com a Jaira?
2: Sumiu, Sérgio.
3: Domingo agora eu senti falta dela.
2: Viu? Sumiu?
3: Deu uma sumida,
2: sumiu, hein? Sumiu. Jaira é feriado.
3: A última vez ela disse...
2: Feriado.
4: Eu vou lá pra Araraquara.
3: Quem será que levou ela pra Araraquara?
2: Ela sumiu, não aparece.
3: Não tô entendendo mais nada.
2: Desde sexta-feira, ninguém sabe dela.
3: Ela disse que tá com a mão doendo, tanto cortar cebola e alho pra temperar, fazer os temperos dela.
2: Isso é verdade, porque ela sabe cozinhar mesmo. Ela é a Meire, olha.
3: A minha irmã Meire. A minha irmã Meire. Inclusive, encontrei com o Raimundo, Mundico, esses dias.
2: Sei.
3: Falou, eu vou comprar dobradinha. Você vai comprar dobradinha, mas quem que vai fazer? Meiro vai fazer a dobradinha. Vai, ó, Meire.
2: Meire.
3: A dobradinha, você tem que cortar ela, tá? Depois você bota bastante vinagre na panela de pressão e coloca também bastante limão pra tirar o cheiro, viu?
2: É verdade, viu?
3: Ela falou, eu quero que se dane o cheiro. Não é assim que funciona, não, Meire.
2: Não.
3: Não é assim, não.
2: Não,
3: ninguém
2: não
3: aguenta comer com aquele cheiro lá da dobradinha se não
2: se
3: passar
2: um limão.
3: Três, quatro vezes na panela, tá? Ela não tá nem aí com o cheiro.
2: Aí,
3: lá, tá nem, falar pra você, viu? Onde é que eu tava mesmo?
2: Nós tava no furto, né, sério? Terceiro aí.
3: Olha, o rapaz da moto, mototaxista, recebeu um recado de pegar um passageiro ali próximo ali do Meta, e do Meta levaria o passageiro lá pro Araretama. Até aí tudo bem. Tudo bem aí, até aí. Aí ele foi. Chegou lá, tava o passageiro esperando. Pegou, colocou o capacete na cabeça.
2: E foi.
3: Sentou na rabeta da moto. Aí foi. Foi. Quando chegou ali próximo um supermercado, ali perto do Araretama, ali antes de entrar no Araretama, tal de simpatia que tem ali. Aí o cara pegou e falou pra ele assim, o passageiro, falou assim:
4: você faz favor dar uma paradinha no supermercado, que eu vou mandar um recado ali pro meu parente. Meu parente tem que dar um recado pra ele urgente, é rapidinho.
3: Aí o cara falou, não, tudo bem, eu paro, ué. Aí ficou, não precisa nem desligar a moto. Daí ficou lá.
2: Ele ficou esperando a série?
3: É, o cara saiu até com o capacete dele. Saiu correndo e entrou dentro do supermercado com o capacete dele. E ele tá lá. 10 minutos, 15 minutos, 20 minutos, 25 minutos, nada. Ele falou, não, peraí. Não é assim. Não é assim que funciona. Foi embora, levou o capacete dele, sumiu na poeira.
2: A pessoa falou, dá uma paradinha aí.
3: Saiu pela tangente, ele não viu, picou a mula, sumiu com o capacete. Essa moda pega, rapaz. Quando for assim, você tem que ir junto com o cara. Falou, não, eu vou parar a moto, que nós dois entra junto, tá?
2: Foi
3: na volta. Levou o capacete da do...
2: Além de desceu, levou o capacete, foi embora.
3: Pouca vergonha o negócio dele.
2: Pelo amor de Deus. Ô Marcelo, bom dia, sério. Sou a Vera Cristina aqui do Carangola. Marcelo, faz um pedido pra prefeitura. Aqui na ponte do Carangola, no Ribeirão, tá afundando a passagem pedestre. Colocaram até um galho para a pessoa ver. Quase os romeiros se machucaram aqui. Tá afundando aqui a ponte aqui do Ribeirão, aqui do Carangola, Marcelo. Passar essa informação aqui, prefeitura, né, ô
3: Zé? Viu, Marcelo?
2: Dá um recado, Astério.
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2: Olha, 11:37, o Dinho mandou uma dobradinha aqui, você. Olha só, o panelão Dinho, de dobradinha, você. Meu
3: Deus. Adoro dobradinha.
2: Coisa boa, hein? Adoro. Marcelo, bom dia. É, o preço do bucho tá caro também, viu? O 39 bucho. Conto, louco,
3: você. Ah, louco, subiu muito.
2: Ué, tá aqui a...
3: 39 tá... quilo bucho?
2: Tá aqui, ó, a ouvinte mandou aqui a placa de um supermercado de Pinda.
3: Fala pra você,
2: dizendo, hein? Que tá R$39,15. Meu Jesus amado.
3: Onde é que tá barato? Eu tô querendo comprar bucho também. Onde é que tem barato, hein? Me avisa aí, hein, gente.
2: Onde tem bucho barato?
3: Onde tem bucho barato? Eu quero fazer lá em casa.
2: Vamos fazer também. 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
2: Olha, agora são as 38, a nossa amiga Silvana falou: Marcelo, era a cor da água saiu na torneira um sábado aqui em casa.
3: Ah, pelo amor de Deus.
2: Sabesse, vou falar a verdade pra você, rapaz.
3: Ninguém merece.
2: Deus do céu, né? Ô Marcelo, bom dia. É, o André falou: Marcelo, no açougue aqui no Vaca Preta, em Taubaté, tem bucho barato. Vaca Preta ali dentro, pra quem não sabe. Ah. Vaca Preta é muito conhecido em Taubaté. É dentro do Mercadão lá.
3: Dentro do Mercadão?
2: É, Vaca Preta chama.
3: Vaca Preta.
2: É, tem um açougue lá, Marcelo, tá barato o bucho lá.
3: Eu vou lá buscar então.
2: O André falou que vai passar lá, o André Oliveira falou que vai passar lá, que é nosso amigo lá de Taubaté, falou que vai passar lá e trazer pra nós o bucho, viu, Estéreo?
3: Puxa vida, André, faz favor
2: pra nós.
3: Traz
2: pra nós, viu, André? Olha lá, tá 11, tá... Ah, não entendi nada aqui, mas ele falou que tá mais barato lá, viu, Estéreo?
3: O quilo e meio só, viu, André?
2: É. Quanto tá o quilo aí, ô?
3: O quilo e meio só.
2: Ele põe um punhado de preço e barra assim, não entendo qual o preço lá, viu, Sérgio?
3: Tira barra, pelo amor de Deus.
2: A barra não precisa. Nada.
3: É, então.
2: Ô, Sérgio, esse caso aí de...
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2: Tá bonito,
3: antes
2: então.
3: Antes não via ferramenta nenhuma, agora vê tudo.
2: Camisa passadinha do
3: passadinha. 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
2: Olha, agora são 11h40.

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2: Olha, agora são 11h40, o Marcelo, bom dia, aqui é a Verônica. Marcelo, por favor, entre em contato aí com a prefeitura para contratar um ginecologista aqui no posto. Estamos sem ginecologista no posto de saúde do Vila Rica, viu? O que estava aqui pediu demissão e até agora não contrataram outra. Até as moças que fazem o pré-natal aqui não estão conseguindo, porque não tem ginecologista.
3: Isso é grave, hein?
2: Ah, meu Deus do céu.
3: É gravíssimo, hein?
2: Não tem médico, é complicado, hein, exterior?
3: Tem
2: não
3: que ter, pô.
2: Tem então, diz que em Vila Rica não tem ginecologista lá para atender o povo lá, as mulheres lá, sério. Meu Deus do céu. Difícil, viu? Ó, sério, 11h41, exterior.
3: Coisas de Laurinha, viu? Deixa eu colocar aqui, ó, Marcelo, mais uma ocorrência aqui. Agora é morte suspeita. E essa morte aconteceu na Santa Casa. Aqui é o seguinte, o sobrinho da vítima, sobrinho tem 50 anos, ele disse na delegacia de polícia que o tio dele, 60 anos, tá? Por volta das 20 horas e 30 minutos do dia 29 de setembro, tá? Ele ficou sabendo que o tio dele tinha sofrido uma queda. E nessa queda, o tio, no dia 29 de setembro, foi levado às pressas para o pronto-socorro. Foi conduzido lá para o pronto-socorro. Tá? Ficou internado lá. E bateu a cabeça muito forte. Tá? E o caso se agravou. Ficou internado esse senhor, 60 anos, e acabou falecendo aí. Não suportou, né? Foi para a UTI depois, mas não teve jeito. Não resistiu e acabou em óbito, né? Faleceu esse senhor de 60 anos, que foi internado no dia 29, tinha batido fortemente a cabeça onde ele caiu, Marcelo.
2: Olha, 11h42, quase metade dos municípios brasileiros está em alerta para o Aedes aegypti, mosquito transmissor da dengue.
3: Meu Deus do céu, que perigo.
4: Quase metade dos municípios que participaram de um recente levantamento do Ministério da Saúde apresentou índices de alerta ou risco para a presença do mosquito Aedes aegypti, transmissor da dengue, chikungunya e zika. Segundo o levantamento rápido de índices para o Aedes aegypti, o LIRA-A, dos 3.732 municípios que enviaram dados ao governo federal, 49,2% registraram situação de alerta ou risco de infestação. Apesar desse cenário, o país apresentou redução expressiva nos casos das principais arboviroses. De acordo com o Ministério da Saúde, os casos prováveis de dengue caíram cerca de 70% em 2026, na comparação com o mesmo período do ano passado. Até o fim de setembro, foram registrados aproximadamente 470 mil casos, contra 1 milhão e meio em 2025. A chikungunya também apresentou queda de 43% e os registros de zika recuaram 35%. O levantamento mostra ainda onde o mosquito continua encontrando mais condições para se reproduzir. Os principais criadores estão em recipientes comuns do dia a dia, como vasos e pratos de plantas, garrafas e outros pequenos reservatórios, que responderam por mais de 42% dos focos identificados. Caixas d'água, tonéis e cisternas aparecem em seguida com 26% dos criadouros, enquanto pneus e resíduos sólidos respondem por 23%. O Ministério da Saúde alerta que a chegada do verão e o avanço do fenômeno El Niño exigem atenção redobrada. Entre as estratégias adotadas estão o uso de armadilhas para monitoramento do mosquito, aplicação de larvicidas e ampliação das ações de vigilância. A orientação para a população continua a mesma: eliminar locais com água parada, manter reservatórios de água fechados e fazer inspeções frequentes dentro e ao redor das residências.
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2: Astério, ouvinte falando aqui é o seguinte, ó, Marcelo, Astério, bom dia. Um absurdo, a prefeitura está colocando radar na Avenida do Tenda, que é a subida do Castolira. Tem que colocar um pedágio em vez de radar, porque no feriado fica cheio de carro de fora e complica o trânsito da população de Pinda. Então tá colocando radar, vai colocar mais radares, você tem, Pinda.
3: Ninguém aguenta mais.
2: Ah, ninguém aguenta mais, o povo não aguenta mais, gente.
3: O povo já tá com o saco cheio dessas coisas.
2: O povo não aguenta mais imposto, não aguenta mais pagar... Não aguenta mais, daqui a pouco não vão fazer mais nada, vão pagar só imposto e mais nada.
3: Já vive para pagar imposto, agora mais imposto?
2: Porque o brasileiro trabalha, gente, e paga 5 meses de trabalho é só para pagar imposto. 5 meses de trabalho é só para pagar imposto. É, muita gente não faz conta, né? Vai vivendo, vai passando os dias, a gente não faz conta, mas é 5 meses de trabalho o ano inteiro só para pagar imposto. Agora vai instalar mais radar em Pinda, sério. E a ouvinte está dando a sugestão aqui de colocar pedágio. Por quê? Uma sugestão. Por quê? Porque o que acontece? Chega no feriado, como tem muito volume de carro, muitas pessoas fogem da Dutra e caem em Pindamonhangaba. E a gente começou a perceber que ali, naquele radar lá do semáforo, perdão, do Araretama, Cia Jardim, aquilo ali fica travado no final de semana. E esse feriado não foi diferente. Evidentemente, muitos veículos de fora passando por ali, da cidade de Pinda, né? Então, e agora instalar mais radares na cidade, meu Deus do céu, Zé.
3: Ninguém aguenta mais.
2: Ninguém aguenta mais. 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
2: Ô, sério ouvinte, falando que o Marcelo vai ter outro radar em frente ao fórum. Meu Deus do céu, vai colocar o radar lá em frente ao fórum também?
3: Puxa vida, hein?
2: Meu Jesus amado.
3: É.
2: Tá difícil, hein, Stélio? Radar aqui no... Estão falando que radar aqui no Castoleiro. Radar na frente ao fórum. Nós vamos andar onde, Stélio?
3: Presta atenção. Depois não adianta chorar, hein?
2: É verdade. O povo não aguenta mais pagar tanta coisa,
3: Stélio. O povo
2: não...
3: tá com o saco cheio
2: não aguenta de mais.
3: Tanta taxa nesse país, cara.
2: Meu Deus do
3: céu. Agora, no município também?
2: Agora, e sem contar o preço dos alimentos, né?
3: É, você entra com 100 conto. Entra, faz o teste.
2: Não, o teste é o caixa
3: entra,
2: do...
3: Entra lá no supermercado com 100 reais e veja o que você consegue levar pra sua casa.
2: A verdade é o caixa do supermercado. Lá é a verdade. Tem negócio de, quer fazer pesquisa? Vai lá, passa lá, pega 100 conto, põe lá e passa lá pra você ver. Termômetro, como dizia,
3: é
2: o caixa, né, do supermercado. A Beth Carvalho já tinha razão.

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0: e fazia tratamento contra a doença desde então. Nos últimos meses, Netinho enfrentava um linfoma tipo B, que não evoluiu para um quadro de falência, que evoluiu, né, para um quadro de falência renal, disfunção múltipla dos órgãos. Meu Jesus, né? Netinho fez muito sucesso na Estéreo.
1: Olha, fiquei triste agora, viu? Mas gostava muito desse cantor.
0: Ele fez muito sucesso na Estéreo. Nos...
1: Muito, muito.
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2: Olha, 11h53, sério, ouvinte falando que o Marcelo colocaram outro radar na rua Japão. Pô, mas em frente à academia lá, nos dois sentidos, Moacir, Moreira, pelo César.
3: Pelo amor de Deus, cara.
2: Meu Deus do céu, meu. Vai andar que jeito de cidade,
3: não sério. Tem como andar, né?
2: Não vai andar mais.
3: Você vai chegar atrasado na faculdade, na escola, em tudo quanto é lugar.
2: Olha lá, vai ter radar também na rua Japão, ali próxima... Ali, mas já tem um radar ali, já na próxima TV que tem ali na rua Japão. Vai colocar mais um?
3: Vou colocar mais, né? Não tão satisfeito.
2: Meu Deus. Mas, ó, sério, esse caso aí de acidente com morte.
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2: Olha, agora são 11h59.

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2: Ô, sério, esse caso de acidente com vítima fatal, sério?
3: É, infelizmente, né, Marcelo? A gente tem que dar essa notícia, um acidente fatal que aconteceu no fim da tarde agora de domingo, dia 11 de outubro, numa fazenda aqui na estrada do Sertãozinho, pelos lados aí do Ribeirão Grande. É, a vítima, muito conhecido aqui de Pindamonhangaba, 57 anos, e o filho que estava com ele, praticava trilha no interior da fazenda. Ah, o filho conduzia o triciclo e o veículo tombou com os dois, né? Capotou com os dois. E o veículo caiu sobre a vítima. E foi levado, evidentemente, para o pronto-socorro. E já chegou lá sem vida, infelizmente, chegou sem vida. Já o filho, de 33 anos, foi hospitalizado, permanece em observação médica, e ainda não temos a atualização do estado de saúde desse rapaz, né? O caso foi registrado como homicídio culposo na direção de veículo automotor, sem intenção de matar, né? Então, a polícia... está nesse caso aí, infelizmente isso aconteceu agora, domingo, dia 11 de outubro, né? Infelizmente, né? A família, os nossos sentimentos aí.
2: Triste, né, sério? Triste acidente,
3: triste,
2: né?
3: Triste, cara, muito triste, uma fatalidade.
2: Fatalidade, né? Gente, olha, o Instituto de Meteorologia alerta para chuvas fortes no Vale do Paraíba nesta terça-feira e quarta-feira, viu, gente? Então, a região aí, o Instituto Nacional de Meteorologia emitiu alertas para tempestades que abrangem o Vale do Paraíba nesta terça e nesta quarta-feira. A previsão inclui chuva, ventos intensos, a possibilidade de queda de granizo, com risco de alagamentos, queda de árvore, interrupção de fornecimento de energia. Nesta terça-feira, hoje, o alerta de perigo potencial nível amarelo. Já na quarta-feira amanhã, o alerta sobe para o nível laranja, que

0: indica perigo, tá bom, gente? Então fica algumas dicas aí para não se abrigar debaixo de árvore, placa de publicidade, tá bom? E aí tem aí os telefones do Corpo de Bombeiros, da Defesa Civil, para que caso ocorra alguma coisa, você entre em contato aí com a Defesa Civil, Corpo de Bombeiros também. Então o aviso é válido nesta terça e quarta-feira. Amanhã, quarta-feira, o alerta é para o nível de laranja, que indica perigo, né? Um aviso válido até meia-noite. Então, gente, fica atento aí. E qualquer algo diferente, acionar a Defesa Civil pelo telefone 199 ou Corpo de Bombeiros 193. Parceiro, vamos embora, sério?
1: Olha, foi lindo, mas estamos indo. Amanhã a gente volta com muito mais informação.
0: Olha, Salmo 121. Levantarei meus olhos para os montes, de onde veio o meu socorro. O meu socorro vem do Senhor, que fez o céu e a terra. Não deixará vacilar o teu pé. Aquele que te guarda não tosquenejará. Eis que não tosquenejará, nem dormirá o guarda de Israel. O Senhor é quem te guarda, o Senhor é a tua sombra, a tua direita. O sol não te molestará de dia, nem a lua à noite. O Senhor te guardará o teu mal, guardará a tua alma. O Senhor guardará a tua entrada e a tua saída, desde agora e para sempre. O Senhor é meu pastor e nada me faltará. Se Deus é por nós, quem será contra nós? Operando Deus, quem impedirá? Que a graça, a comunhão, a virtude, as duas consolações, o Espírito Santo repouse e sejam presentes em cada vida, hoje e para todos sempre. Que Deus abençoe a sua casa, Deus abençoe a sua família, Deus abençoe a sua saúde, Deus abençoe o seu trabalho, Deus abençoe a sua saída e a sua chegada. Em nome santo e poderoso de Jesus. Vambora, sério!

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16: Alô, você ouvinte da Rádio 107.1, começa agora mais um Hora Unifask. Eu sou William Garcia, coordenador de comunicação, e aqui tem o meu amigo e co-host desse programa, o Stanley. Nessa próxima hora, nós falaremos um pouco sobre a universidade, como você ingressar na faculdade. E o assunto de hoje é o próprio vestibular de 2027, porque a decisão que você toma hoje impacta no seu futuro nos próximos anos. Stanley, muito boa tarde, querido. Seja bem-vindo aqui ao Hora Unifask.
17: Muito boa tarde a todos os ouvintes, todo mundo que está sintonizado aí na 107.1 para mais um Hora Unifask. Aí a gente vai aproveitar a deixa, né, para instruir as pessoas, né, como que elas podem fazer o vestibular, como que elas podem ingressar numa faculdade e como que elas podem principalmente vir aí para o Unifask e completar aí o seu currículo, aumentar o seu currículo no caso.
16: Muito bom, Stanley. Então a dinâmica hoje vai ser você me trazendo perguntas que a gente já deixou lá no Instagram. Exato. Então quem está acompanhando a gente pode fazer perguntas tanto pelo Instagram, que é o fask.pinda@fask.pinda, ou pode mandar mensagem para a gente aqui através do 12992245660. Manda pergunta sobre algum dos nossos cursos, como ingressar, possibilidade de bolsas, que eu estarei aqui, nós estaremos aqui prontos para atender vocês. E agora a gente vai soltar uma música para a gente começar aqui a aquecer o nosso papo com o postinho de gasolina do João Gustavo e Murilo, e a gente já volta com esse papo sobre o vestibular 2027 do Unifask.
18: Faz barulho aí!

0: Muito bom, Luan Santana, com a música Ilha, escolhidas aqui para vocês, para a gente começar o nosso papo de hoje, falando sobre o futuro, falando sobre a carreira. Então, se vocês tiverem dúvidas, é só entrar em contato com 992245660 e mandar aqui a sua pergunta sobre o vestibular do melhor e maior centro universitário de Pindamonhangaba, Unifasc. E aqui agora a bola então está com vocês, Stan. Quais perguntas nós temos aí para que a gente possa responder?
1: Maravilha.
0: E tirar a dúvida da galera sobre o centro universitário, sobre a matrícula. Pode falar.
1: Ótimo. Para começar, a gente já tem uma primeira pergunta aqui, é quando será o vestibular do primeiro semestre de 2027? Já para a gente abrir aí o nosso
0: maravilha.
1: Tema.
0: Bom, é que normalmente o vestibular, quando a gente fala de data, é que o vestibular ele tinha uma data certa para acontecer. Então ele acontecia normalmente aos domingos, com data marcada. Agora já não é assim mais. Agora, pelo menos no Unifasc, o vestibular é online. Então a pessoa faz dentro do horário dela, faz pelo celular, pelo computador, de acordo com a disponibilidade dela. Então ela vai pagar uma taxa, tá? Tem uma taxa de R$20, que é a taxa de inscrição, e a gente libera o link para ela fazer a prova, e a gente combina, deixa liberado no tempo que ela vai fazer. A prova é composta, ou está, por 20 questões, então são 20 questões ali de conteúdo básico do ensino médio, e aí ela faz, e tendo a aprovação ela consegue fazer a matrícula. Mas respondendo de maneira objetiva, não tem data certa, é a data que você escolher para você fazer a prova.
1: Maravilha.
0: Vamos à próxima pergunta então.
1: Então a partir de agora a pessoa já pode fazer a inscrição para a matrícula?
0: Pode fazer a inscrição, entra lá no nosso site, que é o faskpinda.com.br, faz a inscrição, faz a prova e depois faz a matrícula e se torna um aluno Unifasc.
1: Maravilha. Bom, outra pergunta que a gente tem aqui é: eu preciso estudar para fazer o vestibular?
0: Olha, você já estudou, consequentemente, aí, porque você só ingressa no ensino superior se você tiver o ensino médio. Como o conteúdo da prova é um conteúdo que tem por base o ensino médio, então você já tem conhecimento para você fazer a prova. Mas se você quiser garantir, é melhor sobrar do que faltar. Então você pode revisar um pouco do conteúdo de matérias básicas, como português, matemática, conhecimentos gerais, envolvendo história, geografia, que você vai poder sair melhor na prova. Tá? Mas você já tem com certeza o conteúdo para que você consiga a sua aprovação.
1: Maravilha. Tem mais uma que as pessoas perguntaram, que essa é até bom para diversas pessoas que ainda não escolheram o curso, mas têm interesse em fazer faculdade. As pessoas perguntaram: eu posso fazer a minha inscrição sem saber qual curso eu quero fazer?
0: Pode fazer a inscrição. A pessoa faz a inscrição e coloca qualquer um dos cursos. E aí depois, quando ela obtiver a aprovação, ela decide sobre qual ela vai fazer a matrícula. Porque ela vai fazer o processo de vestibular, que é um processo que ele atesta que você tem o conhecimento básico do ensino médio para que você possa acessar o ensino superior. Então, tendo feito isso, depois de você ter a aprovação, você pode escolher o curso desde que tenha vaga. Tá? O que acontece às vezes é que a pessoa faz a inscrição e ela escolhe um curso, a depender do período, que já não tem mais vaga. Aí pode ser que ela fique sem poder entrar nesse semestre. Mas como a gente está no início e a pessoa pode garantir a matrícula, por agora ela pode fazer a inscrição, faz a prova e garante a matrícula, não precisando se inscrever no curso que ela vai fazer de fato. Isso é um processo de decisão que acontece na matrícula. Tá?
1: Perfeito.
0: Beleza. Tem mais
1: e
0: aí?
1: Tem um método que a pessoa pode decidir também, né? Vai auxiliar, pelo menos, ela a escolher o curso ideal para ela, né? Onde ela vai ter mais aptidão. Seria o teste vocacional.
0: Sim,
1: a gente
0: sim,
1: pode
0: sim.
1: falar também um pouquinho sobre, para as pessoas entenderem, né?
0: Quando
1: tem
0: a gente,
1: muita dúvida.
0: Quando a gente vai nas escolas, eu provoco os jovens falando assim: quem é mais inteligente? O Albert Einstein ou Cristiano Ronaldo? E eles falam, alguns falam que é o Einstein, outros, normalmente a galera, fala assim, não, é o Cristiano Ronaldo, né? E aí eu provoco eles e falo, olha, Cristiano Ronaldo não tem nenhum prêmio Nobel. Mas o Einstein também não tem nenhuma bola de ouro. Então, a inteligência depende de cada um. A gente tem, segundo um psicólogo americano chamado Howard Gardner, até 9 inteligências. Foram as que ele catalogou. Com base nessas inteligências, a gente consegue fazer um teste vocacional onde a gente identifica qual é a inteligência que a pessoa tem por maior aptidão. Então, isso ajuda a pessoa nessa escolha do curso. Então, se eu não sei curso nenhum que eu tenho vontade, eu não sei para onde eu vou, eu faço um teste vocacional, vejo qual é a área que eu tenho mais facilidade ou maior aptidão, com isso eu tenho um direcionamento melhor para que eu possa fazer meu curso. Então, se quiser fazer no Unifaz, que é só entrar em contato com a gente através do WhatsApp, que a gente direciona para que vocês possam fazer visita o campus da universidade. E a partir dessa visita você pode fazer o teste vocacional. Fala para a galera qual que é o WhatsApp, Stan.
1: Maravilha. Para quem que tiver interesse em fazer aí o vestibular, saber um pouco mais sobre os nossos cursos, pode entrar em contato diretamente pelo nosso WhatsApp, que é o 1297-408-4097. Repetindo mais devagar para vocês, é o 1297-408-4097. Então, se você tiver dúvidas sobre cursos, já quiser fazer a sua inscrição no vestibular, corre para o Unifasc, que a gente já está começando as campanhas para 2027.
0: Muito bom. Então, daqui a pouco a gente volta. Vamos ouvir agora Júnior e César, Cheiro de Culpado. E a gente já volta para falar mais um pouquinho sobre o futuro e as possibilidades que você que está ouvindo tem aqui.
2: César, eu também quero saber, viu?

0: Henrique Juliano, Por Que Você Foi Ligar, com participação especial da Ana Castela. Vamos voltar aqui então para o nosso bate-papo. A gente está falando sobre o vestibular, sobre ingresso no curso superior. Falando aqui, claro, do nosso programa, Hora Unifasc, do melhor e maior centro universitário de Pindamonhangaba. Stan, manda aí, querido, que pergunta você tem aí para que a gente possa ajudar a galera.
1: Vai agregar bastante diversas pessoas, né? Que quem terminou o ensino médio há muitos anos pode fazer o vestibular para entrar na faculdade?
0: Pode e deve, tá? A pessoa que concluiu o ensino médio há bastante tempo, ela só precisa ter aprovação no vestibular, claro, mas ela vai precisar ter como documentação o certificado de conclusão do ensino médio, que normalmente está junto com o histórico. Se essa pessoa não tiver ou perdeu, por qualquer que seja o motivo, ele pode ir até a escola onde ele se formou no ensino médio e pegar uma segunda via. Então a pessoa pode sim, até deve buscar a formação, a profissionalização, então não tem nenhum impedimento. Tempo de formação com ingresso na faculdade. O que pode ter acontecido é dela ter uma hipótese que a pessoa ter abandonado o ensino médio, não concluiu. Aí ela pode, por exemplo, ou fazer o EJA, que é um ensino para jovens e adultos, ou ela fazer o ENSEJA, que é uma prova também do governo, que ele faz tanto para a conclusão do ensino fundamental, tanto para a conclusão do ensino médio. E tendo essa prova feita para o ensino médio, ela consegue tirar o certificado e com isso fazer a matrícula no ensino superior. Tá? Então, pode sim, tá? Não tem impedimento nenhum temporal quanto à formação do ensino médio.
1: Maravilha! Tem mais uma aqui que é bem bacana também. Tem bastante gente que pergunta até durante o curso. Eu posso começar o meu curso e mudar ele no meio do período ali, né? Troquei de curso, mudei de ideia.
0: É boa pergunta mesmo. Pode, tá? Pode mudar, não tem problema nenhum. O que acontece às vezes é que se a área não for uma área parecida, ou que a gente diz uma área correlata, a pessoa vai ter que voltar. Então, por exemplo, começou o curso de Direito, que é um curso da Ciência Humana. Depois ele vai querer ir para a enfermagem. Aí não tem como ele aproveitar nenhuma disciplina. Então, se ele fez, por exemplo, 4 semestres, 2 anos, dá para aproveitar alguma coisa para fazer enfermagem? Não vai dar. Vai precisar.
1: São áreas diferentes.
0: Pode ter uma matéria ou outra ali da área de pesquisa, mas é muito raro. Então, a pessoa vai ter que voltar e fazer, de fato, o curso desde o começo. Agora, se ele começa a enfermagem e decide mudar para fisioterapia, estou falando cursos só que existem no Unifasc. Começou a enfermagem, depois ele quer mudar para fisioterapia ou para biomedicina. São áreas correlatas ali da área da saúde. Então, há hipótese da pessoa mudar e ter o aproveitamento do tempo estudado sem que haja um grande prejuízo temporal. Tá? Mas não tem problema nenhum. A pessoa pode, só vai ter que ir na secretaria preencher um outro contrato do novo curso. Tá? Mas pode mudar sim, não tem problema nenhum.
1: Maravilha. Tem uma que é bem bacana também, que a gente pode abranger, né, um pouco mais o assunto, que eu só posso entrar na universidade fazendo o vestibular?
0: Não, na verdade são 4 formas de ingressar e o vestibular do Unifasc é uma delas. Então, não vou ser redundante, né? Então, 4 formas, uma é vestibular que eu já expliquei, como faz lá pelo nosso site. A outra forma é utilizando a nota do Enem. A nota do Enem pode ser utilizada dos últimos 10 anos e você tem que ter a média 450 pontos. Ou seja, você vai somar todas as notas que você tem e você vai dividir pelo número de notas. São 5 notas, então você vai ter a média sendo 450 e não pode zerar a redação. Tendo isso, você consegue utilizar o boletim do Enem para entrar na faculdade. Então, faz a matrícula direto, não precisa passar pelo vestibular. Outra forma é a transferência. Se você vem de uma outra faculdade, estando matriculado, e se transfere para o Unifasc, não há necessidade de você fazer o vestibular. Pode vir direto, utilizando somente o histórico do ensino superior, que você já vai ter que apresentar por conta do aproveitamento de disciplina. E a última forma é a segunda graduação. Então, se você fez uma graduação, já tem o diploma, você vai apresentar uma cópia desse diploma, e aí você não precisa fazer o vestibular, você só faz a matrícula entrando direto. Então, essas são as 4 formas. Repetindo aqui, vestibular próprio do Unifasc, Enem, transferência e segunda graduação são as 4 formas que você tem para ingressar na faculdade. Respondido? Ficou
1: maravilha.
0: Claro, hein?
1: Ficou certinho. É uma dúvida que bastante gente tem, né? Às vezes o pessoal já tem segunda graduação, muita gente procura a gente com já segunda graduação.
0: Sim, sim.
1: E perguntar, tem que fazer o vestibular? A gente já
0: É, tanto explica. Não precisa, quanto se a área for área comum, a sua área de formação, você faz menos tempo. Então aqui deixo essa observação, por exemplo, se você tem curso de administração, aí muita gente que está dentro da administração de uma empresa vê que é importante fazer o curso de ciências contábeis. Aí quanto tempo? Se você fez a administração, você faz contábeis na metade do tempo, que é 2 anos. Né? O tempo integral para administração e ciências contábeis são 4 anos. Se você já tem uma, você faz a outra em 2 anos, na metade do tempo. Bem como funciona assim também nos cursos da área da saúde. Então, fiz enfermagem. Se eu for fazer fisioterapia, quanto tempo eu faço? Tradicionalmente, você vai fazer ali em torno de 2,5 semestres, 3 semestres. Fica a critério da coordenação, mas a média é essa. Tá? Então, se você tem uma graduação, tanto você entra direto sem o vestibular, quanto você tem o aproveitamento das disciplinas e faz sem necessidade de ter o tempo total do curso. Claro que a coordenação faz essa avaliação, por quê? Porque tem área que é muito distinta, como eu disse aqui, direito e biomedicina, por exemplo. Aí você não vai conseguir aproveitar muita coisa. Tá? Então, acho que foi a questão, né?
1: Foi sim, maravilha.
0: Tem mais aí?
1: Pode mandar. Uma aqui que depois da inscrição, depois que a pessoa faz a inscrição, qual que é o próximo passo? O que, que ela pode fazer para conseguir ingressar ali com a gente?
0: É, quando ela fizer a inscrição lá no site, faskpinda.com.br, ela vai ser direcionada ao link de pagamento. Então paga-se a taxa de R$20. Depois que ela paga essa taxa, ela também vai ter um direcionamento para enviar no WhatsApp. Ela envia para a gente o comprovante do pagamento. Vamos enviar para ela o link para que ela possa entrar e fazer a prova. A partir desse momento que ela entrar na prova, ela tem 2 horas para concluir. Concluiu a prova, vai avisar a gente lá no WhatsApp. Olha, concluí, a gente já vai verificar o resultado dela. Verificamos, passamos para ela que ela teve aprovação. Junto com a mensagem de aprovação, tem a documentação necessária para que ela possa fazer a matrícula. Então, ela vai tirar cópia dos documentos e vai fazer a matrícula conhecendo o campus do Unifasc. Então, acho que eu resumi aqui, mas esse é o próximo passo, são os próximos passos a partir da inscrição, que é o primeiro momento que o aluno tem com a gente.
1: Maravilha! Deixa eu pegar já mais a próxima pergunta aqui.
0: Manda aí.
1: Deixa eu já...
0: Que eu vou já separar aqui mais uma música para a gente...
1: Perfeito.
0: Para a gente ter no nosso programa. Se você quiser também pedir música, fica à vontade. Tanto no Instagram, tanto aqui no WhatsApp, que eu vou repetir, que é o 12-992-24-5660. 992-24-5660. Então, se você quer mandar uma música para alguém, quer mandar música para um professor, você que é aluno do Unifasc, quer mandar mensagem para um professor, eu estou aqui com a nossa professora do curso de medicina veterinária, que está aqui com a gente, a Mônica Fucoca, está aqui nos bastidores, sempre está aqui com a gente.
1: Esperando.
0: Então, vocês quiserem mandar alguma música aqui para ela ou para outro professor, é só mandar mensagem para a gente. Estaremos aqui atendendo vocês. E aí, Stan, qual que é a próxima?
1: Tem uma que é bem bacana, que entra muito na realidade ali do dia a dia. Se eu trabalho durante o dia, eu consigo conciliar a faculdade?
0: Consegue. Consegue, tanto consegue que a maioria do nosso público trabalha durante o dia e estuda durante a noite. Exato. Justamente o perfil do aluno Unifasc que é esse, que trabalha e estuda. Agora, não vou mentir, dizer que é fácil, que é confortável, não é. Vai ter dia que você vai estar cansado, vai ter dia que você vai pensar em não ir. Mas que resultado positivo nós temos de coisas que não tem esforço nenhum. Tudo que a gente precisa ter de resultado positivo, isso vem de um esforço que a gente faz. Então, é bom você ir lá para academia, né, fazer dieta, não é bom, né, mas dá resultado. Então, o estudo também, claro que o estudo tem a parte social, você vai ver os amigos, você vai interagir, mas tem a parte também que é cansativo, mas você vai se cansar para cansar menos futuramente, ou seja, você vai se cansar para trabalhar com o que você gosta, para ganhar mais, que é uma realidade que a gente já passou aqui, e eu trago de novo, que há estudos que comprovam que quem tem o ensino superior ganha 150% a mais, em média, do que quem não tem. Então, significa que, normalmente, quem tem faculdade ganha 2,5 vezes a mais do que quem não tem faculdade. Estou dizendo aqui, Stan, que quem faz faculdade automaticamente passa a ganhar 2 vezes meia mais? Não é isso.
1: Exato.
0: Estou dizendo que aumenta a possibilidade disso acontecer. Porque, em média, é isso que acontece, que a gente vê através dos índices. Tá? Então, já não lembro mais qual a pergunta. Falei tanto, mas eu acho que respondi
1: conciliar
0: ou não.
1: Conciliar o trabalho. Respondido.
0: Ah, sim, conciliar o trabalho com
1: estudo. Porque os horários sim, é possível, de aula são, né, horários das 7 até as 9h50, né? 7 da noite até 9h50.
0: Isso, os cursos então, presenciais, que é a maioria que a gente está falando aqui, o horário é das 19h até as 21h50. Esse é o primeiro ponto. Agora, e se eu trabalho à noite, o que, que eu faço? Aí nós temos os cursos que nós chamamos de semipresenciais, que as aulas acontecem aos sábados, de 15 em 15 dias, no período da manhã. E aí tem quais são esses cursos? Nós temos administração, ciências contábeis, gestão de recursos humanos, me lembra aqui, a gente tem também as licenciaturas, pedagogia, letras, matemática, geografia, história. Então, tanto os cursos presenciais, existem alguns que são nas duas modalidades, como a EDM, que é administração, contábeis e gestão de recursos humanos, que tem também na modalidade semipresenciais, que é esse modelo que você vai na faculdade de 15 em 15 dias. Tá? Então, temos possibilidades tanto presenciais quanto semipresenciais para aquelas pessoas que não podem estar durante a semana no período noturno porque estão trabalhando.
1: Maravilha. E tem um curso também que ele é no semipresencial, que são duas áreas que estão crescendo muito no mercado, tá precisando de profissional, que é terapia ocupacional e fonoaudiologia, né? São dois cursos que não tem tanto destaque, assim, algumas pessoas não conhecem ainda essas áreas, mas são áreas assim, que no mercado tá escasso.
0: É verdade. A gente tem... são dois cursos da área da saúde, que a gente consegue oferecer eles no modelo semipresencial, e são cursos que têm alta demanda de profissional. Então, se você pensa em ser inserido em um mercado que tem mais procura do que oferta, ou seja, tem mais gente procurando profissional do que profissional para atender, o terapeuta ocupacional e o fonoaudiólogo são dois profissionais que estão sendo muito buscados pelo mercado. Bom, antes da próxima pergunta, vamos ouvir aqui Danilo e Davi, não mexe nas minhas gavetas, tá? E depois a gente volta com mais respostas sobre o Unifasq. Vamos lá.
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Ouvimos aqui Danilo e Davi, mas, pessoal, nem só de notícias boas a gente vive aqui, né? Acabo de receber aqui a notícia da morte do cantor Netinho, que é um ícone do Axé Music, aos 60 anos, morreu em Salvador. Ele que morreu, ele estava internado já com tratamento contra um linfoma, diagnosticado em março de 2025, que nos últimos meses evoluiu para um quadro de falência renal e disfunção múltipla dos órgãos. Então, a gente tem aqui que se despedir do Netinho, e eu vou soltar uma música clássica dele aqui para a gente relembrar e viver essa memória do Netinho, do Axé do Brasil. Então, vamos ouvir aqui Mila com o Netinho, e a gente já volta para o nosso bate-papo.

0: Netinho, deixa saudade, esse espírito de carnaval que a gente sente ao ouvir essa música, todo mundo lembra de um momento, de uma festa, de uma alegria, então deixa lembranças aí com certeza no coração de todos os brasileiros. Bom, e aí, Stan? Lembrou do carnaval aí, meu filho?
1: Como é que foi? Com certeza, carnaval já tá esperado ali na nossa veia, né, implementado ali pra gente.
0: É, a gente já tá com o Jingle Bell aí, né? Já
1: exato.
0: Estamos olhando pro Natal, já tem sentindo panetone sendo já vendido, então...
1: Exato, sentindo o cheiro de arroz com papassa já.
0: É, pois é, se o Natal tá chegando, o carnaval também. Mas vamos lá, querido, quais são as próximas maravilha perguntas que nós temos aqui, que o pessoal mandou pra gente lá no Instagram, através da caixinha de perguntas?
1: Isso. A próxima pergunta que a gente tem aqui é bem bacana, que é: eu tenho muita vontade de fazer faculdade, porém... eu queria saber em relação a preço, são preços acessíveis?
0: Boa. É, se a gente colocar na balança, o que normalmente faz as pessoas decidirem por não fazer uma faculdade é o preço. É preço e tempo. Então, às vezes, ela não consegue conciliar essas duas coisas. Bom, no Brasil a gente tem um problema, Stan. A faculdade pública é feita para quem consegue pagar o ensino médio ou básico.
1: Uhum.
0: Então, a gente tem... que o ensino básico é um direito, mas o ensino superior é um privilégio de poucos, porque poucos têm acesso à faculdade pública, ou quando tem acesso à faculdade privada é muito caro. Então a gente vem para mudar essa lógica. O Unifasc oferece mensalidades acessíveis para fazer com que o ensino superior também seja o direito e não apenas um privilégio de poucos. Mas quando a gente fala que o ensino é acessível, a gente está falando de mensalidades a partir de R$249,50 e indo até, se não me engano, o curso de medicina veterinária, que é R$699,50. Não é isso?
1: Falei certo? Exatamente.
0: Então a gente está falando de valores muito acessíveis, tendo a média dos valores ali entre R$399 e R$400. Bom, dito isso, eu sei que a cabeça das pessoas vão vir para que sentido? Ok, é barato, mas será que é bom? E aí aqui mora um ponto muito interessante. Se nós falarmos que a faculdade é boa, nós somos suspeitos para falar sobre isso, porque a gente trabalha nela, né? O Eduardo, nosso reitor, deixa um abraço para ele. O Iago, nosso diretor. Se a gente não falar bem, eles puxam a nossa orelha. Mas quem disse isso não fomos nós. O MEC, que é o Ministério da Educação, que avalia todas as faculdades do Brasil, avaliou também o Unifasc e deu para a gente nota 4. E aí você vai falar, 4 não é nota boa, né? A nota vai de 1 até 5. Ou seja, nós ficamos quase com nota máxima. Então, além de a gente oferecer valores de mensalidades acessíveis, nós temos compromisso com a qualidade do ensino, atestado pelo MEC. Tá? Então, essa informação é muito importante, porque você tem a possibilidade de fazer a sua faculdade, a sua graduação. Tem um ponto importante falando sobre isso. Os alunos do Unifasc, normalmente, são os primeiros a serem formados nas suas famílias. E eu digo isso porque eu me formei em Direito, no grupo Educação.

0: E fui o primeiro formado na minha família. Então, dar esse acesso é muito dar o direito à pessoa de estudar, mas não somente para ela. Com certeza, isso muda a realidade da família a partir desse primeiro indivíduo formado. Com certeza, o filho se forma, o marido. Então, você tem esse apelo que normalmente acontece. A gente tem ali o marido se formando, depois vem a esposa, depois, quando eles crescem, vem os filhos. Então, é algo comum que a gente vê na nossa trajetória. Respondi aí a pergunta? Ficou
1: respondido. Tem uma pergunta também que muitas pessoas fazem, até na época que a gente estava nas matrículas aí no meio do ano, muitas pessoas perguntaram se é só aulas teóricas, né, o professor explicando na lousa, passando a matéria, ou se também tem aulas práticas.
0: Tem os dois, né? Acho que um precede o outro. Então, quando a gente fala da aula teórica, primeiro é vista a teoria. Então, você vai para a sala de aula, você vai ver, vai entender o porquê você vai manipular aquilo na prática. Depois, você tem o direcionamento dos professores, já em alguns semestres mais avançados, você tem também a aplicação prática daquilo que você aprendeu em sala de aula de maneira teórica. Então, tem os dois. Um complementa o outro. Não dá para a gente falar também somente em prática. Claro que a gente aprende de verdade na prática, mas você precisa ter o conhecimento básico na teoria para que você não faça nenhuma besteira na prática, né? Então, os dois caminham juntos, não tem como um e outro, né? Não tem como separar um ou outro, é um e outro, ou seja, você vai trabalhar tanto teoria quanto prática no curso. Em todos os cursos, tá?
1: Exato.
0: Todos os cursos você vai ter isso.
1: É isso que eu falei, eu acho
0: conta
1: bem bacana.
0: Conta um pouquinho da sua experiência, que você é nosso aluno de artes cênicas. E aí, como é essa experiência sua?
1: Eu sou aluno de licenciatura, né? Então, a licenciatura, normalmente, você vai ler muito livro, vai estar ali muito entrosado com os alunos em sala. Porém, nas artes cênicas, a gente tem a teoria e a prática já uma em seguida da outra. Às vezes, até no mesmo dia ali, porque a gente vai aprender algumas técnicas, algumas coisas, já no meio da prática. O professor, às vezes, fala, Stanislavski fazia de tal maneira, você vai entender o seu personagem sentindo as emoções dele, né? Você pode utilizar essas emoções para transpassar ali o sentimento do personagem. E isso a gente já começa a fazer ali na prática, tanto na teoria, né, tanto na prática. Então, o que eu acho muito bacana lá no Unifasc, quando eu entrei, né, antes de até ser funcionário, eu entrei porque eu vi que as aulas eram realmente, tinha uma didática diferente, não era só o professor lá com a sala cheia, explicando a matéria, passando slide. Ele tem uma prática ali, né? As aulas de direito, eu vejo bastante isso também. Eles têm algum júri simulado, tem algumas coisas assim que vocês podem praticar, né? As aulas de medicina veterinária, algumas pessoas levam alguns bichos, né? A Mônica, a prova viva aqui, sempre leva alguns bichinhos lá para os alunos, para os Enzo e as Valentinas. E o que eu acho bacana do Unifasc é isso, a gente tem a teoria sim, mas a prática é muito presente no nosso dia a dia, até para a gente pegar ali a experiência do que é essa área. E nas artes cênicas, a prática é essencial, mas a teoria também é ali onde você vai aprender a raiz de tudo.
0: Perfeito, Stan. E aí, a gente já então passou as noções de teoria e prática, isso aí é muito importante a gente trazer. Mas eu acho que tem mais perguntas aí.
1: Temos mais uma aqui. As mensalidades têm aumento todo ano?
0: Isso é uma prática comum, tá? Mas nós não temos essa prática. Os valores de mensalidades, eles tendem a permanecer. Pode haver algum ajuste, mas, por exemplo, a gente tem o curso de Direito, que já existe no Unifasc, se eu não me engano, há mais de 5 anos, porque a gente tem turmas formadas, isso. Então ele deve ter 6, 7 anos de curso. E o valor que ele começou para hoje, ou seja, em 7 anos, ele não aumentou R$50. Tá? Então aumentou um pouquinho a coisa, acho que foi R$20 ou R$30, então não é uma prática comum. Às vezes tem algum reajuste, mas nunca é aquele reajuste cavalar que faz com que você até tenha que abandonar o curso, de dobrar o valor ou triplicar o valor. Não, às vezes tem algum pequeno reajuste ali de 5, 10% ao longo do curso todo. Você pode ter alguma coisa desse, mas pode não. Tá? Então, essa é a prática que a gente tem. Então, não há essa hipótese aí que normalmente gera esse medo do valor duplicar ou triplicar da mensalidade. Fiquem tranquilos, é o valor que a gente oferece, é esse mesmo.
1: Maravilha, deixa eu já pegar as próximas perguntas aqui. Tem uma que já foi respondida, né, sobre a taxa de fazer o vestibular. A gente já respondeu que a taxa seria de R$20 apenas para você fazer o vestibular do Unifasc. Isso a gente já passou ali também para os alunos. Uhum. E tem também uma pergunta que é bem bacana, que é em relação à bolsa de estudo. Tem alguma bolsa que eu possa estar concorrendo, que eu possa me inscrever?
0: É, os valores que a gente passa aqui para os alunos, ele já está com uma bolsa chamada Profasc. Então, quando o aluno passa no nosso vestibular, utiliza aquelas formas que a gente falou de ingresso, a bolsa Profasc já contempla esse valor com pagamento até o quinto dia útil de cada mês. A gente só pede a pontualidade. Agora, quais são as outras hipóteses de bolsa? Quem vai fazer ou fez o Enem, aí eu acho que é os últimos 2 anos, pode optar por fazer o ProUni, se candidatar ao ProUni. O ProUni são bolsas do governo federal de 50% ou 100%. E o aluno vai conseguir, se ele for numa competição, que ele vai fazer uma espécie de concurso, ou seja, a nota dele tem que ser suficiente para que ele ingresse no número de vagas que existem, e também critérios socioeconômicos. Então, a família, a renda familiar, todo o contexto precisa ser atendido dentro do programa, mas aí o próprio programa cede esses critérios no site deles, que é o site mesmo do ProUni. Tá, então, o ProUni é uma outra hipótese de bolsas, sendo de 50% ou de 100%. Tá, então e tem o FIES, que é o financiamento, não é a bolsa em si, mas é o financiamento que você pode conseguir uma parte da mensalidade, ou até mesmo de maneira integral, o financiamento. Ou seja, você não vai pagar de maneira inicial, o governo vai pagar a faculdade para vocês, e depois de vocês se formarem, vocês começam a pagar, porque a lógica é a seguinte: você tem mais probabilidade de conseguir um emprego já formado. Então, você agora não tem condições de pagar a faculdade, você se forma primeiro, tem acesso ao mercado de trabalho e, depois disso, você começa a pagar a sua faculdade. Então, a lógica é para incentivar o estudo, porque aí você tem um incentivo também ao mercado de trabalho.
1: Maravilha. Essas tem duas... mais uma também que acabou de chegar. Matrícula paga todo ano?
0: Não. A taxa de matrícula é todo ano, sim, não é anual, todo semestre.
1: Não é semestral, né?
0: É porque o ciclo na faculdade é semestral. Então, você tem sempre, assim, vai do primeiro para o segundo semestre, depois terceiro. Então, a renovação é semestral. Mas você paga a taxa de matrícula, essa que a gente falou que é de R$199,50, anualmente. Ou seja, você vai pagar a taxa de matrícula um semestre sim, um semestre não. Até é outro benefício do Unifasc, tanto porque a taxa de matrícula é bem mais barata que as mensalidades, ou seja, a taxa de matrícula é R$199,50, as mensalidades normalmente um pouquinho mais que isso. Outras faculdades têm a prática da matrícula ser o mesmo valor da mensalidade, a gente trabalha com ela um pouco mais baixa, e no nosso caso ela é anual, uma vez por ano. A prática comum é de todo semestre você pagar a rematrícula, a gente não tem essa prática, você vai pagar um semestre sim, um semestre não. Se entrar certinho, você vai sempre pagar em semestres ímpares. Então, primeiro, terceiro, quinto, e aí curso tem mais semestres, sétimo e nono.
1: Maravilha.
0: Beleza? A gente está caminhando aqui. Então, tem mais uma última pergunta aí, Stan? Que aí a última pergunta, e aí eu respondo e a gente se despede, porque a Raíssa fica brava com a gente aqui.
1: A última pergunta que a gente tem aqui é: tem idade mínima para fazer a faculdade?
0: A sua, né? A idade mínima não tem, nem máxima. Tem o critério para começar a fazer faculdade, que é ter concluído o ensino médio. Então, por exemplo, se um jovem de 16 anos, por qualquer questão que seja, concluiu o ensino médio, ele pode ingressar no ensino superior. Não tem uma barreira temporal, não tem uma idade que ele é impedido de fazer, desde que ele tenha concluído o ensino médio. O que acontece? Que normalmente você conclui o ensino médio com 17 ou 18 anos. Ou 16, 17 ou 18 anos. Então você vai, a partir dessa idade, começar a fazer. Idade máxima também não tem. Até a gente tem muitos casos, e a gente tem um programa chamado Programa Melhor Idade, que é um desconto especial para quem tem mais de 60 anos e quer voltar para a faculdade. Então, às vezes, a gente tem um problema muito grave, o Stan, de idosos que ficam muito sozinhos, que não tem, às vezes, o filho foi para longe, e aí ele acaba não tendo muito o que fazer, e aí ele volta para a faculdade para ter tanto o aspecto social, estar ali com outras pessoas, quanto a cabeça se movimentar. Então é um incentivo que a gente tem, que é o programa Melhor Idade, com mensalidades com desconto especial para quem tem mais de 60 anos. Então não tem idade mínima, desde que atendido os critérios para matrícula, nem idade máxima.
1: Maravilha!
0: Fechou? Então, Stan, obrigado. Deixe seu recado aqui para quem quer começar a fazer faculdade, para quem está pensando aqui e está indeciso. O que você falaria para essa pessoa?
1: Bom, o primeiro passo, né, que a gente pode fazer ali para entrar na faculdade, eu tenho muito medo, tenho receio, como que vai ser esse processo, é realmente ir e fazer a matrícula. Faz vestibular e faz a matrícula. Por quê? Às vezes a gente fica enrolando muito, né? Às vezes a gente fala, ah, vou fazer, amanhã eu faço, ano que vem eu faço, próximo semestre. E aí vai passando o tempo, você vai ver, deu 5 anos, você já teria concluído a sua faculdade, né? Já teria concluído ali esse seu ensino superior e você só ficou ali enrolando. Então, dê esse primeiro passo, né? Faça a matrícula, faça o vestibular, né, do Unifasc, ou faça o Enem, né, e utilize a sua nota ali para conseguir ingressar conosco. E realmente dê esse primeiro passo aí na sua vida profissional, para você abranger um pouco mais o seu currículo. É a primeira dica que eu dou, porque eu mesmo enrolei um tempo depois que eu terminei uma outra área que eu estava trabalhando, né, a área de farmácia. Terminei, enrolei um tempo para trocar, queria trocar e fiquei só enrolando. Aí quando eu fui ver, já tinha passado o tempo que eu já teria concluído o curso.
0: É, sempre tem isso.
1: Eu falei, não, agora não tem como mais, eu vou fazer e vou andando no meio do processo.
0: É isso aí, Stan. Então, obrigado, querido, pela parceria aqui hoje. Obrigado a todos os ouvintes. Eu deixo aqui também esse recado. Você sempre... Hoje é o dia, é o melhor dia. Tem, um ditado que fala sobre isso, que ele fala assim... Hoje é o segundo melhor dia para você plantar uma árvore. O melhor foi ontem, né? Então, hoje é o melhor dia para que você plante a árvore do conhecimento. É o segundo melhor dia. O melhor foi ontem, mas já passou. Então, aproveite o dia de hoje, faça sua inscrição e comece com a gente para ano que vem você estar mais à frente do que hoje, frente à sua formação e formação profissional. Então, pessoal, muito obrigado pela atenção de vocês. Esse foi mais um Hora Unifasc e até a próxima semana. Terça-feira, ao meio-dia, estaremos juntos. Até lá. Tchau, tchau.
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3: 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Quer colocar um tapete embaixo da mesa de jantar? Então não escolha um modelo do tamanho exato da mesa. Ele precisa avançar para além do tampo, porque a cadeira é puxada para trás toda vez que alguém vai sentar ou levantar. Se o tapete ele for pequeno demais, os pés traseiros da cadeira podem ficar prendendo na borda, o que é desconfortável e ainda pode deslocar a peça. Outro ponto é a limpeza. Como estamos falando de uma área de refeições, prefira materiais compatíveis com a rotina da casa. Antes de comprar, puxe uma cadeira para trás, meça ali até onde ela chega. Essa é a área que o seu tapete também precisa ser considerado.
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6: Olá, eu sou a Aninha e quero compartilhar com você uma receita de arroz de forno com camarão e legumes. Vamos começar a semana com uma receita gostosa e muito prática. Vamos precisar de 4 colheres de sopa de azeite, uma cebola picada, 3 xícaras de chá de camarão, uma lata de seleta de legumes escorrida, um tomate picado, 3 xícaras de chá de arroz branco cozido, meia xícara de chá de cheiro verde picado também, sal a gosto, uma xícara de chá de queijo mussarela ralado. Agora, em uma panela em fogo médio, coloque o azeite e frite a cebola e o camarão por pelo menos 3 minutos. Em seguida, coloque a seleta de legumes, o tomate e refogue por 1 minuto. Junte o molho e cozinhe por mais 3 minutos. Acrescente o arroz, o cheiro verde, acerte o sal e misture delicadamente. Depois, transfira para um refratário grande, polvilhe com a mussarela e leve ao forno médio pré-aquecido por 10 minutos até gratinar. Enjoy!
7: Que delícia!
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5: Escute só que interessante. O que você sacrificaria na sua vida para manter o seu smartphone? Pois é, uma pesquisa realizada pela empresa americana Simple Texting revelou que 56% das pessoas da geração Z, nascidas entre 1996 e 2010, abririam mão de relações sexuais por um mês do que o celular. Escute só. Entre os considerados millennials, que são as pessoas nascidas entre 81 e 96, 44% dos entrevistados disseram que se separariam dos seus entes queridos por um mês, mas não dos smartphones. A pesquisa realizada com 1000 pessoas serviu, sim, para demonstrar o grau de dependência e necessidade de interação com o celular em boa parte delas. Agora, outra curiosidade desse levantamento é que 53% dos entrevistados disseram que deixariam de ir à praia por todo verão, para ficarem com os celulares pelo menos no período. Esse foi o Bem Viver de hoje e eu, Ana Paula Barros, volto logo com mais uma dica para nossa saúde. Até a próxima!
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1: Oh, coisa boa, tamo chegando com você. Eu sou o Luciano Leão e a partir de agora tem a hora do peão. Eu e esse carinha aqui, ó. Fala, Torinho. Vamos chegar por aqui, Torinho. Vamos chegar terça-feira, feriadão prolongado, aliás, né? Final de semana prolongado, feriadão já passou e agora vamos começar a bem dizer a semana. É, primeiro dia útil da semana, né? E nós vamos ter o quê? Hugo e Guilherme, Jorge Henrique e Rodrigo, também gosto, Torinho, bom, bom. Então começa, abre a hora. E a primeira da hora do peão, vamos de Diego e Vitor Hugo.

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0: Mas tá gostoso demais isso aqui, rapaz. Torinho, tô dançando com você aqui. Só que eu não tenho o mesmo pique, né? A mesma mobilidade. Torinho dança pra lá, pra cá. Não para, rapaz. É puro músculo. Ô, Torinho, Zé Neto e Cristiano. Chitãozinho e Chororó, né? Isso, gente. Daqui a pouquinho.
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22: E a coisa continua boa demais. Agora tem João Bosco e Vinícius e Maiara e Maraíza.
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3: Antony Gabriel em mais um Agro Hit.

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0: Eu

Zezé de Camargo e Luciano, olha eu aí. Ó a saudade aí também, Toninho, ó a saudade. Momento Pé no Barro, vem Teodoro e Sampaio.

0: Ryder. Do Biel.
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0: Oh, que delícia de encontro, Torinho. Mas nós já estamos chegando ao final, né? Estamos fechando a hora do peão de hoje. Eu, Luciano Leão, tô indo embora, gente. Muito obrigado, obrigado mesmo. Sua companhia por aqui sempre é fundamental, viu? Um beijão, beijão pra você, Torinho. E trata de voltar amanhã, hein?
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0: Obrigado, Senhor, por mais um dia de vida. Obrigado, Senhor, pela saúde. Obrigado, Senhor, por mais um programa na 107. Hoje é terça-feira, 13 de outubro de 2026. Que Deus leve paz, amor, saúde e alegria a toda a família. Louvemos ao Senhor porque Ele é bom. Louvemos ao Senhor porque é bom estar com vida. Se dirigir, não beba. Se beber, não dirija. Preserve a vida, porque a vida é um dom de Deus. E lembre, amigo, sempre atrás de uma bola há uma criança. No pique, no carinho, na alegria do programa da Boia, até às 19 horas, iremos com vocês com muita moda bacana nessa gostosa tarde de terça-feira. Boa tarde, Zé. Cristina e Maurício, na hora de tamo. Bom final de tarde, amigo Zé. Obrigado. Também aqui está com a gente, prima, a Vanderlei. Uma ótima tarde para você. Obrigado pelo carinho, pela audiência. Oi, boa tarde, Zé da Boia. Boa tarde, lindona. Amor da minha vida. Morenona, bonitona, lindona, gatona. Uma ótima tarde para você. Ô, prima, está começando mais um programa do Zé da Boia. 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Boa tarde, Zé da Boia. Que Deus abençoe sempre. Adenil do Nova Esperança. Grande Adenil, tá ligado no programa do Zé da Boia. 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No pique, no carinho, na alegria do programa do Zé da Boia, tá ligadinho com a gente nessa tarde gostosa também, viu, prima? 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Ô, prima, 1710. 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Ô primo, o que o Ageu tá querendo aqui? Manda aqui, pega lá. Ganhador do Mocotó tem até as 18h30 para retirar o prêmio. Então você que ganhou o Mocotó ontem não foi buscar ainda, mas não é possível um negócio desse. Ganhou o Mocotó e não foi buscar lá. É o Christopher Miranda, viu? Eu acho que foi ele que ganhou. É dois ganhadores ou um, eu não lembro mais. Veia, ô Ageu. Então você que ganhou o Mocotó aí tem até as 18h30 para retirar. Não pegou, amanhã não tem mais. Mas que coisa! 17h12 em Pindamonhangaba. Ô prima, no pique, no carinho e na alegria do programa do Zé da Boia. Pesquisa que acertou o primeiro turno mostra Flávio Bolsonaro com 55% contra 45% de Lula no segundo tempo. No segundo turno, né? Segundo tempo também, né, prima? Cenário da pesquisa GERP mostra vantagem de 10 pontos percentuais do senador do PL contra o atual presidente. Vamos aqui. Na corrida pelo Palácio do Planalto, o senador Flávio Bolsonaro, PL Rio de Janeiro, lidera com 55% dos votos válidos no segundo turno, contra 45% do atual presidente Luiz Inácio Lula da Silva, PT. Segundo pesquisa GERP, divulgada nesta terça-feira. Esse é o primeiro levantamento do Instituto após o primeiro turno, que foi um dos que mais se aproximou da tendência que apareceu nas urnas. A pesquisa divulgada à véspera mostrou Flávio com 46% e Lula com 44%, enquanto nas urnas o senador teve 47,03% contra 45,16% do atual presidente. Quando considerados os votos totais, o parlamentar atinge 53%, enquanto o petista marca 44%. Com brancos, nulos e indecisos, somando 4% na pesquisa espontânea, Flávio... Cadê aqui, prima? Ele subiu aqui. Ele já desviou, derrubou, eu, prima. Isso, tá aí, mais ou menos. Tá aí. Esse é o primeiro levantamento do Instituto. Então, Lula tem 45% das intenções de voto e o Flávio Bolsonaro tem 55%. E foi entrevistado... Cadê, prima? Tem que falar aqui agora, prima. Isso. É a GERP. Pergunta aí. A GERP. É a GERP. Ela entrevistou 2.000 eleitores em todo o Brasil. Tá aí, então. A pesquisa GERP apontando aí Flávio Bolsonaro 55% dos votos e Lula 45%. No pique do carinho e na alegria do programa da Boia. A pesquisa GERP entrevistou então, prima, 2.400 eleitores no dia 8, 9 e 12 de outubro de 26, por meio de entrevista telefônica assistida por computador GERP-CAT. A margem de erro é de 2 pontos percentuais com intervalo de confiança de 95,55%. O levantamento foi contratado por GERP, registrado no TSE sob o protocolo BR07877/26. Então está aí a pesquisa mostrando aí a diferença de 10 pontos para o senador Flávio Bolsonaro. 17 horas 15 minutos em Pindamonhangaba, 17h15. O Adrianinho, a mãe Maria, tá ligado com a gente no Xangri-Lá. Um abraço, obrigado pelo carinho, pela audiência. Ô, prima, vamos pôr moda nessa bagaça aí, senão não começa nunca, prima. Mas que coisa, o povo quer ver moda, o povo quer ver moda, prima. É, não é brincadeira, não. Não é bolinho, não, viu? No pique, no carinho, na alegria do programa do Zé da Baia. Calma aí, gordura, calma aí, gordura. Nem... Deixa eu dar um tapa no bigode. Calma aí, gorda. Vai devagar. O Agel tá mandando. É o Christopher Miranda e o Sebastião Carlos Diniz. Christopher Miranda e Sebastião Carlos Diniz. Tem até 18h30 pra buscar lá. Mas, Diniz, você não pegou o mocotó ainda, homem? Mas não é possível um negócio desse. Tá lá até 18h30 pra pegar. Nosso amigo Diniz tá lá no Bar das Pedras, tomando uma danada lá, esqueceu de pegar um bocotó, mas que coisa! Um abraço pro Marquinho, pra Dona Sara, no Bar das Pedras, em frente ao Corpo de Bombeiro, viu, prima? Também tá lá o nosso amigo ligadinho com a gente, quem que tá lá, prima? Roberto Mecânico, João Grandão, e o Diniz, vai buscar um mocotó lá, mas não é possível um negócio desse. E o Christopher Miranda também, vai buscar um mocotó. Quem tá aqui, prima? Boa tarde, Zé da Boia. Estou na escuta, coloca meu nome no sorteio. Marco Francisco Galvão do Andrade. Obrigado, Deus abençoe sempre. Amém. No pique, no carinho, na alegria do programa do Zé da Boia. Manda brasa, gorda.
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4: Manga, uva, melão, mamão, pitaia e até lichias brasileiras estão numa das principais vitrines da fruticultura mundial. Uma comitiva com 24 empresários rurais do Brasil participa nesta semana da Fruit Attraction em Madrid, na Espanha. A missão busca apresentar produtos nacionais, encontrar novos compradores e entender melhor as exigências do mercado europeu. E não é só fruta fresca, viu? Polpas, sucos, geleias, chips, água de coco e outros produtos processados também estão na vitrine. Para o produtor, encontrar novos mercados significa diversificar as vendas e agregar valor à produção. Afinal, fruta brasileira também pode viajar o mundo.
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13: 5 horas e 25 minutos.
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16: No pique, no carinho, na alegria do programa do Zé da Boia, 17 horas mais 26 minutos. Diniz, você não pegou o mocotó lá, meu compadre? Você não pegou o mocotó lá, meu amigo? E tem o prazo até 18h30 para pegar o mocotó lá no meu amigo Diniz. E também tá ligadinho com a gente, primo. Tá ligado? O Christopher Miranda também não pegou o mocotó lá. Um abraço para vocês aí. Vai lá buscar o mocotó. Ô, prima, olha a hora, 17h27. Quem tá aqui? Boa tarde, Zé da Boia. Senhora, escuta, coloca meu nome no sorteio. Marco Francisco Galvão do Andrade. Obrigado, Zé. Deus abençoe. Amém. Também está aqui o Romão e a Ruth, estão ligados? Ruth e Romão, uma ótima tarde para vocês, participando do sorteio. Darcido Mariáurea. Zé, boa tarde. Manda uma música aí para o Carlinho e para a Dona Márcia. Deus abençoe vocês. Amém. Também quem está aqui, prima. Boa tarde, Zé da Boia. Sou na escuta, coloca meu nome no sorteio. Maria Aparecida do Santo Andrade. Obrigado, Deus abençoe. Amém. E o Germano também está lá no Bar das Pedras tomando uma gelada, viu, prima? Nosso amigo Germano, está lá também Marquinho, a Dona Sara, o João Grandão, o Roberto Mecânico e o Diniz. Um abraço aí para vocês aí. Obrigado pelo carinho e pela audiência. Nossos amigos ligados no Bar das Pedras. Boa tarde, Zé. Deus está contigo sempre. Grande Diniz está ligadinho com a gente, prima. Também aqui, quem tá aqui, prima. Boa tarde, da Bahia. Põe meu nome no sorteio. Daniel de Oliveira, do Piracoma, Estrada do Rio das Pedras. Por favor, toca pra mim música, Velha Porteira. Não atendemos ouvinte com moda tarde. Um abraço. Obrigado pelo carinho, pela audiência. Davi Ribeiro Xuxa também tá ligadinho com a gente, prima. 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
16: Pode deixar, meu garoto, aqui é comigo no pique, no carinho, na alegria do programa Zé da Boia. Falamos de saúde, falamos do Plenivite Flex. Nessa gostosa tarde, quase noite de terça-feira, nosso amigo Carlos está lá só esperando a sua ligação. 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Nosso amigo Carlos no Parque São Domingo ligado com a gente, o Valdir Santista também está ligadinho. Boa tarde, obrigado pelo carinho, pela audiência. Grande Valdir Santista, no pique, no carinho e na alegria do programa do Zé da Boia, nesta gostosa tarde de terça-feira.
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16: Tá aí, prima, no pique, no carinho, na alegria do programa do Zé da Boia. A internet não perdoa. No pique, no carinho, na alegria do programa do Zé da Boia, 17h24. Tá ligadinho com a gente aqui, prima? É, os nossos amigos aí. Não, não, deixa aí, depois nós vemos, prima. No pique, no carinho, na alegria do programa do Zé da Boia. Boa tarde a você que está chegando agora. Obrigado pelo carinho, pela audiência na nossa programação. Vamos com mais moda então, prima? Então vamos, daqui a pouco nós vamos falar da padaria do Bosque, do Chaveiro Liberdade e também dos nossos amigos lá da Banca do Gordinho. Mas calma aí que é daqui a pouco, prima. Olha a hora, 17h34. Moda bacana no seu rádio, viu, prima? Moda bacana para você ligado no programa do Zé da Boia. Vamos lá, prima. Vamos então com moda. Qual é a moda que vem? É Belmonte Amaraí. Alguém pediu ela ontem. Hoje cedo nós não tocamos. Tocamos, né, prima? É o Dirceu do Presídio. Morena cheirosa. Ô, marvada moda bacana, gente.
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0: 5:39.
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0: No Pique, no Carinho, na alegria do programa da Daboia. Lula anuncia perdão de dívidas e pacote de investimento para MEIs. Isso há 12 minutos, segundo a Band News, com Pedro Teixeira de Brasília. Tá aí, prima. O homem tá fazendo os diabos para ganhar a eleição, hein, prima? Tá fazendo dos diabos para ganhar a eleição, como falava a mãe. Lula anuncia perdão de dívidas e pacote de investimento para MEIs. Pedro Teixeira, direto de Brasília, Band News. 17 horas 44 minutos em Pindamonhangaba, 17h44. Quem está? A Rose está com a gente. Oi, Rose. Está tudo certinho, hein, querida? Uma ótima e abençoada tarde para você. Está ligadinha com a gente. Oi. Ah, boa tarde. Rose, está tudo certinho aí? Um beijo grande para vocês aí, viu? Obrigado pelo carinho, pela audiência. Também, o boa tarde, Zé da Boia. Coloca uma dama para o meu tio Francisco aqui. É o Marcelo Monteiro, do Santa Cecília. Coloca meu nome no sorteio. Está colocado. O José também está ligado com a gente aqui. Prima, o nosso amigo, boa tarde, Zé da Boia. Bom programa, que Deus abençoe. Ficou top o aplicativo novo. Tá bom agora? O som tá alto aí? Tá tudo certo aí? É o Delícia da BR-116 em Guaratinguetá, prima. O nosso amigo Edson Castanho, Angélica. O som tá saindo legal aí, ô Edson. Angélica, manda pra nós aí. Boa tarde, Zé. Lenizete Wilson Vieira do Mombaça, por favor, põe o nosso nome no sorteio. Obrigado, bom trabalho, Deus abençoe. Amém. Boa tarde, meu amigo Zé da Boia. Tenha uma ótima abençoada tarde de terça-feira. Que Deus abençoe. Tadeu e Elza no Santana, no Andrade, prima. Tadeu e Elza no Andrade, participando do sorteio aí. Ô, prima, um abraço para vocês que estão chegando agora. Obrigado pelo carinho, pela audiência. 17h45. Então vamos com mais moda bonita, prima. Mais moda bonita no seu rádio. Ah, quem que vem cantando agora, prima? Belmonte Maré aí. Mas primeiro vem a propaganda da Banca do Gordinho com a Marisa Bueno.
1: 5 horas e 45 minutos.
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0: 5:50.
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3: Prima, calma aí, mulher, vai devagar. Ô prima, vamos fazer o seguinte. Olha a hora, 17:51. 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O som tá ótimo, tá joia o som lá em Guaratinguetá, nosso amigo Edson Castiano. Também quero participar do sorteio. Boa tarde, Zé da Boia. Quero participar do sorteio. É o Júlio César, o tatu da Vila São Benedito. Faz um L, relaxa e chora, meu compadre. Silvana Mantovani participando do sorteio, viu, prima? Silvana Mantovani e Emílio. Tá participando aí. São 17:53 em Pindamonhangaba. 7:53. Ah, prima. A fuxiqueira da favela. Não vai mandar pro João Grandão, que o João Grandão é meu amigo, hein? Prima, João Grandão é meu amigo. Tem um pessoal lá do Bar das Pedras que manda essa moda pro João Grandão, não. Ah, não manda não, que eu não quero. Diniz, fala pro pessoal não mandar mais essa moda pro João, não, que o João é meu amigo, Diniz.

No pique, no carinho, na alegria do segura, programa segura, do Zé da Boia. Depois nós vamos ver isso aqui, que eu vi um negócio legal aqui. Depois eu vou ver primeiro, prima. Calma aí, vai devagar, mulher. Você também, vou te contar uma coisa, hein, gordona. A gordona tá louquinha. Ela tá doida pra chegar ao final de semana. Que ela vai lá pro escorrega, ela vai um. Vai ter uma festa danada lá. Pé de frango, osso assado. Ah, um monte de coisa lá, né? Ela gosta dessas coisas aí. Mas também bem feito, quem mandou votar no homem. Bem feito, vai comer pé de frango umas horas. Se votar de novo, vai comer mais 4 anos.

0: Tá aí, bem feito, quem mandou votar no homem é com o manhoso, viu? Ô prima, agora nós pausa aí para que possamos chegar com a oração da noite. Que Deus leve a paz, o amor, a saúde e a alegria a toda a família. Louvemos ao Senhor porque Ele é bom, louvemos ao Senhor porque é bom estar com vida. Se dirigir, não beba, se beber, não dirija. Preserve a vida porque a vida é um dom de Deus. E lembre-se, amigo, sempre atrás de uma bola há uma criança. Coloca aí o copinho de água ao lado do rádio, logo após a propaganda da emissora, a nossa oração da noite.
1: 5:59. 5:59.
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4: Agora é a vez deles.
5: Hoje a gente chega aqui no Drops do Pet para defender o réu mais acusado da casa. Você compra um arranhador lindo, coloca ali na sala e o gato continua escolhendo justamente o braço do sofá. Será que é ingratidão? Não é, viu? Arranhar é um dos comportamentos naturais dos felinos. Ajuda na manutenção das garras, alonga o corpo e também deixa marcas visuais e olfativas no ambiente. O problema é que o arranhador, ele precisa agradar ao gato, não ao decorador. A posição, a altura, a firmeza e material fazem a diferença. Uma boa estratégia é colocá-lo próximo ao local que o bichano já escolheu para arranhar e testar

0: formatos diferentes. Antes de brigar com o gato, talvez seja hora de perguntar: será que o arranhador passou na avaliação do cliente?
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0: Vamos formar agora a grande corrente de fé, elevando o pensamento ao Supremo Criador, para que interceda com sua divina bondade em favor de todos que necessitam de alívio para os seus problemas através da oração. E agora, com o pensamento em Deus Todo-Poderoso, para que Ele receba nossas orações, oremos. Em nome dos anjos, dos santos e das almas, saudemos a Sagrada Família. Em nome do Pai, do Filho e do Espírito Santo.
1: Amém.
0: E neste momento, em que todos se ajoelham e saúdam Maria Santíssima. Ave Maria, cheia de graça, o Senhor é convosco. Bendita sois vós entre as mulheres, e bendito é o fruto do vosso ventre, Jesus.
2: Santa Maria, Mãe de Deus, rogai por nós, pecadores, agora e na hora da nossa morte. Amém.
0: Fazemos todos os

0: agora a todos aqueles que necessitam de uma graça. Rezamos neste momento a oração de São Francisco. Senhor, faça de mim um instrumento de sua paz. Onde existe o ódio,
1: que eu leve o amor.
0: Onde existe a discórdia,
1: que eu leve a união.
0: Onde existe o erro,
1: que eu leve a verdade.
0: Onde existe a dúvida,
1: que eu leve a fé.
0: Onde existe o desespero,
1: que eu leve a esperança.
0: Onde existe trevas,
1: que eu leve a luz.
0: E onde existe tristeza,
1: que eu leve a alegria.
0: Ó Virgem Maria,
1: guarda-nos puro do pecado.
0: Ó Mãe de Deus,
1: abra os nossos corações quando nossos irmãos precisarem de nós.
0: Ó Mãe da Igreja,
1: faça que vivamos unidos e assim sejamos um dos exemplos para que os outros também amem a seu Filho Jesus.
0: Ó Esposa de José,
1: conserve a paz e a união em nossas famílias.
0: Glória ao Pai, ao Filho e ao Espírito Santo.

Ó Senhora Aparecida, eu renovo neste momento a minha consagração. Eu vos consagro os meus trabalhos, sofrimentos e alegrias, o meu corpo, a minha alma e toda a minha vida. Eu vos consagro a minha família. Ó Senhora Aparecida, livrai-nos de todo o mal, das doenças e do pecado. Abençoai as nossas famílias, nossos doentes, nossos velhinhos e as crianças. Abençoai a Santa Igreja. Abençoai a nossa paróquia e o nosso vigário. Ó Senhora Aparecida, lembrai-vos que sois a padroeira poderosa de nossa pátria. Ó Senhora Aparecida, bendito e sagrado coração, abençoai a nossa nação e pedimos de novo, olhai o nosso povo.

Deus eterno e todo-poderoso, que tendo escolhido a água, fonte de vida e pureza, para nos dar a graça batismal, fizestes também aparecer no rio Paraíba a imagem da Virgem Imaculada. Abençoai esta água e fazei que ela nos recorde nosso batismo, para que, purificados de nossas faltas, vivamos como cristãos, membros da vossa igreja, e cheguemos um dia à vida eterna. Por Cristo nosso Senhor.

Maria Santíssima, que em vossa imagem milagrosa de Aparecida espalhais inúmeros benefícios sobre o Brasil. Eu, embora indigno de pertencer ao número dos vossos servos, mas desejando participar dos benefícios da vossa misericórdia, prostrado a vossos pés, consagro-vos o entendimento, para que sempre pense no amor que mereceis. Consagro-vos a língua, para que sempre vos louve e propague a vossa devoção. Consagro-vos o coração, para que depois de Deus vos ame sobre todas as coisas. Recebei-nos, ó Rainha incomparável, no ditoso número dos vossos servos. Acolhei-nos debaixo da vossa proteção. Socorrei-nos em nossas necessidades espirituais e temporais, e sobretudo na hora da nossa morte. Abençoai-nos, ó Mãe Celestial, e com vossa poderosa intercessão, fortalecei-nos em nossa fraqueza, a fim de que, servindo-vos fielmente nesta vida, possamos louvar-vos, amar-vos e render-vos graças no céu. Por toda a eternidade, assim seja.

0: pela intercessão de Nossa Senhora Aparecida, Rainha e Padroeira do Brasil, a bênção de Deus Onipotente, Pai, Filho e Espírito Santo, desça sobre vós e permaneça sempre. Amém.
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3: No pique, no carinho, na alegria do programa Zé da Boia, recebemos aí as bênçãos de Deus Todo-Poderoso nesta noite gostosa de terça-feira. Manda o seu zapa, manda o seu zapa. Vamos sortear 3 temperos Zé da Boia para você, ouvinte do programa Zé da Boia. É só mandar o zapa, 992-245-660. 992-245-660. Então vamos sortear 3 temperos para vocês aí, prima. O nosso amigo Mário, tenha uma noite cheia do amor de Deus e em seu coração. Boa noite. Boa noite, Mário, Roberta, estão ligados com a gente, prima. O Alex de Januário também está ligado, seu Cido, no, lá no Bom Sucesso. Boa tarde, tudo bem? Coloca meu nome no sorteio, Alex Ricardo Alves da Silva. E amanhã, Erundina Alves da Silva, bairro Jardim Princesa. O Tubarão também está ligadinho no programa Zé da Boia. Boa noite, obrigado pelo carinho, pela audiência, nosso amigo Tubarão. Boa noite, Zé, tudo bem? Tudo. Tenha uma abençoada noite de terça-feira. Abraço, Andréia Correardi do Santa Cecília. E o Miguel Duran também está com a gente, viu, prima? Boa tarde, Zé da Boia. Que Deus abençoe sempre você. Miguel Ester e o netinho Vitor. Maria Vicentina Bairro Massaim também está participando do sorteio aí dos 3 temperos para você. Ô, prima, vamos pôr um pouquinho do Milionário do Zé Rico com Michel Teló. Estão cantando aí, fazendo uma festa aí. É um minutinho só, dá para nós ouvir aí. Para, Pedro.
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0: Tchau, tchau, pai. Para, Pedro!
1: Tá aí, prima. Para Pedro Milionário e José Rico no Bem Sertanejo com o Michel Teló. O Zé Rico tá beudo com uma vaca, copão de cachaça na mão. O Milionário não, o Milionário tá bem. Mas o Zé Rico tava mamado, marvado. Ô, prima, olha a hora, prima. 18h19. Um pouquinho de alegria. É bom demais da conta. Dona Maria Vicentina, bairro Massaí, participando do sorteio. Boa noite, Zé da Boi. Estamos ligados em você. Fábio Janaína e Bruninho Delta. O Juninho no Feital. A Dona Gracinha e o seu Dito em Lagoinha. O João Ferreira e a Dona Lídia. Os pais da Janaína em Lagoinha também. Boa noite para vocês aí. Tubarão tá gravando o áudio. Não grava não. Vai, eu sei o áudio. Ah, louco, viu? Não é possível um negócio calma. Desse. Calma aí. No pique, no carinho, na alegria do programa do Zé da Boia. Ô, nosso amigo Ariel, vai devagar. Você foi o som ainda. Mas não é possível um negócio desse. Meu amigo Ariel, uma boa noite pra você aí. A mãe Maria Lúcia, né, prima? A Carmen Lúcia, prima. A mãe do Ariel. Um beijo pra vocês aí. Obrigado pelo carinho, pela audiência. O Joaquim tá mandando aqui pra nós, prima. Boa noite, Zé da Boia. No pique, no carinho, na alegria do programa Zé da Boia. Tubarão, vai pentear macaco com esse áudio aí também. Ah, tá louco, viu? Ô, prima, o tubarão já tá, ele tá queimado, prima, ele tá queimado. Ele sábado lá tava, eu vi o cachorro, eu era um cachorro preto, prima. Lambei na boca do tubarão sábado lá, era 2 horas da tarde, depois que acabou a feira. O cachorro era preto, é do seu Dito, o cachorro é do seu Dito, viu? Isso. Também o Denis Gabriel, boa noite pro senhor, amém. Zé, manda um abraço pro Odair e pro Ageu. Nosso amigo Joaquim, gerentão do supermercado Excelso, mandando um abraço aí pro Odair Palmeirense na sorveteria Gel e pro Ageu lá no comercial Vale Carne, prima. Um abraço aí para vocês. Maria Aparecida também. Boa noite, Zé da Boia. Tem uma noite, coloca aí no sorteio. Tá aí também o Cláudio Machado Ramos. Boa noite, Zé da Boia. Cláudio Machado Ramos do Vila Prado. Tá ligadinho com a gente. Vamos com moda bonita, prima. Olha a hora, 18h21. 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Boa, oi, boa noite. Também quero participar do sorteio. Cristiano Franco Fonseca, meu marido, Claudemir Antônio. Tá aí a Cristiane participando do sorteio do tempero Zé da Boia. Uma ótima noite para vocês aí. Obrigado pelo carinho, pela audiência. Boa noite, Zé. Coloca meu nome no sorteio. Helena Aparecida Soares Alves. Também boa noite, Zé da Boia. Manda um abraço para Dona Geralda. Põe meu nome no sorteio, por favor. Arlete Lousada, bairro Jardim Roseli. Ângela Maria de Maria. Ângela Maria Pires de Paula da Vila Prado também está participando, prima. 18h22. 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Banca do Gordinho e Quitanda do Gordinho e o programa do Zé da Boia. também está mandando aqui para nós, é primo, o Marco Antônio Torquato participando do sorteio, também. Boa noite, Zé da Boia, tudo bem? Tudo, coloca meu nome no sorteio, Sandra Teixeira, Cidade Jardim. Também, boa noite, Zé da Boia, estamos aqui ouvindo seu programa na casa do meu pai, fazendo um frango caipira e te ouvindo. Me chamo Nil, o Nil tá ligado aí, prima. Um abraço para vocês aí, viu? Obrigado pelo carinho, pela audiência no programa do Zé da Boia. Também tá ligadinho? Boa tarde, Zé da Boia, acabei de chegar do serviço e já estou ouvindo. Maurício Freitas, do Feital, um abraço, Maurício, Miriam, que Deus proteja aí, ótima noite. Manda o seu zapa, é 992-245660, três temperos, Zé da Boia, para você, ouvinte da nossa programação. Manda moda aí, prima. Ah, cabecinha no ombro, do Guarujá, prima, é bonita a moda, é boa demais da conta. Então deixa cair, gordona.

0: 6:27.
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3: 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Prima, calma aí, prima, vai devagar, moia. 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Isso, vamos falar de saúde. 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
3: Pode deixar, garotinho. É no pique, no carinho, na alegria do programa do Zé da Boia. E, prima, e a Champions League? O Barcelona deitou e rolou, né, prima? Atlético de Madrid 2, Manchester United 0. Depois, esses times aqui não dá pra falar, não, primo. Bayern de Munique dá 3 e o Ving lá 3 também. Depois o PSV perdeu hoje, primo, pro timinho lá, hein? Que coisa. E o Barcelona 4-1 no Galatasaray. Ah, sei lá esses nomes gozados aí. Por que não põe Sebastião, Tonho, Pedro? É mais fácil de falar, né, prima? Eles põem uns nomes gozados aí. No pique, no carinho, na alegria do programa do Zé da Boia. Tá aí o Barcelona, com aquele molequinho lá, jogou muita bola, né, prima? Ô, prima, quem tá com a gente aqui, tá ligadinho com a gente? A Sônia Maria da Silva, do Bom Sucesso, participando do sorteio. Também tem mais gente aqui, prima. Oi, boa noite, Zé da Boia. Ótima noite de terça-feira para você. Que Deus abençoe. É o Alemão do Campo Alegre, está participando do sorteio. Prima, também está na audiência participando do sorteio. E Lineu Ribeiro Júnior de Taubaté. O Luiz Antônio também mora lá no Maçaim. Luiz Antônio Ferreira. Boa noite, Zé da Boia. Valdir, meu nome, Zé da Boia. Valdir Leite, está ligadinho participando do sorteio. Também está os nossos amigos ligadinhos aqui com a gente, viu, prima? No pique, no carinho, na alegria do programa do Zé da Boia. A Alessandra Daniela Celestino Ramos, na Vila São Paulo. É na Alessandra Daniela Ramos Celestino, Vila São Paulo. Também, boa noite, Zé da Boia. Gostaria de participar do sorteio. Maria Aparecida Ramos Rodrigues, Vila São Paulo. O Tubarão está aí mandando zapa um atrás do outro. Boa noite, Zé da Boia. Fala aí, Zé da Boia. Boa noite para você. Também meus pais, irmão Leandro, a Vanessa, o Wagner, Janaína de Pinto, pessoal de Redenção da Serra. Um abraço aí, obrigado pelo carinho, pela audiência. A dona Ângela, seu Sérgio Garcia também está ligadinho com a gente. E vem modona aí para você.

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2: 6:38.
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5: No pique, no carinho, na alegria do programa do Zé da Boia. Ô prima, olha a hora, 18h39. Manda o seu zap aí, daqui a pouco nós vamos sortear o tempero Zé da Boia. Quem tá mandando aqui, prima? O André da Caieira em Taubaté, né, prima? Tá ligadinho com a gente. Um abraço pra vocês aí. Mandando lá pra família toda aí, pros pais, irmão Leandro, Vanessa, Fagner, Janaína, Bipinda. E o pessoal de Redenção, nosso amigo André da Caieira também está aqui com a gente. O Luir Rosa está ligadinho. Um abraço para você, Luir. Obrigado pelo carinho, pela audiência. Também o Bill, Adriana Aparecida de Lima, está ligado, participando. Boa noite, Zé da Boia. Põe no sorteio aí. José Floriano Correia Filho, Zezão do Ribeirão Grande, está ligado com a gente lá no Ribeirão Grande. Nosso amigo Zezão. 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Também está participando do sorteio Ney Raimundo Honorato de Moreira César, no Mantiqueira. 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Tá lá o Geu Pai, Geu Filho, a dona Dalva e a Raquel. O Prima Lúcia Marabel, Dona Norato e Moreira César participando. Também participando nosso amigo Benedito Braz Rock. Manda o seu zap aí que nós vamos tocar uma, duas músicas aí. Em seguida vem com o sorteio do tempero Zé da Boia. São 3 temperos para você que tá ligado. Mas manda o zap, 992-245-660. 992-245-660. Manda brasa, Prima. Manda brasa, apartamento 37.

0: 6:45.
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0: 6:49.
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2: Prima, calma aí, mulher. Calma aí. Prima, calma aí, mulher. Cássio derruba de novo o canal Exército do Lula e impõe regras para voltar. Tá aqui, o Cássio volta aí a derrubar o Exército do Lula, prima. O presidente do TSE, Cássio Nunes Marques, determinou nesta terça-feira 13, que o canal Exército do Lula, criado pelo deputado André Janones, Rede Minas Gerais, saia do ar novamente. O presidente Cássio Nunes decidiu que a ferramenta só poderá voltar a funcionar quando o canal for registrado na corte como meio oficial da campanha de Lula. TSE vive impasse entre ministros sobre o canal Exército do Lula. No domingo 11, Nunes Marques derrubou a ferramenta após um pedido da campanha de Flávio Bolsonaro, PL. Mas a decisão foi revogada hora depois pelo corregedor Vilas Boa Cuiva, que estava com o caso. Agora, o presidente do TSE voltou a barrar o canal. Então tá aí, prima. Tem que dar uma ajeitada aí nos negócios. Para o canal continuar no ar, Nunes Marques estabeleceu condições. Uma delas é que o funcionamento só será permitido quando o endereço do canal for comunicado à Justiça Eleitoral. Criada por Janone, a ferramenta tem sido utilizada como meio de propaganda eleitoral da chapa de Lula, sem o registro exigido no TSE, Tribunal Superior Eleitoral. Tá aí, no pique, no carinho, na alegria do programa do Zé da Boia, o Prima, olha a hora, 18h51. Quem mais mandou aqui, prima? A Mauri Godoy também está participando do sorteio. O Dinarte da Silva Júnior, Juninho, lá da Boa Vista. A Cristiane Eugênio, gostando do programa e participando do sorteio também. O Darcy do Mariáurea, Zé, tô no sorteio, mas não é possível um negócio desse. Também, boa noite, Zé da Boia. Tudo bem? Coloca meu nome no sorteio. Renê Maria de Oliveira, do Campo Alegre, esposa do Jair. Também o Davi Ribeiro tá ligadinho participando do sorteio, prima. Quem mais tá aqui? O Jair Ferreira do Campo Alegre também tá participando. Jair Dias Ferreira, prima. Tá no pique do carinho na alegria do programa Zé da Boia. Vamos sortear o primeiro tempero aí, prima. Roda essa bagaça aí. Atenção, quem ganhou o primeiro, parou. Valdir Leite. Atenção, Valdir Leite. Tem um minuto para mandar o zap aí. Se não mandar, vai pro saco. Prima Valdir Leite, tem um minuto para mandar o zapa. Vamos rodar o segundo, prima, enquanto isso. Atenção, Cristiano Franco Fonseca. Cristiane Franco Fonseca, você tem um minuto para mandar o zapa. Atenção, Cristiane Franco Fonseca, tem um minuto para mandar o zapa aí. E o Tubarão tá com o zoião, prima, tá com o zoião secando pimenteira, é o Zeca Pimenteira. O Valdir Leite mandou aqui, prima. Opa, ele me mandou, vou buscar. Então você passa lá na local Laticina amanhã depois das 10 horas, Valdir Leite. E quem mandou aqui, papai? Eba, ganhei, ganhou, Cristiane Franco Fonseca. Você passa também lá depois das 10 horas da manhã, viu? Na local Laticina, no Mercado Municipal, para retirar o tempero Zé da Boia. De nada, ela tá agradecendo aqui, prima. O Valdir vai buscar também. Agora o terceiro. Vamos sortear o terceiro, prima? Roda essa bagaça aí, gorda. Mas que coisa. Quem ganhou o terceiro? Rodando. Cláudio Machado. Cláudio Machado Ramos tem um minuto para mandar o zap aí. Cláudio Machado Ramos. Você tem um minuto aí para mandar o zap aí. Cláudio Machado Ramos. Tem um minuto aí para mandar aí, viu, prima? Cláudio Machado Ramos, se não mandar daqui a pouco. Iepa, já mandou, prima. Você passa lá amanhã, viu? Nos nossos amigos lá da local Laticínio. Tá lá o Saulo, a Graziela, o Murilo. Um abraço pra dona Verinha também, viu, prima? Todos ligados com a gente. Tamo indo embora. Mas nós volta amanhã. Ô, Márcio, tá tudo certo aí? Boa noite, Adalberto. A Lavínia mandou um beijo. Outro pra você, Lavínia, a netinha da Márcia, prima. E do Carlinho. Ah, um beijo pra... Lavínia, um beijo pra você, mulher. No pique, no carinho, na alegria do programa, Zé da Boia. Ô, prima, chegou a hora de ir embora, né? A gente vai, mas nós voltamos amanhã, se Deus assim permitir. Que todos tenhamos aí uma noite maravilhosa. Que Deus Todo-Poderoso entre no seu lar, levando a paz, o amor, a saúde e a alegria. Louvemos ao Senhor, porque Ele é bom. Louvemos ao Senhor, porque é bom estar com vida. Se dirigir, não beba. Se beber... não dirija, preserve a vida, porque a vida é um dom de Deus. E lembre-se, amigo, sempre atrás de uma bola a uma criança. Coloca aí o seu copinho de água sempre ao lado do rádio para receber a oração. Toda tarde e toda manhã nós temos a nossa oração da noite. Viu? Não deixe de pôr o copinho de água, que é muito importante. A água é a fonte da vida, né? Então, você colocando o copinho aí, você recebe as bênçãos aí para muitos males que a gente tem, né, prima? O zóio gordo, inveja, dores, tudo isso, essa água benta é boa. Então, continue com nós na oração da manhã e na oração da tarde também. Boa noite, Pinda. Boa noite, Vale. A gente vai e volta amanhã, se Deus permitir.
0: 6:55.
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0: Blocos e Lajes.
1: 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Boa noite.
2: Em Brasília, 19 horas.
3: 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As notícias do governo federal que movimentaram o país no dia de hoje.
4: Olá, boa noite.
2: Boa noite para você que nos acompanha em todo o país.
4: Terça-feira, 13 de outubro de 2026.
2: Vamos aos destaques do dia.
4: Direito do consumidor.
2: Medida provisória estabelece regras para identificar chamadas telefônicas e coibir fraudes e ligações indesejadas.
4: Decreto atualiza o funcionamento dos serviços de atendimento ao cliente. Luana Karen.
5: Em outra frente, está a obrigação de ter sempre uma pessoa para atender demandas no serviço telefônico ou no canal digital.
2: Segurança pública.
4: Ação conjunta estabelece medidas para combater o uso irregular de telefones em unidades prisionais. Thaísa Vitória.
6: O decreto estabelece o bloqueio de terminais de comunicação móvel individualizados e também dos sinais de radiocomunicação no perímetro de segurança penitenciária cadastrado.
2: Comércio exterior.
4: Vendas para países do Mercosul e União Europeia registram crescimento.
2: Exportações acumulam mais de 284 bilhões de dólares entre janeiro e setembro. Graziele Bezerra.
7: Atualmente, o Brasil tem 700 parceiros que aprovam as práticas sanitárias internas e compram dos produtores brasileiros.
4: Hoje, na apresentação da Voz do Brasil, eu, Mariana Jungmann e Luciano Seixas.
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4: Foram publicadas hoje duas medidas que regulamentam a relação entre empresas e consumidores.
2: A primeira delas visa combater fraudes e ligações indesejadas com regras mais severas às operadoras.
4: A segunda medida é um decreto que aprimora os serviços de atendimento ao consumidor para produtos e serviços públicos.
5: Para combater fraudes telefônicas, a medida provisória publicada nesta terça-feira estabelece que as operadoras envolvidas em uma ligação têm a obrigação

0: de assinar digitalmente as chamadas. Com isso, será possível saber, antes de atender ao telefone, se aquela chamada vem de um número certificado. Como detalha o secretário nacional de Direitos Digitais, Victor Fernandes.
1: Se aquele número de telefone não corresponder ao número de uma pessoa real, e a Anatel vai ter um cadastro dos números a partir dos blocos de numeração, se aquela chamada não for autenticada, o nosso celular não vai nem tocar. É uma espécie de direito do consumidor de não ser importunado. A gente começa a ter uma segurança maior de que aquela ligação é uma chamada legítima.
0: Além disso, a MP estabelece um limite percentual para chamadas curtas, que são aquelas com menos de 6 segundos de duração. Quem fizer ligações em massa poderá sofrer um bloqueio temporário de 15 dias. A Anatel regulamentará os detalhes em até 60 dias e as operadoras que descumprirem a medida poderão ser punidas. Em outra frente, um decreto estabelece regras para aprimorar o serviço de atendimento ao consumidor. Entre elas está a obrigação de ter sempre uma pessoa para atender demandas no serviço telefônico ou no canal digital. Quem explica é o secretário nacional do consumidor, Ricardo Morishita.
2: A gente está cuidando daquilo que é o mínimo, daquilo que é o essencial, e permitir que o consumidor fale com uma outra pessoa, tenha as informações e possa encaminhar as suas demandas. 7 dias por semana, das 8 às 8.
0: O decreto também determina a continuidade do atendimento e estabelece prazos máximos de espera para falar com um atendente. Até 20 segundos para, no mínimo, 80% das demandas atendidas. O ministro da Justiça e Segurança Pública, Wellington César Lima e Silva, falou do esforço conjunto para pôr em prática as medidas de proteção ao consumidor.
3: Envolve diversos ministérios, muitas agências, para chegar num ponto de compreensão de todos os setores que demandam e que também não haja a inobservância das formalidades legais e do acolhimento das legítimas pretensões dos diversos setores da sociedade.
0: A Secretaria Nacional do Consumidor será responsável por fiscalizar e aplicar sanções às empresas que descumprirem as regras. Reportagem Luana Karen.
4: Combate à comunicação ilícita dentro dos presídios brasileiros.
5: Um decreto publicado hoje cria um programa nacional para bloqueio de celulares e de sinais de rádio nas unidades prisionais de todo o país.
4: Para que os bloqueios sejam realizados, os estados e o Distrito Federal precisam aderir de forma voluntária ao programa.
5: Com a adesão, poderão solicitar a aplicação da medida junto à Agência Nacional de Telecomunicações, a Anatel.
6: Foi publicado nesta terça-feira no Diário Oficial da União o decreto que cria o Programa Nacional de Neutralização de Comunicações Ilícitas em Estabelecimentos Penais. Na prática, a medida cria as condições para o bloqueio de celulares utilizados irregularmente em presídios e de sinais de radiocomunicação nos perímetros de segurança penitenciária. Para garantir que não haja comunicação ilícita de dentro dos presídios, o decreto estabelece o bloqueio de terminais de comunicação móvel individualizados, identificados pelo Código Internacional de Identificação de Equipamento Móvel, conhecido como IMEI, e também dos sinais de radiocomunicação no perímetro de segurança penitenciária cadastrado, por meio de bloqueadores de sinais de radiocomunicação. Para que esses bloqueios possam ser feitos, é preciso a adesão voluntária de estados e do Distrito Federal, que poderão solicitar a medida para a Agência Nacional de Telecomunicações, a Anatel. Os bloqueadores de sinal serão operados pelas autoridades estaduais e a Anatel será responsável por planejar, coordenar e fiscalizar o uso dos equipamentos. O mesmo decreto cria também o Cadastro Nacional de Perímetros de Segurança Penitenciária. Por meio dele serão fornecidas informações como as coordenadas georreferenciadas do perímetro de segurança, a descrição da unidade e de seu entorno. Assim, será possível preservar o sinal para núcleos habitacionais e equipamentos públicos próximos. Thaisa Vitória para a Voz do Brasil.
4: O agronegócio e a indústria brasileira firmam novos parceiros comerciais.
5: Os Emirados Árabes Unidos são o mais recente destino das exportações do país, com envio de pescados de captura e cultivo.
4: Além disso, o agronegócio brasileiro diversificou parcerias com a venda de frutas e grãos para a Ásia, África e América Latina.
5: Os Emirados Árabes são os mais novos parceiros comerciais do Brasil, que passou a exportar pescado de captura e de cultivo para o país do Oriente Médio. Kuwait, Nicarágua, Síria, Bangladesh, Costa Rica, Malásia e Nigéria são outros parceiros recentes da agroindústria brasileira e importam principalmente mamão, berinjela, maçã e milho em grãos. Atualmente, o Brasil tem 700 parceiros que aprovam as práticas sanitárias internas e compram dos produtores brasileiros. As exportações brasileiras tiveram alta de 10,4% neste ano, segundo o ministro do Desenvolvimento, Indústria, Comércio e Serviços, Márcio Elias. Em relação aos países membros do Acordo Mercosul-União Europeia, o aumento das exportações foi de 30%. Para o ministro, essa expansão de mercado se deve à articulação de diversos setores da economia brasileira e a busca por diversificação.
7: Atuação ou uma política de desenvolvimento para o agro, ela não envolve só a produção agropecuária, envolve muito mais do que isso. Por isso que a missão número um da nova indústria Brasil é justamente a agroindústria e todas as cadeias ou toda a cadeia produtiva que ela envolve, de máquinas, fertilizantes, tecnificação, serviços, tecnologia. Eu falo, vai da semente à indústria espacial, vai da semente à previsão do tempo, à meteorologia, ao radar, ao sistema de irrigação. Tudo isso envolve a agroindústria. E quando a gente fala
5: no acumulado de janeiro a setembro de 2026, as vendas externas ultrapassaram 284 bilhões de dólares. Os setores que mais exportam são indústria de transformação, que vende matéria-prima para a indústria, indústria extrativista e agropecuária. Reportagem Graziele Bezerra. Encerrou neste domingo a Operação Nossa Senhora Aparecida 2026, que fiscalizou as rodovias federais de todo o país.
4: A Polícia Rodoviária Federal concentrou esforços na rodovia Presidente Dutra, que dá acesso à cidade de Aparecida, em São Paulo, e também na BR-316, que dá acesso a Belém, no Pará.
5: A ação da PRF buscou coibir acidentes no entorno desses municípios, por conta da grande movimentação de pessoas que caminharam pelas estradas em direção ao Santuário Nacional de Aparecida e Auxílio de Nazaré.
4: Foram registrados 926 acidentes, com 68 mortes e mais de 900 feridos. De acordo com a porta-voz da PRF, Natália Guimarães, foram cerca de 45 mil testes de alcoolemia aplicados nas estradas durante o feriado.
8: Em todo o país, a PRF fiscalizou mais de 124 mil pessoas e veículos, o que gerou quase 44 mil testes de alcoolemia e 747 infrações envolvendo embriaguez. Nós também tivemos quase 4 mil ultrapassagens irregulares, o que geram justamente as colisões frontais, acidente que mais gera morte nas rodovias, e também 22 mil infrações por excesso de velocidade.
5: E uma correção, a operação Nossa Senhora Aparecida foi encerrada na segunda-feira, dia do feriado. A PRF apreendeu ainda mais de 2 toneladas de maconha e 34 quilos de cocaína. Ao todo, 356 pessoas foram detidas.
4: O Amazonas registrou 549 focos de incêndios florestais nos últimos 2 dias, mais da metade do total contabilizado em todo o mês de outubro do ano passado.
5: O Ministério da Integração e do Desenvolvimento Regional reconheceu situação de emergência em 36 municípios por conta dos episódios.
4: Uma força-tarefa entre a União, governo estadual e municípios atua no combate aos focos e na assistência às pessoas atingidas.
9: Os ministros do Meio Ambiente e Mudança do Clima, João Paulo Capobianco, e da Integração e do Desenvolvimento Regional, Valdez Góes, sobrevoaram áreas atingidas pelo fogo na região de Altazes, no Amazonas. A comitiva também acompanhou as operações no Centro Integrado de Comando e Controle em Manaus. O ministro do Meio Ambiente e Mudança do Clima, João Paulo Capobianco, anunciou o reforço das ações de combate ao fogo.
10: Nós estamos trabalhando em parceria com o governo do Amazonas e todos os estados da Amazônia, conforme hoje o comandante apresentou para nós, para ampliar a rede de ação do Corpo de Bombeiro.
9: Foram encontrados focos de incêndio em áreas de floresta preservada e de difícil acesso, o que indica a possibilidade de ação humana intencional. O ministro da Integração e do Desenvolvimento Regional, Valdez Góes, destacou a mobilização conjunta dos governos federal, estadual e municipal. Ressaltou ainda que, além de combater os incêndios, é necessário garantir assistência às pessoas atingidas.
11: Uma coisa é enfrentar em todas as frentes e empregar toda a força que puder, governo federal junto com o estado e municípios, para apagar o fogo. A outra é assistir pessoas que já estão, de alguma forma, precisando de ajuda humanitária, de assistência médica, com resultado do incêndio.
9: Ao todo, o governo federal mobilizou 11 aeronaves e 250 brigadistas. 6 aeronaves já chegaram ao estado e outros 40 brigadistas estão a caminho. Desde o início da temporada, o IBAMA extinguiu 236 incêndios no Amazonas e ainda atua no combate a outros 22 focos ativos. Reportagem Pablo Mundim.
5: E diante do aumento das queimadas no Amazonas, o Ministério da Saúde mobilizou a Força Nacional do SUS para reforçar os serviços de saúde na região.
4: A equipe técnica da pasta desembarcou no estado para mapear as principais demandas e garantir atendimento à população, incluindo as comunidades indígenas.
5: Uma das principais preocupações é com o aumento das doenças respiratórias causadas pela exposição à fumaça, principalmente em crianças e idosos.
4: Com o diagnóstico, o Ministério da Saúde vai planejar a disponibilidade de profissionais para atuar na região, além de insumos e transporte de pacientes que precisam de atendimento prioritário.
5: Pela primeira vez no país, produtos artesanais de higiene pessoal e cosméticos têm regras específicas para a produção e comercialização.
4: As novas diretrizes foram aprovadas pela Agência Nacional de Vigilância Sanitária, Anvisa, e publicadas no Diário Oficial da União.
5: Agora, esses produtos contam com normas específicas mais simples, que levam em consideração a realidade dos produtores artesanais.
12: Há cerca de um ano, Juliana Viola fez uma transição de carreira para se dedicar ao que realmente gosta: produzir sabonetes, shampoos, difusores de ar de forma artesanal. Ela conta que tem todo o cuidado ao comprar matéria-prima para garantir que seus produtos não provoquem danos à saúde de seus clientes.
13: Todos os óleos essenciais que eu utilizo, toda matéria-prima, elas têm a certificação. Então, e as ervas que eu compro são de ótima procedência, só compro em locais que me certificam da segurança.
12: Quem fabrica de forma artesanal produtos de higiene pessoal, como sabonetes em barra, óleos e manteigas corporais, shampoos sólidos, perfumes, desodorantes naturais, sais de banhos e outros produtos similares, assim como Juliana, não vai mais precisar seguir as mesmas exigências aplicadas às grandes indústrias nacionais. É que a Agência Nacional de Vigilância Sanitária, Anvisa, resolveu simplificar a vida desses produtores artesanais. O diretor substituto da Agência Nacional de Vigilância Sanitária, Anvisa, Marcelo Moreira, explica o que muda para esses produtores.
14: Eles deverão controlar adequadamente as matérias-primas que são utilizadas na fabricação desses produtos, eles devem evitar contaminações, manter os produtos organizados e devem avaliar a qualidade do produto final, antes de colocá-lo à venda da população. Os produtos, eles deverão informar o consumidor a composição do produto, a data da fabricação, o prazo de validade, o endereço de produção, contatos do produtor e a identificação clara de que esse produto trata-se de um produto artesanal.
12: As normas se aplicam a quem produz em pequena escala, de forma predominantemente manual, com domínio completo de todas as etapas, como, por exemplo, a escolha dos ingredientes até a embalagem, sem terceirizar nenhuma parte do processo. Sobre a comercialização, a norma prevê que o produtor poderá fazer vendas em loja própria, feiras de artesanato, redes sociais e sites de marketplace próprios. As regras entram em vigor 60 dias após a publicação. Reportagem Cleide Lopes.
4: A Falta de conhecimento sobre direitos das pessoas com deficiência pode gerar situações de constrangimento.
5: É o caso daqueles que sofrem do transtorno do espectro autista e outras condições ocultas que não se manifestam por traços corporais, as chamadas deficiências não visíveis.
4: A legislação brasileira estabelece regras para o atendimento prioritário e obriga estabelecimentos a identificarem essas prioridades.
5: Saiba mais na reportagem de Luciano Colares de Holanda.
15: Pessoas com deficiência, autistas, idosos com mais de 60 anos, gestantes, lactantes, pessoas com crianças de colo, pessoas obesas, indivíduos com mobilidade reduzida e doadores de sangue têm prioridade no atendimento garantida por lei. Mas muitos deles ainda passam por constrangimentos em serviços públicos e estabelecimentos comerciais. Camila Matricardi, de Brasília, tem um filho autista de 18 anos. Caio é nível de suporte 1 e, segundo a mãe, os dois enfrentam uma série de dificuldades no dia a dia.
16: Teve uma vez que eu estava no supermercado e a gente estava na fila, eu entrei na fila de atendimento prioritário. E as pessoas da fila começaram a me olhar. E nisso, uma mulher que estava já quase para pagar fez um comentário pro rapaz do caixa. Realmente, o que é visível, as pessoas já automaticamente se vê que respeitam. Tipo, ah, não, tudo bem. E o dele teve ali aquele julgamento por um tempo ali. E eu tava assim, que são esses olhares pra mim, sabe?
15: Diferente de deficiências com marcadores visíveis, o transtorno do espectro autista e outras condições ocultas não se manifestam por traços corporais. Por isso, a comprovação pode ser feita apresentando documentos oficiais, como a carteira de identificação da pessoa com transtorno do espectro autista. Como explica Edilson Barbosa, advogado e presidente do movimento Orgulho Autista Brasil.
17: Ela é uma carteirinha que tem que ser emitida no seu município para gratuitamente para pessoas autistas. Então a gente pede, se no seu município não está emitindo, cobre e faça a sua CIPTEA, porque com ela aí você garante aí o seu direito de atendimento prioritário. Não basta só falar que é autista. Às vezes você tem que mostrar. E para mostrar, em vez de andar com laudo, aquele papel que o médico emite, você mostra sua carteirinha.
15: Estabelecimentos privados e órgãos públicos devem adequar placas e painéis de sinalização para incluir todos os grupos contemplados pela lei. Em caso de descumprimento da prioridade, a denúncia pode ser feita ao PROCON do município, do estado ou do Distrito Federal, se forem estabelecimentos comerciais. Já para descumprimentos em qualquer instituição, pública ou privada, é possível acionar o Disque Direitos Humanos, Disque 100. Reportagem Luciana Colares de Holanda.
18: Dicas do Enem.
19: Oi, meu nome é Antônia Barbosa e a minha dúvida é: o que eu devo fazer nos últimos 30 dias antes do Enem?
20: Tá faltando pouco, né? Dia 8 de novembro já é o primeiro dia das provas. O professor de História, Fábio dos Santos Reis, disse que nesse momento, na reta final, é hora de fazer revisão do conteúdo.
21: Agora o importante é fazer revisão de exercícios ou mesmo das antigas provas para que o candidato ele possa ter uma dimensão melhor daquilo que é cobrado no Enem. Chegou ali 4 semanas antes da prova, é exercício. Ou exercícios inspirados nas provas do Enem, ou diretamente a resolução de provas anteriores mesmo. Então, muitos dos alunos, inclusive, fazem muitos simulados, aqueles que às vezes têm um pouco mais de possibilidade, às vezes conseguem imprimir esses simulados para irem fazendo em casa. É aplicação prática, é realmente aquela ideia de aplicando os conhecimentos mesmo.
20: É isso aí. Se prepare e acompanhe as nossas dicas toda terça-feira aqui na Voz do Brasil e também na radiogov.ebc.com.br.
4: A educação digital e midiática foi instituída ano passado como elemento curricular obrigatório prevista na Base Nacional Comum Curricular.
5: A ideia é acompanhar a evolução tecnológica e promover o uso de dispositivos digitais nos espaços escolares, com incentivo a práticas éticas e igualitárias.
4: Para guiar essas diretrizes, o Ministério da Educação criou duas estruturas para fortalecer ações na rede pública de ensino sobre conectividade, educação digital e midiática. E inteligência artificial.
1: O Ministério da Educação instituiu duas estruturas para fortalecer a implementação das políticas de educação digital e midiática, inovação e conectividade nas redes públicas de ensino. O Comitê Nacional de Educação Digital e Midiática, Inovação e Conectividade e a Rede Nacional de Articuladores. A iniciativa busca aproximar o MEC das secretarias estaduais e municipais de educação e fortalecer a cooperação entre os diferentes níveis de governo. O Comitê Nacional de Educação Digital e Midiática, Inovação e Conectividade tem caráter consultivo. Entre as suas atribuições estão acompanhar e apoiar ações de conectividade, infraestrutura tecnológica, educação digital e midiática, além de inovação pedagógica. Já a Rede Nacional de Articuladores vai fortalecer e articular ações estratégicas de apoio à implementação curricular. Suas atribuições incluem a implementação de ações de monitoramento, formação continuada, produção de materiais orientativos e, principalmente, um espaço estruturado para trocas de experiências. A rede vai contar com articuladores nacionais, territoriais, estaduais e das capitais. Para mais informações, acesse o portal gov.br/MEC. Locução Talita Albuquerque. Reportagem Flávia Fernanda.
5: Instituto Nacional de Estudos e Pesquisas Educacionais Anísio Teixeira, o INEP, liberou para consulta o cartão de confirmação para quem teve o pedido aprovado para a reaplicação da prova nacional docente.
4: O documento já está disponível no sistema PND, dentro da página do participante. É pelo cartão que o candidato confere as informações mais importantes, como o local e o horário do exame.
5: A reaplicação da prova acontece no próximo domingo, dia 18 de outubro.
4: Para mais informações, acesse pnd.inep.gov.br, repetindo, pnd.inep.gov.br.
5: E essas foram as notícias do governo federal.
4: Uma realização da Secretaria de Comunicação Social da Presidência da República.
5: Com produção da empresa Brasil de Comunicação.
4: Fique agora com as notícias do Poder Judiciário e do Congresso Nacional. Boa noite.
5: Boa noite e até amanhã.
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23: Evento do Supremo Tribunal Federal promove debate sobre constitucionalidade digital.
24: Justiça do Trabalho em Alagoas condena empresa de telemarketing por restrições ao uso do banheiro e assédio moral.
23: Superior Tribunal de Justiça mantém indenização à comunidade indígena do Rio de Janeiro por reportagem que a associou ao tráfico de drogas.
24: Boa noite, eu sou Marcela Luiza.
23: E eu sou Walter Lima.
24: O presidente do Supremo Tribunal Federal, ministro Edson Fachin, recebeu nesta terça-feira, em audiência solicitada pela Polícia Federal, o diretor-geral da instituição, Andrei Rodrigues. Entre os temas tratados estão as investigações relacionadas ao Banco Master, ameaças dirigidas a ministros do STF e o andamento dos inquéritos relacionados ao INSS e ao Banco Master.
23: O presidente do Supremo pediu celeridade da Polícia Federal para o fim do inquérito 4781, tendo a Polícia Federal adiantado que vai analisar as eventuais diligências pendentes.
24: Ocorreu na manhã de hoje, no Supremo Tribunal Federal, a quarta edição do programa Diálogos Institucionais.
23: O projeto debate os limites da constitucionalidade. Marcelo Della Libera.
0: O tema do encontro foi constitucionalismo digital e os impactos das novas tecnologias na vida das pessoas. Como destacou o professor universitário e integrante do Centro de Estudos Constitucionais, o STF, Ingo Sarlet.
2: É que a Constituição passou a ser também um instrumento que deve estabelecer um marco sobre justamente essas questões que envolvem a transformação digital, os desafios que ela representa, inclusive em termos de risco e até mesmo violações sistemáticas de direitos, como acontece com a desinformação, especialmente no processo eleitoral.
0: O diretor do Centro de Estudos Constitucionais do Supremo, Fernando Facuri Scaff, destacou que o diálogo constitucional entre os poderes é importante para que todos falem a mesma língua.
3: A importância desses encontros envolve uma participação do Congresso Nacional nas duas casas e também do sistema de justiça, porque muitas questões destas estão pendentes de regulação, por um lado, que são fatos extremamente novos, todo o que se refere ao mundo digital, à regulação dessas matérias, e por outro lado, uma parte delas já está judicializado.
24: Superior Tribunal de Justiça mantém condenação da editora Globo a indenizar por danos morais a comunidade Guarani de Bracuí, em Angra dos Reis, no Rio de Janeiro.
6: Em reportagem, os indígenas foram associados ao tráfico de drogas. Fátima Uchoa.
7: Na reportagem da editora Globo, também foi afirmado que a comunidade receberia cachaça em troca de maconha. A indenização foi fixada em R$50 mil pela Justiça Federal Fluminense. No STJ, ao manter essa indenização e reconhecer que o Ministério Público é parte legítima para a propor ação em favor da comunidade indígena Guarani de Bracuí por danos causados pela publicação jornalística, o relator ministro Ricardo Vilas Boas Cueva apontou que a liberdade de expressão e de imprensa devem ser conciliadas com o direito de proteção à honra e à dignidade, o que não ocorreu nesse caso.
24: Justiça do Trabalho em Alagoas condena empresa de telemarketing por restrições ao uso do banheiro e assédio moral.
6: Trabalhadora vai receber R$15 mil de indenização. Simone Moura.
25: A justiça entendeu que a política de pausas da Alma Viva Experience SA em Maceió prejudicava especialmente as mulheres por desconsiderar necessidades como a do período menstrual, da gestação e do pós-parto. Depoimentos mostraram que as pausas eram limitadas a 5 minutos e podiam prejudicar as metas dos funcionários. A nona vara do trabalho também reconheceu assédio moral e rescisão indireta do contrato. Cabe recurso.
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24: Uma boa noite.
6: E até amanhã.
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1: Eu sou Paula Groba.
2: Eu sou Humberto Pinheiro.
1: E estes são os destaques de hoje do Jornal do Senado, que começa agora.
2: PEC da Segurança Pública pode ter votação concluída em comissão na quarta-feira.
1: Projeto prevê aquecedores solares obrigatórios em habitações do programa Minha Casa Minha Vida.
2: Comissão pode votar alívio na contribuição previdenciária dos militares.
1: Boa noite.
2: Boa noite.
1: Mais recursos, maior integração entre as forças policiais e regras mais rigorosas para combater facções criminosas, milícias e outras organizações. Esses são alguns dos principais pontos da PEC da Segurança Pública, que pode ter votação concluída pela Comissão de Constituição e Justiça na próxima quarta-feira.
2: A proposta busca reforçar o combate ao crime no país. O texto base foi aprovado pela Comissão de Constituição e Justiça do Senado, com mudanças propostas pelo relator, senador Rogério Carvalho, do PT de Sergipe. Repórter Bruno Lourenço.
3: A proposta de emenda à Constituição, já aprovada na Comissão de Constituição e Justiça, institucionaliza o Sistema Único de Segurança Pública e confere à União a competência para estabelecer diretrizes gerais para o setor. A PEC expande ainda atribuições da Polícia Rodoviária Federal ao permitir o policiamento ostensivo de ferrovias e hidrovias federais. Prevê um regime especial mais rigoroso para chefes de organizações criminosas e admite a criação de polícias municipais de natureza civil. A CCJ vota nesta quarta-feira algumas sugestões de alterações no texto base. O senador Carlos Portinho, do PL do Rio de Janeiro, por exemplo, quer incluir as Forças Armadas entre as beneficiárias dos recursos destinados à segurança quando militares atuarem em atividades de proteção e defesa civil, contra delitos transfronteiriços e na garantia da lei e da ordem.
4: A ausência de previsão expressa quanto à destinação de recursos do Fundo Nacional de Segurança Pública para essas operações gera insegurança jurídica e limita a capacidade de resposta do Estado frente às ameaças do alcance nacional. Aqui falamos de soberania.
3: O relator, senador Rogério Carvalho, do PT de Sergipe, no entanto, recomenda a rejeição da emenda.
5: As Forças Armadas têm o seu próprio regramento de financiamento, que é um outro debate que precisa ser feito num outro lugar. E se ele for convocado, deverá ter reforço orçamentário naquilo que é o lugar do financiamento da segurança pública.
3: A PEC assegura para o desenho das ações de segurança pública receitas vinculadas ao Fundo Nacional de Segurança Pública e ao Fundo Penitenciário Nacional, vedados os contingenciamentos.
1: E militares aposentados que recebem até o teto do regime geral podem ficar isentos da contribuição previdenciária.
2: É o que determina um projeto de lei que está pronto para ser votado na Comissão de Assuntos Econômicos. Raíssa Abreu conta mais.
6: Está pronto para votação na Comissão de Assuntos Econômicos o relatório do senador Efraim Filho, do PL da Paraíba, a um projeto de lei que alivia a cobrança previdenciária de militares aposentados e seus pensionistas. Apresentada pelo deputado Cabo Gilberto Silva, também do PL da Paraíba, a proposta determina que a contribuição só vai incidir sobre a parte da remuneração que ultrapassar o teto do regime geral da Previdência. O senador Efraim Filho é favorável ao projeto. Ele destacou que a mudança vai corrigir uma distorção histórica que vem corroendo as remunerações dos militares inativos. O senador explicou que os militares são a única categoria do serviço público que paga contribuição previdenciária sobre o total dos vencimentos, o que prejudica quem ganha menos. Depois de passar pela Comissão de Assuntos Econômicos, a proposta vai ser analisada pela Comissão de Assuntos Sociais.
1: Empresas poderão ajudar os funcionários a comprar medicamentos em troca de descontos no imposto de renda.
2: O projeto que cria o Programa de Medicamentos do Trabalhador está pronto para votação na Comissão de Assuntos Econômicos. Repórter Marcela Cunha.
7: O projeto permite que empresas ajudem a pagar os medicamentos de seus funcionários e dependentes. A proposta do senador Everton, do PDT do Maranhão, cria o Programa de Medicamentos do Trabalhador, que funcionaria de forma semelhante semelhante ao Vale Alimentação. As empresas que aderirem ao programa poderão dividir com os empregados os custos dos remédios e receber incentivos fiscais. O Everton afirma que a iniciativa poderá aliviar o orçamento das famílias.
8: A empresa que aderir ao programa tem desconto no imposto de renda. Isso vai ajudar muito as pessoas que precisam comprar medicamentos que não estão na farmácia popular.
7: O relator na Comissão de Assuntos Econômicos, senador Nelsinho Trade, do PSD de Mato Grosso do Sul, apresentou parecer favorável ao projeto, mas sugeriu mudanças. Entre elas, um limite de R$ 90 mensais por funcionário para o cálculo do incentivo fiscal concedido às empresas. Se aprovado na Comissão de Assuntos Econômicos, o projeto seguirá para a Comissão de Assuntos Sociais, onde poderá receber a decisão final do Senado.
1: O Senado também pode votar uma proposta que estimula o uso de aquecedores solares de água em residências. O texto está sob análise da Comissão de Meio Ambiente.
2: Uma das ideias é tornar o equipamento obrigatório em obras do programa Minha Casa Minha Vida. Repórter César Mendes.
9: O projeto cria o Programa Nacional de Incentivo ao Uso de Aquecedores Solares de Água, Pronasol, prevendo que o governo federal defina localidades em que será obrigatória a instalação desses equipamentos pelo programa Minha Casa Minha Vida. O saque do FGTS, uma única vez, para a compra de aquecedores solares destinados à residência própria, também está previsto. O autor, senador astronauta Marcos Pontes, do PL de São Paulo, disse que a adoção das medidas propostas vai contribuir para a economia de energia elétrica e para a redução dos impactos ambientais.
10: Num país como o nosso, localizado com bastante insolação, sem dúvida nenhuma isso aí vai ser um ganho grande também para a construção civil na utilização desses sistemas.
9: Após a análise da Comissão de Meio Ambiente, o projeto seguirá para a Comissão de Infraestrutura.
1: A senadora Damaris Alves, do Republicanos do Distrito Federal, defendeu a investigação de condutas de ministros do Supremo Tribunal Federal pelo Senado. Ela rejeitou a possibilidade de acordos para evitar tensões entre as instituições e citou suspeitas de corrupção, decisões judiciais e medidas de censura.
2: Para Damaris, as condutas dos ministros devem ser apuradas na próxima legislatura.
11: Não serei fiadora de impunidade e vou trabalhar incansavelmente para que a lei valha para todos. Ninguém vem com essa história de diálogo pela governabilidade, de diálogo para não ter tensão entre esta casa e a outra. E o recado é claro, não tem acordo.
1: Já o senador veneziano Vital do Rego, do MDB da Paraíba, destacou as manifestações populares ocorridas em diversos estados do país nos últimos dias. Estudantes e movimentos sociais participaram da mobilização em defesa de pautas como educação e garantia de direitos sociais.
2: Durante os atos, os participantes também pediram o fim da chamada escala 6x1, a proposta que reduz a jornada de trabalho para 40 horas semanais, sem redução salarial, está em discussão no plenário do Senado Federal e pode ser votada em primeiro turno ainda nesta semana. Veneziano Vital do Rego defendeu que a população continue mobilizada.
12: Quero enaltecer a presença às ruas dos milhões de brasileiros que ganharam a Avenida Paulista, que ganharam Copacabana, que estiveram em Pernambuco, em João Pessoa, no Rio Grande do Sul, em Campina Grande, em Santa Catarina, em todas as partes.
1: E senadores concluíram nesta terça-feira a quarta sessão de debates sobre a PEC que acaba com a escala 6x1. A proposta reduz a jornada para 40 horas semanais, com duas folgas e sem redução salarial. Defensor da mudança, o senador Paulo Paim, do PT do Rio Grande do Sul, afirmou que a medida é uma questão de direitos humanos, por garantir mais tempo para o descanso e o convívio familiar.
2: A última sessão de debates está prevista para esta quarta-feira. Em seguida, o plenário poderá votar a PEC em primeiro turno. A liderança do governo já recolhe assinaturas para pedir agilidade na votação em segundo turno. Paim defendeu a aprovação unânime da proposta e classificou como a conquista de dignidade para os trabalhadores.
13: Asseguramos que o direito ao tempo não seja uma pauta meramente econômica. É uma causa civilizatória. É uma causa de direitos humanos.
2: Foi de edição de Paulo Groba e trabalhos técnicos de Eliseu Caires, o Jornal do Senado fica por aqui. Acompanhe agora as notícias da Câmara dos Deputados. Boa noite.
1: Boa noite e até amanhã.
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15: Parlamentares analisam medidas de apoio às pessoas com deficiência.
16: Um dos projetos implanta delegacias para atendimento especializado.
17: Outra proposta cria qualificação de pessoas com deficiência na cultura.
16: Boa noite. A Câmara aprovou medidas de apoio para a qualificação profissional de pessoas com deficiência no setor cultural. A repórter Paula Bittar acompanhou a votação.
18: A Comissão de Constituição e Justiça da Câmara aprovou um projeto que prevê recursos para a formação e qualificação profissional de pessoas com deficiência no setor cultural. A proposta inclui dispositivo na lei que criou a Política Nacional Aldir Blanc de Fomento à Cultura para prever que entre as ações e projetos culturais que recebem apoio e fomento da União, estados e municípios estejam ações e iniciativas culturais que promovam a formação e a qualificação das pessoas com deficiência para atuação no mercado cultural. O relator, deputado defensor Estélio Denner, do União de Roraima, recomendou a aprovação por entender que o projeto se harmoniza com os inúmeros dispositivos constitucionais que concedem especial proteção às pessoas com deficiência. O projeto, que prevê recursos para a formação e qualificação profissional de pessoas com deficiência no setor cultural, segue agora para a análise do Senado. Da Rádio Câmara de Brasília, Paula Bittar.
14: Direitos Humanos.
19: Jandira Fegali, do PCdoB do Rio de Janeiro, defende a política de direitos sociais do país. Ela faz um alerta sobre os riscos para o bem-estar da população que podem ser causados por mudanças constitucionais sem fundamento na realidade.
16: Jandira Fegali considera que a proteção das conquistas sociais dos brasileiros deve estar no centro do debate nacional. A parlamentar cita o SUS e a educação pública entre as políticas que precisam ser fortalecidas, independentemente de quem estiver no poder.
14: Segurança Pública.
19: Avança na Câmara a proposta que cria as delegacias especializadas no atendimento às pessoas com deficiência. A repórter Silvia Munhato explica.
20: A Comissão de Defesa dos Direitos das Pessoas com Deficiência da Câmara dos Deputados aprovou o projeto que cria nos estados e no Distrito Federal as delegacias especializadas no atendimento às pessoas com deficiência. Pela proposta, o Poder Executivo deverá regulamentar a instalação gradual das delegacias, de acordo com a demanda de cada região. Por recomendação da relatora na comissão, a deputada doutora Alessandra Haber, do Podemos do Pará, foi aprovada a versão da Comissão de Segurança Pública para o projeto do deputado Juninho do Pneu, do PSDB do Rio de Janeiro. A principal mudança em relação ao texto original foi a previsão de financiamento pelo Fundo Nacional de Segurança Pública. Segundo a relatora, essa alteração dá à proposta maior viabilidade administrativa e financeira. De acordo com o texto aprovado, as delegacias deverão contar com equipes multiprofissionais formadas por delegados, investigadores, escrivães, psicólogos, assistentes sociais, intérpretes da língua brasileira de sinais e profissionais de apoio. A proposta que cria as delegacias especializadas no atendimento às pessoas com deficiência será analisada agora pela Comissão de Constituição e Justiça. Da Rádio Câmara de Brasília, Silvia Munhato.
14: Ciência e tecnologia.
16: Uma comissão da Câmara aprovou regras para reforçar investigações de crimes cometidos pela internet. Saiba mais com a repórter Maria Neves.
21: A Comissão de Segurança Pública da Câmara aprovou o projeto do deputado Domingos Neto, do PSD do Ceará, que institui medidas voltadas a inibir crimes na internet e aumentar a pena para quem comete esse tipo de delito. Além de criar um tipo penal para organização criminosa digital, a proposta determina que a Justiça suspenda ou bloqueie perfis e contas usados para praticar crimes de forma continuada. adequada. Atualmente, a lei prevê a retirada de conteúdos específicos por meio de ordem judicial, mas não trata do bloqueio de contas, perfis ou canais na rede de computadores. A medida define organização criminosa digital como grupo de três ou mais pessoas que use a tecnologia para cometer crimes com pena máxima superior a 4 anos ou que atue em mais de um país. Pelo texto aprovado, apresentado pelo relator, deputado capitão Alberto Neto, do PL do Amazonas, a pena para quem integrar, organizar, chefiar ou financiar organização criminosa digital será de 4 a 8 anos de reclusão, além da punição correspondente ao crime praticado. As penas serão aumentadas de 1/3 a 2/3 quando os criminosos utilizarem ferramentas avançadas para dificultar a identificação dos autores. O mesmo acréscimo é previsto para ataques a instituições financeiras, serviços públicos essenciais ou infraestrutura crítica, como os sistemas utilizados pelo mercado financeiro. Ainda de acordo com a proposta, empresas de tecnologia, provedores de internet e instituições financeiras serão obrigadas a colaborar com as autoridades na identificação de suspeitos de cometer crimes virtuais. Outro ponto permite ao Banco Central determinar o bloqueio temporário de contas, valores ou transações financeiras sempre que houver indícios de lavagem de dinheiro, fraudes financeiras ou outros crimes com risco imediato de dissipação dos recursos. O projeto que prevê medidas para coibir crimes virtuais ainda será analisado pela Comissão de Constituição e Justiça e terá de ser votado pelo plenário. Se aprovado, poderá seguir para análise do Senado. Da Rádio Câmara de Brasília, Maria Neves.
0: Economia.
19: Mauro Benevides Filho, do União do Ceará, questiona a proposta de orçamento da União para 2027, estimada em 7,5 trilhões de reais, e alerta para o impacto dos juros da dívida pública que, segundo ele, devem alcançar 1 trilhão e 300 bilhões de reais no ano.
16: O legislador também contesta os valores divulgados sobre as despesas previdenciárias. Mauro Benevides Filho teme que o governo federal descumpra a regra constitucional que determina o limite de tomada de empréstimos, sob o risco de tornar insustentáveis as contas públicas.
19: Luiz Lima, do Novo do Rio de Janeiro, critica a política econômica vigente no país. Ele classifica como preocupante a perda do poder de compra da população e aponta o preço dos alimentos e os baixos salários como sinais das dificuldades enfrentadas pelos brasileiros.
16: Luiz Lima também avalia que o aumento do número de beneficiários de programas sociais reflete a falta de oportunidade de trabalho. Para o parlamentar, é preciso priorizar a geração de emprego, reduzindo a dependência da população em relação aos incentivos assistenciais.
19: Bongás, do PT do Rio Grande do Sul, defende as medidas do governo federal para ajudar os micro e pequenos empreendedores com ampliação do limite de faturamento, renegociação de dívidas bancárias e acesso a mais recursos.
16: De acordo com Bongás, apoiar pequenos negócios amplia investimentos e favorece o crescimento econômico, beneficiando trabalhadores e parcelas mais amplas da população, em conformidade com as políticas públicas de promoção de oportunidades para os brasileiros.
19: Ricardo Maia, do MDB da Bahia, ressalta a necessidade de manter as políticas sociais e econômicas em vigor, priorizando os problemas concretos da população, como o fim da fome, do endividamento e o acesso à saúde, à educação e ao mercado de trabalho.
16: Ricardo Maia também critica o discurso de ódio e a polarização, lamentando que a política tenha sido transformada em disputa entre torcidas, alheia às condições reais de vida da maioria dos brasileiros e à luta por um futuro promissor.
14: Saúde.
19: A Câmara está debatendo a alternância entre medicamentos biológicos e biosimilares. Saiba mais sobre os usos dessas substâncias com a repórter Agui Pontes.
4: A Comissão de Saúde da Câmara dos Deputados aprovou uma proposta que permite a troca entre medicamentos biológicos e biosimilares. Para que a troca seja possível, é necessário haver critérios técnicos observados, acompanhamento clínico e de efeitos colaterais. A principal diferença entre esses medicamentos é a origem. Os biológicos são naturais e os biosimilares são sintéticos. A deputada Silvia Cristina, do PP de Rondônia, relatora da Comissão de Saúde, explica como se deu as discussões sobre o projeto.
0: Antes nós tínhamos um entrave, né, porque os biosimilares eram de complexo ativo, mas passando com o tempo, viu-se que podia ser feita essa dispensação, porque já não teria mais problema, especialmente com parte da vigilância sanitária. Então nós fizemos um relatório pela aprovação, então essa dispensação ela é possível para garantir, é claro, um desenvolvimento melhor com relação à saúde.
4: Os medicamentos biológicos são produzidos a partir de células ou organismos vivos. Por virem dessa fonte, as moléculas geradas são grandes e complexas, como um anticorpo, por exemplo. Por causa dessas características, os medicamentos biológicos tendem a se degradar mais facilmente, com mudanças pequenas, como a de temperatura, e não permitem cópias idênticas. Por outro lado, os biosimilares são medicamentos desenvolvidos de forma artificial para apresentar semelhança com um medicamento biológico original, trazendo o mesmo efeito e obedecendo a normas técnicas específicas. Quando surgiram, trouxeram junto muitas dúvidas sobre sua segurança e principalmente sobre a segurança em fazer a alternância entre os medicamentos biológicos e biosimilares. A relatora Silvia Cristina explica que hoje em dia essa inquietação foi superada, dado o acúmulo de estudos, não só por parte da Agência Nacional de Vigilância Sanitária, a Anvisa, mas de órgãos como a Organização Mundial da Saúde e a Agência Europeia de Medicamentos. Ela defende que a proposta procura estabelecer na legislação os tipos de medicamentos e prever a segurança da alternância entre os dois tipos, desde que tenha acompanhamento técnico. A proposta que permite a troca entre medicamentos biológicos e biosimilares espera análise na Comissão de Finanças e Tributação. Da Rádio Câmara, de Brasília, Agui Pontes.
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22: Trabalho.
23: Edilvan Alencar, do PSB do Ceará, defende o fim da escala de trabalho 6x1, com a adoção de 2 dias de descanso por semana. O congressista critica parlamentares que, segundo ele, mudaram de posição sobre o tema durante o período eleitoral.
24: Edilvan Alencar questiona a proposta de negociação direta entre patrões e empregados para definir a jornada de trabalho. O parlamentar considera que a mudança na legislação deve priorizar os direitos dos trabalhadores, independentemente das disputas políticas.
23: Benedita da Silva, do PT do Rio de Janeiro, defende a aprovação do fim da escala de trabalho 6x1, destacando a mobilização nacional em favor de 2 dias de descanso por semana. A deputada avalia que a pressão popular tem levado parlamentares contrários à mudança a rever suas posições.
24: Benedita da Silva considera que a participação dos movimentos sociais é fundamental para ampliar os direitos dos trabalhadores. A parlamentar ressalta a atuação de estudantes e representantes da classe trabalhadora na mobilização pela redução da jornada.
23: Reginaldo Lopes, do PT de Minas Gerais, é favorável ao fim da escala 6x1 e defende as garantias legais para assegurar tempo livre além do expediente. O deputado alega que a mudança pode melhorar a qualidade de vida e a saúde mental dos trabalhadores.
24: Em contrapartida, Reginaldo Lopes rechaça a jornada intermitente de trabalho e as negociações individuais, alegando que trabalhadores e patrões têm poderes desiguais de barganha. Ele conclama os eleitores a acompanhar as votações que ocorrerão no Senado sobre o fim da escala 6x1.
23: Alencar Santana, do PT de São Paulo, defende o fim da escala 6x1, atribuindo o avanço da proposta à mobilização popular e ao apoio do governo federal. Ele lembra ainda o governo anterior e alguns senadores que eram contrários à matéria, alegando prejuízos a empresas e à economia.
24: Na avaliação de Alencar Santana, a aprovação da PEC que acaba com a escala 6x1 vai representar uma conquista dos trabalhadores, especialmente da juventude e das pessoas que dependem do próprio trabalho para garantir o sustento.
22: Votação.
23: A Câmara aprovou um aumento do limite anual para a admissão de bombeiros militares no Distrito Federal. A repórter Paula Bittar acompanhou a votação.
18: A Comissão de Constituição e Justiça da Câmara aprovou uma proposta que aumenta o limite anual para o ingresso de efetivo no Corpo de Bombeiros Militares do Distrito Federal. Segundo o texto, em vez das atuais 377 nomeações por ano, a corporação poderá admitir anualmente até 714 novos integrantes, dos quais 94 oficiais e 620 praças. Segundo a autora do projeto, deputada Érica Cocai, do PT do Distrito Federal, os atuais limites de ingresso não são capazes de fazer frente às demandas da população nos próximos anos.
3: Nós precisamos de mais profissionais no Corpo de Bombeiros aqui do Distrito Federal. São profissionais que não apenas protegem o patrimônio, mas são profissionais que protegem a vida ou as vidas da população. Todas as vezes que nós temos algum tipo de situação emergencial, nós lembramos dos bombeiros e nós chamamos os bombeiros. Então são profissionais que são fundamentais para nossa cidade.
18: A proposta que aumenta o limite anual para o ingresso de efetivo no Corpo de Bombeiros Militares do DF já pode seguir para o Senado, a menos que haja recurso para votação antes pelo plenário da Câmara. Da Rádio Câmara de Brasília, Paula Bittar.
6: Eleições.
24: Eleito com mais de 52 mil votos, Bebeto, do PP do Rio de Janeiro, agradece o apoio dos eleitores de mais de 88 municípios do estado e atribui a vitória à fé em Deus. Ao dizer que apresentou mais de 32 projetos, ele reforça estar entre os 10 deputados fluminenses mais atuantes.
23: O congressista destaca sua atuação na defesa de obras de mobilidade urbana na Baixada Fluminense, com a duplicação da rodovia Presidente Dutra e a revitalização da ferrovia em São João de Meriti. Bebeto promete seguir atuando em benefício do estado.
24: Charles Fernandes, do PSD da Bahia, agradece os quase 90 mil votos recebidos que o conduziram para o seu terceiro mandato na Câmara e reafirma seu compromisso em defender a agricultura familiar, o agronegócio e os municípios baianos na próxima legislatura.
23: Ele destaca investimentos na área de saúde do estado, incluindo mais de 20 hospitais e 27 policlínicas. Charles Fernandes defende ainda a soberania nacional, a autonomia dos povos e as relações internacionais baseadas na cooperação e nas relações harmoniosas entre nações.
24: O Tony de Paula, do PSD do Rio de Janeiro, critica posicionamentos do Tribunal Superior Eleitoral, alegando haver diferença de tratamento aos candidatos à presidência da República no que diz respeito à retirada de publicações nas redes sociais.
23: O Tony de Paula pede que os ministros não protejam candidatos supostamente ligados às milícias, ao citar contratações de familiares de milicianos em gabinetes parlamentares, influências em hospitais federais e repasses de emendas a entidades ligadas a esses grupos.
24: Paulo.

0: Sua trajetória foi dedicada à justiça social e à defesa dos direitos humanos.
1: Luiz Couto também reafirma o compromisso de continuar servindo ao povo paraibano, mesmo fora do Congresso. Para ele, o fim do mandato não encerra sua atuação em defesa da população, guiada, segundo ele, pela fé, pela honestidade e pelo compromisso com o próximo.
0: Geraldo Rezende, do União de Mato Grosso do Sul, diz que respeita o resultado das urnas e que vai seguir trabalhando até o último dia do seu mandato. No balanço de sua trajetória, ele destaca participação na criação da Universidade Federal da Grande Dourados.
1: Geraldo Rezende menciona ainda sua contribuição para a construção do Hospital Regional de Dourados e a implementação do primeiro SAMU indígena do país. O deputado também cita a construção de creches em aldeias e a defesa da regionalização dos serviços públicos.
0: Ismael, do PL de Santa Catarina, agradece os mais de 70 mil votos que recebeu, mas lamenta não ter alcançado a reeleição. Após 4 anos na Câmara e 37 anos de vida pública, o parlamentar faz um balanço da sua trajetória política e enaltece a experiência adquirida no Congresso.
1: Além disso, Ismael cita participação em comissões e frentes parlamentares, entre elas a de amparo às comunidades terapêuticas. O deputado conclui que pretende seguir em frente, agradecendo à família, aos amigos e aos eleitores pelo apoio.
0: Termina agora o Jornal Câmara dos Deputados, produzido pela Rádio Câmara, com trabalhos técnicos de Rafael Santos e apresentação de Márcio Aquilissardi e José Carlos Andrade. Uma ótima noite para você.
1: A Voz do Brasil volta amanhã. Boa noite.
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9: 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Quer colocar um tapete embaixo da mesa de jantar? Então não escolha um modelo do tamanho exato da mesa. Ele precisa avançar para além do tampo, porque a cadeira é puxada para trás toda vez que alguém vai sentar ou levantar. Se o tapete ele for pequeno demais, os pés traseiros da cadeira podem ficar prendendo na borda, o que é desconfortável e ainda pode deslocar a peça. Outro ponto é a limpeza. Como estamos falando de uma área de refeições, prefira materiais compatíveis com a rotina da casa. Antes de comprar, puxe uma cadeira para trás, meça ali até onde ela chega. Essa é a área que o seu tapete também precisa ser considerado.
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1: Olá, trabalhadores da fábrica Novelis aprovaram a proposta de campanha salarial. 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
3: 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E você chega a um carregador rápido e vê a bateria do elétrico subir rapidamente, né? Mas conforme ela vai ficando cheia, a potência de recarga pode diminuir. Não é defeito no carregador, não. As baterias possuem sistemas eletrônicos de gerenciamento que controlam fatores como temperatura, estado de carga e também a potência recebida. Numa recarga rápida, o veículo pode aceitar potências maiores em determinadas faixas e assim reduzi-las progressivamente conforme a bateria se aproxima de níveis mais altos. Por isso, os últimos pontos percentuais podem demorar proporcionalmente mais. A curva exata varia muito entre os modelos. A dica do Automotors é entender que potência máxima de recarga não significa essa mesma velocidade do 0 ao 100. O próprio carro decide quanto consegue receber a cada momento.
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8: Hoje é terça-feira à noite, dia 13 de outubro, mas a sensação é que hoje é segunda, afinal ontem foi feriado. Tudo certinho com você? Agora vamos desacelerar, vamos falar de amor, vamos viajar no tempo. Seja bem-vindo, esse é o No Ritmo do Amor. E nesta terça eu começo com ele, Elton John, Skyline Pigeon.

Tracy Abrams, that's so true. Antes, Fábio Júnior, muito cacique para pouco índio. Um beijo para Fernanda, final do telefone 1466. Obrigada pela companhia, Fernanda. E o Lúcio também tá curtindo a gente. Ele gostaria de ouvir o Rod Stewart. Hoje tem Rod Stewart na programação, Lúcio. Obrigada pela companhia.

0: E para encerrar a sequência, Ahá, Stay on These Roads. Antes, o Lulu Santos, Como Uma Onda.
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0: Algumas vezes eu já disse aqui no programa que você tem talentos e dons só seus. Somos únicos nesse planeta e isso também se refere ao nosso propósito, à diferença que podemos fazer na vida do outro. Sorria, abrace, escute, faça pelo outro aquilo que você gostaria que fizesse com você. Rod Stewart, I Don't Want to Talk About It.

Esse foi o Benson Boone, Beautiful Things. Antes, Lobão, Chorando no Campo, música que a Rita, final do telefone 5027, nos pediu. Um beijo pra você, Rita. Um beijo para o Tarcísio, final do telefone 1391. Maninha, amei o que você falou. Obrigada, Tarcísio. Uma ótima noite pra você.

0: Katy Perry para encerrar a sequência. Think of You. Antes, Tim Maia, Telefone.
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9: O cantor Chris Brown revelou que está há 7 meses sem ver a filha caçula Lovely, de 4 anos, e fez um desabafo nas redes sociais. O cantor enfrenta uma disputa judicial com Diamond Brown, mãe da menina, que pede a guarda física exclusiva da criança e um aumento de pensão alimentícia. Chris acusou a ex de dificultar o contato com a filha, mas Diamond negou as acusações e apresentou sua versão do conflito. A batalha judicial continua nos Estados Unidos, sem uma definição até o momento.
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No hospital, eu fui atendido por uma médica muito bonita, que também cuidou do meu quadro. Percebendo que ela é solteira, eu resolvi arriscar e conversar sobre vida. Ficamos uns bons minutos de papo. Depois que melhorei, perguntei se ela aceitaria me encontrar fora daquele ambiente de trabalho. E ela aceitou, Aninha. Combinamos e vamos nos ver daqui a 3 dias. Eu estou bem ansioso. Acho que vai dar certo. Boa sorte, Robson. E obrigada pela sua participação. Agora aqui no Ritmo do Amor tem The Stylistics. Let's Put All Together.